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1: Arranca em perfeita repetição na RTP Antena 3, em modo festejos, em modo celebração. Uma década de festival iminente, a emissão especial da RTP Antena 3 durante os últimos dias e ainda hoje com reportagens. Podem ver esses highlights pelas redes sociais, o Instagram, Antena 3 RTP. Estive por lá com os meus queridos colegas André Santos, também João André Oliveira, toda uma equipa dedicada a levar até um ecrã e até o FM o que aconteceu nestes últimos dias na Escola Industrial Afonso Domingos. E o que aconteceu foi este regresso de Mind the Gap, histórico, logo na primeira noite, ainda com Luís Oliveira, depois acabei por substituir, porque não podia na quinta, não é? Fazendo manhãs e noites acaba por ser complicado o horário, mas é por aqui que seguimos, Mind the Gap. Acho que depois desta Não Para, a colaboração com o Valete, faz sentido recuarmos também a Não Stress, só clássicos, a tocar na 3. A próxima hora é dedicada a este cartaz de 10 anos de festival iminente de Vils, que segue com uma excelente curadoria artística, excelente energia e excelente também curadoria musical, digamos assim, centrando no que vai acontecer nesta emissão. Há mais Mind the Gap para ouvirmos a partir de agora. Logo a seguir passamos por Capicua. Boa viagem.

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1: Quero de preferência não sair da minha casa. 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

Logo a abrir o primeiro dia, Capicô esteve presente na Escola Industrial Afonso Domingos. Estamos a celebrar 10 anos do festival iminente. Acabou de acontecer. Hoje é o último dia, Capicoa. Lá esteve também com esse regresso histórico. Aconteceu na segunda noite, isto no dia 18, sexta-feira. Alan Halloween, original capa, voltou aos palcos e trouxe clássicos atrás de clássicos. Não só os amigos, mas também as memórias eternas de uma adolescência ao ver o rei do underground. Alan Halloween, na imperfeita repetição da RTT 3. Boa viagem.

0: festa na décima edição, décimo aniversário, aliás, do Festival Iminente na Escola Industrial Afonso Domingues, aqui numa colaboração com Carla Prata em UO. Boa viagem com a RTP Antena 3. Fazemos uma pausa agora nesta celebração de Festival Iminente para a celebração de música nova. Saíram novidades de Ed, o artista emergente de Vila Nova de Gaia. Ele é backing vocal do Chico da Tina. Participou no último álbum de Last, na música Casa, mas não só. Tem sido presença assídua em vários artistas no último ano, principalmente neste âmbito do hip-hop nacional. A solo, interessante, tem zero amarras e lança agora um quase nada que perceberão do que estou a falar. Portanto, ouvimos Ed. E ouviram aqui primeiro, na RTP Antena 3. São 32 anos a apoiar a nova música nacional e aqui não é exceção. Boa viagem, Ed. Já a seguir, voltamos ao Festival Iminente com Dino Santiago.
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podia faltar Dino Santiago à festa de 10 anos do festival iminente, nestes últimos dias na Escola Industrial Afonso Domingos. Passou por lá o artista que recuperámos aqui a atuação no Colors, a multiplataforma de música internacional, gravado em Berlim. Lá atrás a colaboração com Slow J em Esquinas, mas não só Dino Santiago passou pelos palcos do festival iminente, também tivemos direito a Libra. Há rappers que têm passado por cá também pela RTP Antena 3. E ainda sem esquecer Vado Masquias. Ouvimos os dois artistas na próxima sequência de três músicas seguidas. Na imperfeita repetição, primeiro Libra, Use Your Pain Wisely.

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1: É melhor sofrer com dignidade do que aceitar a segregação na humilhação. Que haja mais justiça, paz e amor, conquistas e liberdade. 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

O rap crioulo de Vado Maciás a marcar presença no 10º aniversário do festival iminente. São 10 anos do evento de Vils e aqui celebramos na imperfeita repetição com esta Vida Louca. Lá atrás a colaboração com Michael Levin Justiça de Vado Maciás. E a fechar, reta final do programa de hip-hop da RTP Antena 3, celebramos também espetáculo único que tive a oportunidade de ver também no Centro Cultural de Belém, na minha sala preferida para concertos, se não me engano, em Portugal, que é a celebração do amor dos pais de Sam the Kid. É isso que é Beats Volume 1 Amor, ao vivo, com a Orelha Negra, e por aí vamos, nesta estrada fora, até às 7 da tarde. Nesse Beats Volume 1 Amor, encontramos O Que Eu Quero, logo na segunda faixa, também Eternamente Hoje e ainda Alma Gêmea. Obrigado por ouvirem em perfeita repetição. Fica tudo disponível em antena3.rtp.pt. Amanhã às 7, não se esqueçam, Manhãs na 3, com Catarina Palma. Beijos e abraços.

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1: Olá, muito bom dia para quem saiu agora de casa. As estradas estão muito complicadas. BCI, Eixo Norte Sul, Segunda Circular, tudo com trânsito a acumular. A única coisa que me resta dizer é, olha, boa viagem.
2: Ora, muito bom dia. Para hoje temos céu aberto norte a sul. As máximas chegam aos 27 graus em Lisboa, Porto, Braga. O Algarve ligeiramente mais quente. Vamos a isto?
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Existem mil canções que poderíamos escolher para abrir a emissão de hoje. Um dia triste, com a notícia da partida de Jorge Palma, mas também de agradecimento pelo muito que nos ofereceu. Comecei precisamente pelo início, a gravação que fez com a banda Sindicato, single editado em 1971.

Smile do Sindicato com Jorge Palma em 1971. Durante esta hora recupero a gravação que Jorge Palma fez para o programa No Ar em 2016, mas por agora a escolha recai nos primeiros discos editados também ainda na década de 70. 1972, 9 Million Names of God. Jorge Palma, boa noite, bem-vindos.

0: Na Terra dos Sonhos, outra das canções que se transformou num clássico de Jorge Palma. Esta tem a curiosidade de ter participação de Sérgio Godinho como segunda voz, um disco editado em 1979, uma amizade que começou nesses anos e que perdurou a vida inteira. Antes, escutámos o primeiro single em nome próprio, 9 Billion Names of God, 1972, e agora recupero a gravação promovida pela RTP Antena 3 em novembro de 2016, o programa No Ar, com a realização de André Tentugal. A versão com imagem está disponível em RTP Play.
1: Sejam bem-vindos a mais um episódio de No Ar. Depois das bandas e das novidades, é chegada a vez de darmos volta à memória. Jorge Palma chega-nos das quase 5 décadas de música, celebra um piano e um disco. Uma salvação para os dias que correm. Um país cheio de Palma, um músico tão assim, só. Sejam bem-vindos.
2: Tem aura de anti-herói e fama de boémio. Conhece como poucos o credo Sex, Drugs and Rock and Roll. Mas começou certinho, em criança. Primeiro a tocar êxitos de música ligeira no piano lá de casa, depois a aprender os compositores clássicos no conservatório. Nunca esqueceu o piano. Os seus dedos conhecem-no bem. Mas o espectro musical abriu noutras direções e levou-o também a pegar em guitarras, mais práticas para andar na estrada e adequadas ao pop rock que descobriu na adolescência. Jorge Palma ocupa desde os anos 70 um lugar central na música portuguesa. Trabalhou com muita gente, experimentou várias formas e estilos, perdeu-se e reencontrou-se nos altos e baixos da vida. A sua essência nunca mudou. É um músico inspirado e poeta intoxicado, sem medo das fragilidades da condição humana e capaz de ironizar sobre elas. Usa o piano quase como extensão de si próprio para dar vida a canções sobre as pessoas, o amor e as iluminações de fim de noite e início de dia.
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0: Jorge Palma na sessão intemporal desta semana de Noir. Um homem basta à imaginação da escrita. Um mergulho inteiro na vida e nas canções de Jorge Palma. Aqui, Estrela do Mar.
1: A Estrela do Mar, que é uma música com 4 ou 5 acordes. Foi composta no fim de tarde à guitarra. Só que nessa altura já estava a estudar peças de Debussy e Ravel. E fiz um arranjo pianístico que acho que é o meu melhor arranjo para piano. Aliás, escrevi-o para 2 pianos. E a música tornou-se, enriqueceu muito. Do que eu posso tocá-la para pegar numa guitarra e fazer a valsinha, não é? Agora, com a complexidade que eu meti, acho que Estrela do Mar, a letra, com todos os arpejos, as escalas, as coisas que eu faço, ficou muito mais rica, do ponto de vista sonoro, sobre todos os pontos de vista. Talvez, eu por exemplo, estou neste momento a compor, estou a escrever canções novas, e se está com uma música que não tem letra ainda, por exemplo, ou piano, acho que me empurra para um certo universo, depois para escrever a letra, do que se for à guitarra. Não sei, são dois instrumentos muito diferentes. Acho que influi. De facto, no fundo, tem influência o instrumento em que começas a esboçar uma canção, neste caso. Tenho muito respeito por cada um dos instrumentos que existem. E qualquer instrumento exige o conhecimento de como é que se constrói, como é que funciona. E para tocar bem um instrumento tem que ser bastante trabalho. O piano fazia parte da minha mobília. Estava no meu quarto. Portanto, desde comecei a crescer, comecei a chegar às teclas, comecei a brincar com ele. Era um brinquedo, fez parte, é como um violão das brasileiras. Tenho uma relação, de facto, muito, desde sempre, com este bicho. Isto, paralelamente ao meu gosto por diversidade, não é? Aliás, este disco, piano e voz, solo, eu ponho ao lado, acho que juntamente com o Palmas Gang ao vivo no Johnny Guitar, se completam. São idades totalmente diferentes, como tu sabes bem, não é? Com o Calu, o Zé Pedro, o Alex e o Flack a abordarem alguns as mesmas canções. E é um mundo totalmente diferente.
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0: Jorge Palma na viagem do Noir desta semana. Viajamos rumo ao Só, disco que comemora agora 25 anos de vida, mas voltamos aos instrumentos, ao piano em particular. Primeiro, a clássica. Depois, matéria para outros estudos, o rock and roll.
1: O que acontece é que eu revelei ter jeito e comecei a ter aulas de... Comecei a ter professores de piano a partir dos... Comecei a ter uma aproximação já aos 4 anos e aos 6 anos comecei a ter aulas mesmo. E fiz o exame ainda de conservatório de terceiro ano. Mas aos 14 anos aparece-me o rock and roll. Assim, entra-me para casa dentro, para a cabeça dentro. E abandonei completamente os estudos de música clássica, não é? Mas ficou já uma abertura, porque entanto já tinha tocado aos 12, 13 anos, já tinha tocado bastante Bach e Mozart e Schubert, Beethoven. E isso é evidente que só me pôde fazer bem, não é? Depois fui beber as influências todas por uma altura que eu estava apaixonado pelo bluegrass, música lá do Kentucky, os blues, a passagem da minha maneira de tocar. Porque na música clássica temos a pauta e pronto, são aquelas notas e aquela dinâmica, etc., que devemos fazer. Música blues. O rock é simples e os blues também, no fundo, em termos de complexidade harmónica, mas de qualquer maneira há uma coisa muito importante, que é o improviso. E eu não estava habituado, foi através dos blues que eu comecei com outros músicos a ir pelo caminho dos blues, mais do que do rock, mais da pesada, que eu ataquei já com 19 anos com o grupo, com o sindicato. Que tocámos Led Zeppelin e Black Sabbath, essas coisas, da rua. Portanto, eu nunca deixei a música e aos 33 anos, quando assentei

0: nomes, porque algum fica esquecido, e foram todos muito importantes nesses anos, estes 5, 6 anos, em que eu tive não só a aprendizagem do instrumento, mas composição, acústica, história da música. Portanto, foi extremamente importante para a minha cultura geral e para os meus dedinhos. É evidente que fiquei muito mais seguro, saber muito melhor o que é que fazia, não é? Com estas 88 notas. E aprendi muito, até do ponto de vista humano. Foi uma altura muito, muito feliz para mim.
1: O rock na Escola de Vida, uma felicidade que certamente o acompanha durante estes 50 anos de carreira, mas vamos perceber como chegamos a este só. Vamos recuar, portanto, 25 anos. Valentim de Carvalho, Lisboa, e sempre um piano por perto.
0: Havia várias pessoas ligadas ao meio, e não só, que me sugeriam que eu fizesse um disco com canções que já conhecidas, já gravadas, mas só de piano e voz. E ainda por cima eu tinha acabado, no ano anterior, tinha acabado o curso de piano, e estava com os dedos, estava perfeitamente em forma, e aceitei a ideia, e fomos para... Foi a última gravação nos estúdios de Valentim de Carvalho, com um Steinway de concerto, Zé Manuel Fortes a gravar, o Francis Nunes ao lado dele a produzir, os dois marretas. Eu, aquilo era tarde, era para a noite dentro. Foram não sei quantos dias e noites. A questão é que eu tinha... Estava combinado era eu cantar e tocar como se fosse um concerto, um recital. E, portanto, cada música... Preparei-me em casa, claro. Mas cada música que eu tocava, mesmo que eu chegasse ao fim da música e disse, pá, isto está porra, com certeza, chegava, corria para a cabine, olhava para a expressão deles e ok, pronto. Pá, tem que ter mais alma, não é só a técnica, não sei o quê, ok, vá lá outra vez. Portanto, sofri um bocadinho. Porque há uma coisa, eu não gosto muito de repetir as mesmas canções. No mesmo dia e ali houve canções que eu às vezes ficava de um dia para o outro. Mas que batias valentemente. Ficaram ensaiadas para a vida. Foi muito divertido, no fundo.
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0: Jorge Palma, um só, entre um país inteiro que o venera. Voz, alma, escritor, poeta, as palavras estão sempre no meio da explicação e na rendição de tudo o que tenha que ver com Palma.
1: Pois, acho que vi muitas palavras, não é? algumas que combinam melhor que outras e algumas, digamos, que conseguem mais o objetivo inicial, que é original, que é de facto fazer uma coisa que eu gosto de ouvir e de tocar para a vida, não é? Acho que vi coisas com mais profundidade do que outras. Acho que isso acontece com toda a gente. Mas tenho de facto, falaste na letra do sol. Continuo a ter duas almas em guerra, assim, e nenhuma vai ganhar. E fazem falta, porque mantém isto animado. Eu gosto, sempre gostei de. Aliás, eu tenho aprendido a estudar as coisas, as letras de canções também, poemas. Letras de canções têm sido do Dylan, do Paul Simon, do Leonard Cohen. E durante os meus anos de guerra, de rua, metro, saca às costas e guitarra, foram extremamente importantes também. Eu não era raro tocar uma canção minha no metro de Paris, ou em Londres, ou na Alemanha. Normalmente o que eu tocava era, eu aprendi nessa altura, eu tinha a vontade, sabia de cor, sabia tocar, assim, já, canções, algumas delas, do Cohen e do Dylan, daquelas piton, que nunca mais acabam. E eu não gostava de repetir a mesma canção no mesmo dia. Portanto, eu, 80 e tal, 90 e tal canções que eu sabia, estava sempre a variar. Isso fez-me muito bem, não só de coisas anglófonas, mas francófonas também, Brel, Ferré, e tudo isso ajuda, enriquece a pessoa. E é raro o concerto meu em que eu não meto um coverzinho, uma versão de o Forever Young. O Dylan, no disco, que é o Planet Waves, tem a versão lenta. Portanto, lenta e com o Forever Young. A canção assim demora para aí 6 minutos e não sei o quê. E, mas o disco tem o Forever Young sem esse refrão. Forever Young, may you stay forever young. É só, may God bless and keep you always. Epá, é a letra. Que é uma grande letra, em versão toma lá, está aqui, e hoje apeteceu fazer isso. A última vez que tinha feito esta versão foi em Paris, o ano passado, a brincar com uns amigos meus que andam lá a tocar nas ruas.
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0: saído da clássica, com a rigidez do treino e exercício da perfeição. Jorge Palma é do rock, desde que nasceu. Mas ao piano, às aulas e ao trabalho, deve quase tudo. Há a haver, na verdade, algum segredo, o trabalho será sempre o maior deles. Jorge Palma, ao vivo, nos palcos do nosso país, as datas no site da Antena 3 e também o destaque desta semana na Antena 3 e também na RTP 2. No ar.
1: Foi aos meus 14 anos, portanto foi em 64 que eu comecei as primeiras músicas com que eu formámos uma banda. Ensaiávamos na igreja de São João de Deus. E arranjou-se um piano e foi a o meu batismo na música, fora da música da pauta, não é? E de facto foi este ano é uma efeméride para o sol, para 50 anos. É extraordinário. Acontece que eu tenho sentido desde sempre, mas tem vindo a aumentar exponencialmente o carinho, como tu dizes, da parte do público, o apreço, a atenção, o encorajamento que eu sinto. Ajuda muito. Ajuda muito. Ajuda muito. O facto de eu gostar do que faço, de gostar de ter esta relação com a música que eu não sei classificar, é fundamental. Mas o facto de eu, para já, precisar de continuar a trabalhar, ter saúde para isso, e ter disposição, e sentir esse, de facto, cada vez mais reconhecimento da parte do público e apoio, posso-me considerar um felizardo. Sim, senhor.
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Novembro de 2016, uma gravação exclusiva gravada para a RTP Antena 3, Jorge Palma ao piano. Sempre disponível a outras colaborações, a obra de Jorge Palma também atravessa gerações, tem sido revisitada por múltiplos músicos. As próximas vão ao encontro dessas novas relações que foram alimentadas nos últimos anos. Vamos começar por aqui.

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1: Franky Chaves, Márcia, Benjamin e Samuel Lúria, pequenos apontamentos que eternizam a obra de Jorge Palma. Amanhã é um novo dia, por aqui, nesta noite de terça, o Nuno Calado chega a seguir com o Indigente. Boa noite.

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0: Isto hoje neste programa vamos ter que ter muito cuidado com aquilo que estamos a dizer. Não que não se possa dizer prejuízos, como de resto dizemos sempre, mas porque temos perante nós alguém que se dedica justamente a isso, a apanhar os erros. Chama-se Rita Aceiceiro, é autora da página muito conhecida que se chama Meia Dúzia de Erros. Rita, antes de tudo, obrigado por teres vindo.
1: Obrigada.
0: Até porque faço aqui uma inconfidência. Há cerca de uma semana confundi datas e de repente aqui estavas tu com outros convidados. Eu disse, não, tu tens que ter um programa só para ti. Não,
1: e cá estou eu.
0: Sim, não podes dividir com mais ninguém. Programa só teu. Este é o teu programa.
1: Obrigada.
0: Era isto que eu queria. 365 dicas para não dar erros. É o teu primeiro livro. Era uma ambição há muito adiada, esta de teres um livro.
1: Nunca pensei em escrever um livro, mas surgiu esta oportunidade e não tive como não abraçar este projeto. Portanto, surgiu com Meia Dúzia de Erros, que é uma página de Instagram que eu criei em 2020, durante a pandemia, estávamos todos fechados em casa, e eu criei um projeto que me desse algo para fazer durante aquela quarentena. E criei Meia Dúzia de Erros no Instagram, 2020, vídeos, dicas, reels, posts. E entretanto, 6 anos depois, recebi o convite para fazer esse livro.
0: Já viste?
1: Já vi.
0: A pandemia foi uma coisa boa, afinal.
1: Afinal.
0: Espera, já agora tu, neste livro, encontraste meia dúzia de erros, entretanto, que te passaram? Ou,
1: não, felizmente não, felizmente não. Isto teve muitas fases de revisão e minha editora também olhou muitas vezes para este livro, portanto, não tem um único erro.
0: Muitos parabéns. Sabes que isso é uma coisa que acontece com grande frequência.
1: Sim,
0: não é?
1: sim. Eu estava com bastante medo que acontecesse, mas tive o cuidado e tivemos todos o cuidado, toda a equipa teve o cuidado para que não acontecesse. Não agora... podia ser, não é?
0: Não dá. Ainda por cima tu, não
1: Exato.
0: É? Que grande responsabilidade.
1: Ser.
0: Já agora, deixa-me só dizer-te que este é um daqueles temas que eu gosto sempre, porque há dúvidas. E não sei se com esta história de nós não escrevermos à mão agora, não é? E temos sempre, como direi, o hábito de termos o corretor automático, eu não sei se nós não estaremos a ficar mais preguiçosos e por vezes, eu dou por mim com dúvidas que por vezes até tenho vergonha de eu próprio pensar naquela dúvida, de dizer, mas espera aí, o que é que está a acontecer? Isto antes não, eu não tinha esta dúvida. Qual é a razão? Por isto, certeza que não é só comigo.
1: Não, acredito que não. Mas consegues dar exemplos? Lembras-te de algum?
0: Sei lá, muitos...

0: se é com hífen ou sem hífen. Aliás, até podemos começar por aí, porque tu dedicas aqui uma boa parte
1: de
0: palavras. Sei lá, tu dizes couve-flor com hífen, não é a mesma coisa que couve-flor sem hífen.
1: Exatamente,
0: não é?
1: Exatamente, isso tem uma explicação. Até podemos começar por aí. Ou seja, uma couve-flor sem hífen é uma flor em forma de couve. Por exemplo, uma montanha russa sem hífen é uma montanha na Rússia. E portanto é muito curioso começarmos a pensar assim. Por exemplo, a batata doce. Uma batata doce sem hífen é uma batata que é doce. E portanto,
0: e uma palavra-chave?
1: Uma palavra-chave era uma palavra, era uma chave que nem faz sentido. Não existe uma palavra-chave sem hífen, porque não tem, não tem um significado. Mas todas essas palavras têm que ter um hífen, que é para se tornar ela própria uma palavra nova com significado novo.
0: E a quantidade de pessoas que não sabe dizer hífen e diz tracinho?
1: Tracinho, certo.
0: Sendo que há o hífen.
1: O hífen.
0: E depois
1: o traço.
0: Que é o traço ao meio.
1: Exato. E depois, o travessão.
0: E o travessão.
1: E há muitas pessoas que utilizam o hífen em vez do travessão, quando querem utilizar o travessão. Para fazer, há partes, por exemplo, numa frase.
0: Mas na verdade a nossa língua tem muitas mais vezes o hífen do que o travessão.
1: Sim, sim. Nas palavras compostas.
0: Que palavras é que tem o travessão?
1: O travessão, não, não é palavras, é frases. Por exemplo, quando queremos fazer há partes numa frase. Por exemplo, vim à prova oral. Travessão. E agora posso acrescentar aqui um à parte. Mas não é na palavra, é numa frase.
0: Espera, eu não estava a ser muito inteligente.
1: Como a inteligência artificial utiliza?
0: Espera, quando tu fazes, escreves uma palavra e depois pões underscore, este tracinho lá em baixo, como é que se chama?
1: Não é outra opção, isso é...
0: Isso é outra coisa.
1: Sim, isso é outra coisa.
0: Então isso é o quê, em português?
1: Em português, pois, isso é uma excelente questão.
0: Porque para excelentes questões.
1: Porque nós utilizamos sempre underscore e fica underscore.
0: Okay. Lá está, mas... tu agora fizeste uma coisa... Sim, pois, há uma diferença grande entre o hífen e o travessão. Eles são muito parecidos, mas têm funções diferentes.
1: Sim, e o tamanho também é diferente. É o que os diferencia. Por exemplo, na inteligência artificial nós vemos muito o uso de travessão. E é o travessão correto, portanto é o grande. E nós temos tendência a escrever só o hífen ou o traço quando escrevemos ou manualmente ou no computador. E aí é que incorremos a um erro.
0: Por acaso é verdade, a inteligência artificial usa muito travessão.
1: Sim.
0: Por que será?
1: Porque adotou.
0: É o regresso do travessão?
1: É o regresso do travessão, não é? Porque aprendeu com base em textos que utilizavam a travessão. E agora nós também passamos a adotar mais a travessão.
0: É exatamente isso. A inteligência artificial aprendeu com todo o histórico de textos que...
1: Exatamente.
0: Porque o travessão, de um certo modo, foi abandonado gradualmente.
1: Foi abandonado. Exatamente, por nós.
0: Curiosamente, eu uso muitas vezes a travessão.
1: E agora a inteligência artificial trouxe-o de volta.
0: Bem regressado, ou seja, o travessão. Ouvintes da Pravaral, estamos a falar com Rita Aceiceiro, assim se chama. Tem este livro que se chama 365 Dicas para Não Dar Erros. Já agora, Rita, deixa-me tirar-te aqui algumas dúvidas. Uma delas, fiquei bastante, como direi, comovido quando percebi que há de facto uma dúvida generalizada entre Prémio Nobel ou Prémio Nobel.
1: Exatamente. Até custa dizer, não é?
0: Até custa dizer. Reparem, ouvintes da Pravaral, sejamos sinceros. Se eu perguntasse, digam à pessoa com quem estão agora a ouvir este programa, têm que responder à pessoa, ok? Antes de nós revelarmos, acham que é Prémio Nobel ou Prémio Nobel? Têm tempo para responder à pessoa que está do vosso lado? Agora que já o fizeram, vamos saber a resposta correta. E a resposta correta é...
1: Prémio Nobel.
0: Mas ninguém diz Prémio Nobel.
1: Mas tem uma explicação.
0: Qual é?
1: Tem uma explicação, portanto, tem duas até. Nós quando pronunciamos, por exemplo, papel e anel, nós pomos a sílaba tónica na segunda sílaba. Nobel. Nobel, Noel. E Nobel é exatamente a mesma coisa. Além disso... E a principal razão é que o nome do fundador deste prémio chama-se Nobel. E portanto nós temos que fazer jus ao apelido do senhor.
0: Espera aí, chama-se Nobel ou chama-se Nobel?
1: Nobel.
0: Como é que sabes que é Nobel? Estiveste com ele?
1: Não, mas é assim a pronúncia do país dele, da língua.
0: Ah.
1: Porque o senhor não é português.
0: Já viste um vídeo?
1: Já. E ajuda os tradutores, que se puseres a eles a falarem, eles dizem Nobel.
0: Bem, eu sei que é a grande notícia deste programa. Por mim acabava já o programa, que
1: já estava desvendado, já estava bom.
0: As pessoas iam refletir sobre isto para o quarto. Mas vamos saber mais neste programa. Para já, precisamos da ajuda de todos, dos nossos ouvintes. A melhor mensagem que hoje recebermos, com a melhor dúvida, que mostra um pouco de conhecimento até linguístico, vai ganhar este livro que se chama 365 Dicas para Não Dar Erros, de Rita Aceiceiro, a nossa convidada de hoje. Sejam bem-vindos.

0: Entretanto, este programa está verdadeiramente imparável e temos programas com muito bons conteúdos esta semana. Como serão os pais no futuro?
1: Eu acho que é uma coisa que é muito importante dizer-se. Quando chega um filho, nasce um pai ou uma mãe que não existia antes.
0: Como é ser pai no presente?
2: Hoje em dia, uma das grandes questões da parentalidade, que é a ansiedade parental. Então, os pais mais ansiosos, chamados pais helicóptero, não é? São pais que andam sempre ali a controlar todo o sistema à volta dos miúdos.
0: Afinal, o que é educar bem em 2026?
2: E hoje em dia, há muita gente que confunde a parentalidade equilibrada, consciente ou disciplina positiva com a parentalidade permissiva.
3: Quer deixar fazer tudo, não é?
2: Quer deixar fazer tudo.
0: Esta quarta-feira, vamos crescer juntos, às 19 horas, na RTP Antena 3. Já cá estamos. A nossa convidada de hoje é então Rita Aceiceiro. Rita, sei que este livro já foi lançado no dia 16 de dezembro pela minha amiga Sara Rodi, mas depois ainda há uma outra data que é justamente no Porto.
4: Exatamente.
0: Quando é que é?
4: A apresentação no Porto é já esta sexta-feira, dia 25 de setembro, às 6:30, no Alcorte Inglês de Gaia.
0: Uhum.
4: Vai ser apresentado pela Carla Ascensão, pela jornalista Carla Ascensão.
0: Uhum.
4: E estão todos convidados, malta do Porto e arredores.
0: Espera aí, a Carla Ascensão não tinha justamente uma pera rúbrica aqui na RTP sobre erros de português?
4: Disseste essa para me provocar.
0: Certo.
4: Uma rúbrica. Tenho de falar sobre este erro.
0: Rúbrica ou rúbrica?
4: É rúbrica.
0: Rúbrica.
4: Rúbrica. Com foco na segunda sílaba tónica. Na segunda sílaba, porque a segunda sílaba é a sílaba tónica. E portanto temos que pronunciar o bri e não a ru.
0: Como rúbrica.
4: Nós. Exato, não é rúbrica, é rúbrica. Tanto neste caso de uma rúbrica no telejornal ou na Antena 3, como aquelas assinaturas. É uma rúbrica. Não é uma rúbrica, é uma rúbrica.
0: Espera, eu aprendi aqui com... Não, há determinadas coisas que eu aprendi neste livro que fiquei um bocadinho aberto. Por exemplo, exato. Esta do cônjuge ou cônjuge.
4: Exatamente.
0: Como é que se diz?
4: Diz cônjuge. O meu cônjuge.
0: O problema é que é essa a opção correta.
4: Exatamente.
0: Mas ninguém diz cônjuge.
4: Incorretamente. Mas deveriam dizer. Ou seja, porque cônjuge não existe.
0: Não existe.
4: Não existe. E mais uma curiosidade, é sempre o meu cônjuge. Não existe a minha cônjuge. É sempre masculino.
0: Tu costas mais com este programa. Peraí, sonhei ou disseste também que a palavra beneficência não existe?
4: Exatamente. Exatamente.
0: Como assim? Como é que não existe a palavra beneficência?
4: Nós, isso é uma daquelas palavras que nós dizemos sem pensar e acrescentamos um i neste caso a mais, não é?
0: Então como é que se diz?
4: Beneficente.
0: Espera lá, espera aí. Vamos fazer uma gala de beneficência.
4: Não podes pôr assim.
0: Então, vamos fazer uma gala de beneficente?
4: Uma gala beneficente. Exatamente.
0: Uma gala de beneficente. Eu acho que então em toda a comunicação eu sempre ouvi gala de beneficência.
4: Mas acrescentamos um i a mais. Exatamente.
0: Já agora, também, porque estamos a falar do masculino e do feminino, reparem, ele negocia ou negocia? Ouvintes da Provaral, digam lá. Acham que é ele negocia ou ele negocia?
4: Vamos deixar aqui suspense.
0: Sim, podem responder à pessoa com a qual estão ao lado. Digam então, vamos esperar 5 segundos. Então o que é que acham? Ele negocia ou negocia? E a resposta correta é?
4: Ambas estão corretas.
0: Estão ambas corretas. Afinal, pensa que... Espera. Ok. Porque eu pensei que era ele negocia.
4: Mas neste caso conseguimos utilizar... Há duas versões do mesmo verbo, da mesma conjugação. Portanto, este é um verbo especial. Nós podemos dizer ele negocia ou ele negocia.
0: Bem, mais alguma esperança no mundo. Mas há outra, que é... Aquelas pessoas que dizem... ele trouxe 200 gramas de fiambre. Ou ele trouxe 200 gramas de fiambre. Portanto, a dúvida aqui é, devemos dizer 200 ou 200?
4: Exato. E aqui o truque é pensar, não em gramas, mas por exemplo em quilogramas. Como é que nós dizemos os quilogramas? Os quilogramas. Portanto, os gramas é exatamente igual. Os 200 gramas.
0: Vou endeitecer neste programa. Deixa ver o que é que diz o Rui. O Rui é o primeiro ouvinte de hoje a enviar uma mensagem. Ela.
3: Boa tarde para o Baral, Rui Esteves, de Verdoejo, que é uma mega aldeia perto de Valença. O underscore é, suponho eu, o guião baixo. Um abraço.
4: Muito obrigada pelo esclarecimento. Guião baixo?
0: Guião baixo.
4: Nunca tinha ouvido.
0: Também
4: mas
0: não.
4: Curioso.
0: Muito curioso. Mulheres deste programa, onde é que estão? Dois homens já a levarem aqui a dianteira. Jaime.
5: Olá para o Varal, aqui é o Jaime de Lisboa. Eu gostava de perguntar à convidada como é que é o nome do macho da abelha. Nós habitualmente dizemos zangão, mas penso que não seja assim.
0: Então, estás a pensar?
4: O macho da abelha, estou a pensar.
0: Ok. Eu não percebo nada, não faço ideia. Deixem-me só dizer que a nossa convidada Rita Seixeiro é revisora de texto, formadora certificada e fundadora da marca Meia Dúzia de Erros, uma página do Instagram, como dissemos logo no início, sobre língua portuguesa. É licenciada igualmente em jornalismo, mestre em gestão estratégica das relações públicas e especializada em revisão de texto. Fez a revisão de mais de 50 dissertações de mestrado, teses de doutoramento e relatórios de estágio, bem como de vários livros de ficção e não ficção.
4: Exatamente, bem, que grande...
0: Super metódica, não é?
4: Sim. Sim. Voltando aqui à dúvida do nosso ouvinte. Pode ser zangão. O masculino de abelha, exatamente.
0: Ok. O que é que foste consultar? Google?
4: O dicionário, sempre.
0: Já agora, nestas revisões, quais são as ferramentas que tu usas? E como é que vês a entrada em cena da inteligência artificial?
4: O dicionário mais fidedigno e que eu utilizei para esse livro foi o dicionário Waze, que são muitos volumes em papel ainda, mas qualquer um na internet pode-se utilizar e é fidedigno. Temos é que ter atenção, por exemplo, há muitos dicionários que adotam aquilo que nós já dizemos atualmente e que pode não ser o mais correto. Portanto, mais importante do que consultar um dicionário é consultar vários, para ter várias fontes e ter várias formas de acreditar se aquela fonte é verdadeira ou não. E o mesmo aplica-se para a inteligência artificial, não é? Nós não podemos só escrever uma coisa e acreditar numa única fonte. Temos que acreditar em várias fontes. Temos que consultar várias fontes e depois pensar por nós próprios. Sobre a escrita e inteligência artificial. Perguntaste-me. Então, a inteligência artificial é uma ferramenta muito útil, não vou negar, mas é uma forma de nos tirar a autenticidade e a criatividade e tom à nossa escrita. Porque se nós repararmos, agora os textos são todos muito semelhantes, muito iguais, e isso deve-se à inteligência artificial porque tem todo o mesmo formato e o mesmo tom e tira-nos a nossa essência. Que é aquilo que é importante.
0: Mas já agora estamos a dar menos erros, mais erros. E uma pergunta que se impõe, quando se fala nas atividades que vão ser afetadas com a inteligência artificial, a revisão de textos normalmente aparece. Vês a tua atividade ameaçada?
4: Eu quero acreditar que não. Mas, mas não, ou seja, porque vai ser sempre preciso uma humana para fazer estas tarefas. E melhor do que nós não existe para fazer a revisão de um texto. Eu costumo dizer que, por exemplo, quando estamos a falar sobre livros, a tarefa do autor é escrever e a tarefa do revisor é rever. E, portanto, o autor não tem de fazer as tuas tarefas. Nós estamos cá para isso.
0: Ok, já agora, e em relação ao acordo ortográfico? Há muitas coisas que o acordo ortográfico veio trazer dúvidas.
4: Sim.
0: Sei lá, por exemplo, a palavra fato e facto. Ora, se tirarmos o C de cão, ficam basicamente iguais, não é?
4: Sim.
0: Estamos a falar de quê? De um fato que se usa ou de um facto que nós assistimos?
4: É diferente. O novo acordo ortográfico surgiu para uniformizar a língua portuguesa em todos os países de língua, língua portuguesa.
0: Sim.
4: E o que diz o acordo ortográfico é que se mantém o C quando se pronuncia e retira-se o C quando não se pronuncia. Ou seja, no português do Brasil, não se pronuncia o C, portanto é fato. Em português de Portugal, pronuncia-se o C, portanto é facto. E deve-se manter o C. Portanto, nós não podemos dizer em Portugal fato e contato quando nós queremos dizer facto e contacto. E surgiu esta dúvida e este erro por causa do acordo ortográfico, mas que é preciso esclarecer. Mas tenho aqui uma questão para ti.
0: Qual é?
4: És a favor do acordo?
0: Não.
4: Ok.
0: Confesso. Não sou muito a favor do acordo. Embora, confesso que concordo que as línguas, tal como tudo, evoluem.
4: Sim.
0: Eventualmente, isso gradualmente pode vir a ser necessário, não é? Mas um acordo que não seja tão restritivo quanto este.
4: É uma questão de hábito.
0: Tu?
4: Eu, lá está, e como isto entrou em vigor em 2009, eu estava...
0: Já em 2009?
4: Sim, e ainda estamos com tantas dúvidas, não é?
0: Nunca cumpri desde 2009.
4: E ainda estamos com tantas dúvidas, mas eu estava no ensino obrigatório ainda. Portanto, eu comecei praticamente a escrever com o novo acordo ortográfico. Portanto, eu não sinto tanto esta diferença que muitas pessoas sentem. E, portanto, acredito que seja mais complicado. Mas acho que é uma questão de hábito e acho que trouxe mais valias.
0: Por exemplo?
4: Por exemplo, nós escrevemos acção, ou não dizemos acção. Portanto, podemos escrever ação. Porque aquele sem não faz falta. Não dizemos óptimo, dizemos ótimo. E, portanto, estas letras todas...
0: Segundo o novo acordo, esse P do ótimo já lá não está,
4: lá
0: e
4: não
0: no
4: está.
0: Ação, o outro C também.
4: Exatamente.
0: Já não.
4: Já caíram, exatamente.
0: Acreditas que nunca escrevi dessa forma na vida? A não ser, e mesmo aí, mesmo quando o corretor ortográfico faz essa correção, eu muitas vezes vou lá e coloco... Coloca a letra que acho que lhe falta. Acho que nunca escrevi ótimo sem P na vida. É assim que se vê como as pessoas são conservadoras. Fui apanhado. Ora, deixem-me colocar aqui o Afonso, mulheres deste programa, imediatamente a ligar.
6: Boa tarde, Alvin. Boa tarde, convidada. Eu queria dizer que existem duas palavras que julgo eu que têm origem no Brasil que me deixam algo mal disposto. Uma delas é parabenizar e a outra, história. Quando no português europeu nós temos parabentear e história.
0: Pera lá, percebeste? Parabentear?
4: Pareceu-me.
0: Parabenizar? Sempre disse parabenizar.
4: Pois, mas também nós temos uma grande influência de várias línguas.
0: O Brasil é uma delas.
4: O Brasil é uma delas, o inglês é outro, portanto nós acabamos por ter muita influência de várias línguas na língua portuguesa.
0: Isso. Há o português do Brasil e há o português de Portugal.
4: Exato, sim.
0: Ou é tudo português?
4: Isso é uma questão curiosa. É tudo português, porque não existem só esses dois, não é? Mas é preciso diferenciar, porque nós não podemos falar em português de Portugal, português do Brasil, porque apesar das regras algumas serem mais particulares, por exemplo, o fato e o contacto, mas apesar das regras serem mais ou menos as mesmas, nós temos muitas particularidades. Cada país tem as suas particularidades e que devemos mantê-las.
0: Deixa-me aqui colocar o Luís.
7: Boa noite para o Baral. Antes de mais, parabéns pelo programa. Uma dúvida que me assola. Dizemos caramelos ou caramelos? Obrigado.
0: Porquê? Claro que é caramelos.
4: Sim. A não ser que... Mas sim, é caramelos.
0: Se calhar foi por causa do Nobel ou Nobel.
4: Nobel, exatamente.
0: De certeza.
4: Sim, mas não, nessa lógica, não tem essa lógica porque não acabem em E-L, como papel, anel e Nobel.
0: Ouvintes da Provaral, vou fazer aqui uma inconfidência. Quando eu era adolescente, sim, eu já fui adolescente, nessa altura, lembro-me que as minhas últimas novelas terão sido O Rock Santeiro, A Guerra dos Sexos, uma coisa assim. Foi, sei lá, há 30 anos que não vejo novelas. Mas lembro-me que entre algumas das atrizes brasileiras havia algumas que eram muito impactantes para mim. A Bruna Lombardi, a Maitê Proença, quem mais? Ajuda-me aí, a atriz... e havia uma, que eu nunca sabia o nome, mas quando havia... Como direi, eu ficava um pouco perturbado, era isso. Achava-a sempre então, com uma certa elegância. E a verdade é que ela vai ser convidada deste programa, só que não podem contar esta história. Eu estou a contar isto porque sei que ela não está a ouvir este programa, mas ela vai estar cá e eu vou tentar disfarçar a minha comoção. Quem é, já vão ver.
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0: É, e eu pensava que um dia também eu ia passar a noite transando. Com quem? Com Silvia Pfeiffer. Era a atriz que eu gostava. Sabes quem é? Bem, que idade é que tu tens?
4: 27.
0: Ah, nunca soube quem é Silvia Pfeiffer. Mas na altura, Silvia Pfeiffer, não sei, era assim uma miúda super elegante. Eu via na novela e ficava muito atento. Era, enfim, a Silvia Pfeiffer é uma das três atrizes que vão estar cá esta quinta-feira. Por favor, não me denunciem. Entretanto, uma ouvinte. Ah, uma ouvinte enviou uma mensagem. Aí está ela. Eis o que diz.
14: Olá, Alvi. Olá, convidada. Há uma coisa que me deixa extremamente irritada. É que as pessoas continuam a dizer o Tenny. É o Tenny, é o Tenny, o meu Tenny, é o meu Tenny. Mas isto é, vai ser uma sapataria ou uma loja de desporto, é o Tenny, é o Tenny. E eu sou professora e já ensinei aos meus alunos que não é o Tenny, o singular, aliás, de ténis, é Tenny, assim como não existe o lápis.
4: Exatamente, as conhecidas palavras com sem singular. Não é?
0: Sim, sim. Aliás, tu dizes aqui uma coisa curiosa, que é as siglas e anacrónimos.
4: Acrónimos.
0: Não têm plural.
4: Não têm plural, exatamente. Por exemplo, nós não dizemos, por exemplo, PME.
0: PME.
4: Pequenas e médias empresas.
0: Não podemos dizer PMEs?
4: Não.
0: Não?
4: Não.
0: Mas há muita gente que diz PMEs.
4: Exato, é verdade. As PME. Porque.
0: Ninguém diz as PME.
4: Mas. A própria palavra, portanto, as pequenas e médias empresas já é um plural por si só. Portanto, não temos de transformar essa sigla as siglas, os acrónimos num plural. Nem pôr um S, nem pôr uma apóstrofe S, que ainda é pior, nunca se deve pôr.
0: Ok. E quando agora veio o tempo das fake news? Peraí, qual era o exemplo que eu queria dar? Estão a ter que não pôr sem fundo. Eu também fiquei com a ideia de que nós não estávamos a usar o plural. No fake, será? Não.
4: Não sei.
0: Não. Sim. Não tem sentido o que estou a dizer. Já sei onde é que estávamos. Mais exemplos. Tu dás aqui um exemplo que é CAPIS. Não.
4: KPIs.
0: KPIs.
4: Exato. Isso é uma sigla para okay. Na área de comunicação, de marketing, que é Key Performance Metrics.
0: Ok.
4: Indicators. K, Key. P, performance e indicators.
0: Então, Martins, não quero ligar. Sim, e aí não podes dizer.
4: Os KPI. Não pode ser os KPIs.
0: Interessante. No fundo, é um bocado aquela regra do uso campeão. De tantas vezes ser usado, é adotado.
4: Exatamente.
0: Como se fosse correto,
4: sim.
0: Mas não é.
4: Sim. Sim, é como há anos atrás, toda a gente diz, mas é errado e não se devia dizer.
0: Pois é. Mas é muito tentador.
4: É uma questão de hábito. É só

0: parênteses curvos, que são os ditos normais, os parênteses retos, são assim denominados, os curvos e os retos. As outras são as chavetas, mas devem ser utilizados os parênteses curvos e os retos mais em contextos muito específicos e que não são muito utilizados, mais em termos de à partes e nas falas. Os parênteses curvos é que são mais utilizados no dia-a-dia para intercalar a informação.
1: Deixa-me aqui colocar o Pedro.
2: Boa tarde, Alvim. Boa tarde, olá, Rita. A minha questão, a minha dúvida é sobre... Eu acho que ouvi isto em algum programa, não sei se foi aqui na prova oral ou no outro, mas sobre a palavra líder. Líder no plural. Tenho ideia que ouvi se diz, por exemplo, os líderes da atualidade ou os líderes da atualidade.
1: Líderes. Será?
0: Aqui o truque é ver qual é que é a sílaba tónica.
1: Então.
0: E perceber qual é que é a sílaba tónica, nós conseguimos saber onde é que nós temos de pronunciar. E a sílaba tónica de líder e líderes é na primeira sílaba, no li. Porque exatamente tem lá o acento. Portanto, aqui não há dúvida porque nós temos lá o acento.
1: Então?
0: É líderes.
1: Então dissemos sempre bem.
0: Sim, ou seja,
1: está-me a parecer demasiado fácil esta explicação.
0: Ou seja, porque a sílaba tónica é no li. Será que é líderes?
1: Eu gostava que não. Eu gostava que não fosse. Mas já não digo nada neste programa.
0: É sim, porque lá está. Isto, a língua portuguesa não é uma coisa, não é uma ciência fechada, não é? E às tantas já se pode adotar várias formas de dizer, que também já é quase o que acontece com o Prémio Nobel. Agora, a sílaba tónica é no li porque tem lá o acento. Mas seria correto dizer líderes se ninguém diz líderes? Ou se podemos considerar líderes?
1: Será que eu sou o líder deste programa?
0: Não, aí, já, aí é singular. Aí não há dúvida. Aí é...
1: Líder. Esperem.
0: É uma questão para...
1: Ouvintes da Provaral, reparem nesta. Acham que se deve dizer, outra vez o mesmo exercício de há pouco,
0: okay,
1: ciclo vicioso ou círculo vicioso? O que é que acham? 5 segundos para pensarem. Segundos. Estamos à espera.
0: Esta tem...
1: Os ouvintes todos a esturricar agora os neurônios. A resposta correta é, obviamente, sempre improvável, não é? Que é círculo vicioso.
0: Claro.
1: Mas ninguém diz círculo vicioso.
0: Deviam. Isto porquê? Porque um círculo não tem um princípio nem um fim. E um ciclo tem. E portanto, um círculo vicioso é um círculo, portanto, é um de um sítio onde nós não conseguimos sair negativamente. Portanto, andamos ali à volta, à volta, à volta e não conseguimos sair. É um círculo.
1: Deixa cá ver o que é que diz aqui o Bernardo. Bernardo, é isso que diz o Bernardo.
3: Olá, boa tarde, sou o Bernardo do Porto.
1: Olá.
3: Gostava de perguntar à nossa convidada a quantidade de vezes que já se enganaram a escrever o seu próprio nome, uma vez que também ele é suscetível de enganos. Obrigado.
1: Isso deve ser um fartote, não é? Porque
0: sim,
1: o teu nome é bastante complexo.
0: É.
1: Rita Aceiceiro. Aliás, na promo deste programa, tu deste-me primeiros parabéns por eu ter dito inicialmente
0: exatamente
1: bem o teu nome.
0: E depois arrependi-me.
1: E depois houve a promoção deste programa e reparem o que é que acontece, ouvintes da Provaral.
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1: É verdade.
0: Esta foi nova.
1: Disse mal.
0: Nunca me tinham trocado o apelido para esta versão.
1: Já viste? Não, não, tu és Rita Aceiceiro. De onde é que são os aceiceiros?
0: A2S-I-C-E-R-O. É o que eu digo todos os dias.
1: São do Alentejo?
0: Não. É ao pé de Santarém.
1: Ok.
0: Ao pé Ribatejo, da Gouca.
1: Portanto. Olha, deixa-me aqui colocar... Os homens estão a atacar completamente este programa mesmo. Estão muito silenciosos. Estou bastante...

0: admirado com isso. José
1: Estou
0: António.
1: A ligar porque me parece que de facto temos todos alguma culpa nessa história dos textos que estão amenizados e suavizados pela inteligência artificial, porque no fundo foi aquilo que fomos exigindo também a quem escreve. E a criatividade não é muito bem vista na língua. As línguas movem-se, transformam-se, e estou a falar das línguas, estou a falar das línguas faladas, não estou a falar das línguas das pessoas que também se movem, não é? É muito interessante. Uma das coisas que é muito engraçada é o uso do termo assertividade. Nós devemos escrever textos assertivos, mas não quer dizer que a gente esteja a acertar com ser, mas estamos a ser mais afirmativos, mais autênticos e impositivos, com dois S, assertivos. E, portanto, eu acho que a inteligência artificial vem tirar alguma assertividade aos textos. E há muita gente que acha isso bem-vindo. Já achava antes dela existir e gostava de um comentário sobre isso.
0: Queres comentar?
2: Eu acho que isso tem a ver com a opinião de cada pessoa e... E, portanto, há opiniões que podem divergir consoante o consideram melhor. E a inteligência artificial é uma delas.
0: Já agora, a Mónica.
3: Olá, Prova Oral.
0: Olá.
3: O meu nome é Mónica, sou de Lisboa. E como é que eu me vou habituar a dizer prémio Nobel se basta dizer ter matado ou ter abrido para olharem logo de lado e tentarem corrigir? É impossível, eu não vou comprar essa guerra.
0: Ouvintes da Prova Oral, uma das características dos ouvintes deste programa é que a partir de hoje toda a gente vai dizer prémio Nobel. E vamos lembrar desta emissão.
2: Mas é curioso ter matado.
0: Muito.
2: Ter matado está totalmente correto. Ter aceitado e não ter aceito.
0: Aliás, tu dás um pois é.
2: Eu dou o exemplo do ter aceito. Muito obrigado por ter aceito.
0: Que toda a gente diz.
2: Exato.
0: E afinal não, é ter aceitado. Obrigado por ter aceitado.
2: Exatamente. Ter aceitado, ser aceito.
0: Uou. Espera, uma outra que... Olha, eu acho que dou... Eu não sei se dou muitas vezes este erro. Acho que dou. Mas fico sempre a pensar nele. Portanto, que é... Quando uso a palavra prevêem.
2: Ok.
0: Que é... os meteorologistas prevêem um aumento da nebulosidade.
2: Uhum.
0: Ok? E eu fico assim... Prevêem... mete ali um E com acento circunflexo e está feito? Ou é um prevêem que tem dois E's sem acento circunflexo?
2: Como tu escreves com o antigo acordo ortográfico, ainda era diferente.
0: Então como é que seria?
2: Com o novo acordo ortográfico e atualmente deve-se escrever prevêem com dois E's sem acento circunflexo. Antigamente, com o antigo acordo ortográfico, é prevêem com dois E's, mas
0: com o primeiro acento circunflexo.
2: Exatamente, exatamente. Agora, nunca prevêem. Porque o primeiro exemplo que tu deste, portanto, só com E e acento circunflexo, lê-se prevêem. Porque vêm?
0: Uhum.
2: Prevêem.
0: Eu acho que já dei isso várias vezes. Prevêem. Certeza. Portanto, é sempre...
2: Sempre com dois E's e sem acento circunflexo.
0: Portanto, essa palavra de prevêem com acento circunflexo não existe.
2: Não existe.
0: Uhum.
2: Não existe. E já agora, gostava, já que estamos aqui num...
0: Estou a ficar muito frustrado com esta emissão, sim.
2: Já que estamos aqui num programa de erros e correções, nós quando falamos de gala de beneficência e gala de beneficência, é gala de beneficência e não gala de beneficente. Fiquei aqui a pensar nisto, até escrevi.
0: Calma, então é... Então existe gala de beneficência.
2: Não, gala de beneficência. E gala de... Não gala de beneficência.
0: A CMTV não tem uma gala de beneficência.
2: É possível, o I está sempre a mais.
0: Ouvintes da Prova Oral, rapidamente tentem encontrar uma promoção da gala de beneficência da CMTV para percebermos como é que eles dizem.
2: Mas não é difícil.
0: Já aqui à minha amiga Tânia Laranjo.
2: Não é difícil encontrar erros, porque eu tenho uma rubrica, lá está uma rubrica nos stories do Meia Dúzia de Erros, que é o Encontro ao Erro. E eu todos os dias recebo fotografias, a cartazes, a comunicação social com erros. E já o prevêem. É um deles?
0: É.
2: É. Em vez de prevêem, escrevem provêm. Ainda há uns dias enviaram, em vez de apreendidas, aprendidas.
0: É erro grave esse.
2: Existem muitos. Por exemplo, salto em cumprimento, já me apareceu salto em cumprimento, num cartaz dos Jogos Olímpicos ou de uns jogos. Portanto, há muitos erros que aparecem. em cartazes, na rua.
0: Mas espera, por exemplo, erros muito comuns que as pessoas às vezes veem na televisão, com sim, os famosos oráculos, não é? Em que alguém está a colocar aquelas frases, muitas vezes já há pressa e dá esses erros. No futuro, com a inteligência artificial, esses erros vão aparecer menos.
2: Vamos dar menos erros? É sempre bom ter um olho humano a ver tudo.
0: Sim, mas tiveres lá um programa que não te deixa errar, não sei, eu diria que sim.
2: Portanto, quer dizer que nós estamos a utilizar a inteligência artificial para escrever oráculos?
0: Eu acho que está toda a gente a utilizar a inteligência artificial, sim, neste momento.
2: Então não é
0: isso. Não, mas não tenho a menor dúvida que isso vai ser. Porque repara, uma coisa é tu dares um erro entre amigos, outra coisa é dares um erro ou colocares um oráculo na CNN, não é? E seres tu responsável por aquilo.
2: Sim.
0: Tem uma repercussão muito, muito, muito maior. Portanto, se houver uma ferramenta que te permita não dar nunca esses erros,
2: sim, é claro que a vais útil, usar. Claro, claro, claro.
0: Olha, entretanto, as mulheres deste programa acordaram e ainda bem. A Ana Martins diz isto.
4: Muito boa tarde, Alvim. Mais um tema de excelência, naturalmente. De excelência. Fala a Ana Martins das Caldas da Rainha. Então é assim, eu gostava muito de ganhar esse livro porque eu faço gala em escrever muito bem, corretamente, o nosso português. Agora, a convidada disse aí uma coisa que suscitou muita dúvida. Ou seja, uma rubrica não é uma coisa na televisão, na rádio, uma rubrica. E a rubrica é o que nós fazemos, ou não? Ai, eu andei toda a vida a dizer mal.
2: Só existe uma forma de dizer esta palavra, que é rubrica, com uma pronúncia mais forte no BRI. Tanto para a assinatura como para o programa de televisão, rádio, etc. Sim.
0: Espera, deixa-me colocar aqui a Raquel Costa.
5: Olá, daqui Raquel Costa. Uma dúvida que eu tinha, atualmente já não tenho porque fui esclarecer, mas acho que continua-se a utilizar mal a palavra. Mal não diria, porque tem dois significados, é a palavra condescendente. Tem dois significados bem opostos, então quando é utilizada, uma pessoa pode estar a utilizar com sentido e quem está a ouvir percebe noutro sentido.
2: E quais é que são os dois sentidos?
0: Não sei explicar. Entretanto, estamos quase a 10 minutos do final deste programa. Recordo que a nossa convidada chama-se Rita Aceiceiro, é assim que se diz. Tem um livro que é este, que se chama 365 Dicas para Não Dar Erros. Repara, e agora disse 365 Dicas. E de repente fiquei a pensar, o meu cérebro, já com esta emissão, estava, não será 365, não, claro que é 365 dicas, não é? 365 dicas para não dar erros. Já agora, se não tiveram a oportunidade de ir ao lançamento aqui em Lisboa, saibam que no Porto, esta sexta-feira, em Vila Nova de Gaia, no Corte Inglês, às 18h30, Rita Aceiceiro ali estará com a sua amiga
2: Carla Ascensão.
0: Carla Ascensão. Com a Carla Ascensão a dar exatamente autógrafos. E pronto, se não ganharem aqui este exemplar.
2: São pois muito bem-vindos e estão todos convidados.
0: Temos aqui a Rosarinho, que quer deixar-nos uma mensagem.
6: Olá para o Boral.
0: Olá.
6: Boa noite, Alvim. Boa noite, convidada.
2: Boa noite.
6: Alvim, tu sabes que não tinhas participação feminina. Só estou a fazer este áudio para ser uma participação feminina.
0: Muito
6: e
0: bem.
6: Para vos dar os parabéns por mais um excelente, excelentíssimo programa. Um beijinho e quem vai.
0: Ora, cá está.
2: Obrigada.
0: Obrigado. Cliente satisfeito, não é? Espera, estamos quase a acabar este programa, mas eu ainda tenho aqui algumas dúvidas que tenho que, obviamente, te colocar. Agradeceu com ou sem cedilha? Mas alguém põe agradeceu com cedilha?
2: Tenho provas em fotografias.
0: Muita gente põe?
2: Não é muita gente, mas já apareceu, efetivamente. E uma forma que eu encontrei para escrever estas 365 dicas foi, além da minha pesquisa e além da revisão de teses e livros, eu fui recolhendo, mas uma forma que eu encontrei para ter estes erros foi através das fotografias que os meus seguidores me enviam.
0: Já agora,
2: e agradeço, eu estava lá, com C de cedilha.
0: Já agora tu dizes, uma mensagem. Ah, cá está, olha, um ouvinte enviou uma mensagem aqui do bairro do Rego, em Lisboa, onde tem Rua da Beneficência. Não, da Beneficência.
2: Exatamente.
0: Tens razão.
2: Eu sei que tenho razão. E a CNN tem uma gala de beneficência. 3 de outubro. Sim, sim.
0: Mostra lá. Ele escreve e está a CNN, gala de beneficência.
2: Beneficência.
0: Mostra. Gala de Beneficência.
2: 3 de Outubro, não sei se isto é deste ano, se foi do ano passado.
0: Portanto,
2: mas
0: está
2: 3
0: correto.
2: De Outubro no Salão Nobre do Centro Português.
0: Será que fui eu que sempre te ouvi Gala de Beneficência?
2: Tu e toda a gente, sim. É um erro bastante comum.
0: Este programa está a ser muito duro para todos. Estamos a 10 minutos final dele. Recordo que Rita Acessera é nossa convidada com 365 dicas para não dar erros. Mas amanhã temos imensa gente em estúdio. Como serão os pais no futuro?
7: Eu acho que há uma coisa que é muito importante dizer-se. Quando chega um filho, nasce um pai ou uma mãe que não existia antes.
0: Como é ser pai no presente?
8: Hoje em dia é uma das grandes questões da parentalidade, que é a ansiedade parental. Então os pais mais ansiosos, chamados pais helicóptero, não é? São pais que andam sempre ali a controlar todo o sistema à volta dos miúdos.
0: Afinal, o que é educar bem em 2026?
8: E hoje em dia há muita gente que confunde a parentalidade equilibrada, consciente ou disciplina positiva com a parentalidade permissiva.
9: Quer deixar fazer tudo.
8: Quer deixar fazer tudo.
0: Esta quarta-feira, vamos crescer juntos, às 19h, na RTP Antena 3. Estamos a fechar os últimos 10 minutos deste programa. Há aqui um ouvinte que quer entrar em cena. É isso que diz.
10: Os ouvintes, por favor, explicando que relativamente ao matado, aceitado ou aceite, a regra é o verbo ter. Sempre que usarmos o verbo ter, devemos dizer matado, aceitado e por aí diante. Com outro verbo auxiliar, já não é assim, daí o ser aceite. Portanto, a regra está no verbo auxiliar ter. Isto já foi explicado há uns anos numa rubrica da Antena 3.
2: É verdade.
0: Não era ótimo que todos nós tivéssemos um pequeno dispositivo, com um pequeno sinal sonoro, que nos avisava que tínhamos cometido um erro?
2: Estávamos sempre a apitar, então.
0: Podíamos não estar, mas tínhamos mais cuidado.
2: Mas só para acrescentar, ter e haver, e depois ser e estar. Ok? São estes dois verbos, estes quatro verbos auxiliares, cada um para o seu partido passado.
0: Tenho aqui três mensagens, mas tenho dúvidas se já as passei. Uma é do Alfredo.
11: Oi, Alfredo, daqui do Porto. Se a palavra muito não tem N antes do T, porque é que dizemos muito e não muito?
0: Olha, não tínhamos razão
2: esta. Não penso, sim.
0: Ficaste curiosa?
2: Curiosa, sim.
12: Boa tarde, Alvim. Boa tarde, Rita. A minha questão, a minha dúvida é sobre... Eu acho que ouvi isto em algum programa.
0: Esta.
12: Não sei se foi aqui na prova oral ou
0: não,
12: outro.
0: Foi.
12: Mas sobre a palavra líder.
0: Ah, sim. Já, vimos
2: é
0: esta.
2: Líder,
13: boa noite,
2: sim.
13: Para o moral. Antes de mais, parabéns pelo programa. Uma dúvida que me assola. Dizemos... caramelos.
0: Ah,
2: e também já ouvimos os caramelos.
0: Já tínhamos ouvido esta. Exatamente. Estava aqui no meio da... Agora sim, temos duas novas, da Mafalda e da Carla.
14: Olá, para o Varal. Há pouco ouvi uma ouvinte, a referir-se à questão dos plurais. Eu há uma coisa que eu não percebo, que é a calça, a meia, não se entende, é rúbrica e não rubrica. Nunca entendi porque carga d'água é que as pessoas resolvem dizer o singular. Na realidade, nós precisamos duas meias, não é? A meia.
0: Cá está, uma falta. E a Carla?
15: Este programa é engraçado e eu vi aí um termo que foi, acho que foi o alguém que disse, que é uso campeão. E que é muito engraçado, sendo eu jurista, o termo correto é uso capião, mas realmente o significado que tem é uma coisa que, um direito que se consolida pelo uso, entre aspas, incorreto, e portanto até há quem brinque com isso a dizer que é o uso do campeão, e portanto às vezes há aqueles termos ou há aqueles erros que acabam por ter um significado errado, porque na prática o errado acaba por traduzir até se calhar melhor a essência do conceito. Era isto. Bom programa.
0: Olha, ficamos a saber outra, não é?
2: Verdade, é verdade.
0: Uso
2: capião.
0: Capião.
2: Tudo junto com o, sim.
0: Sabias isto, claro.
2: Esta parte é mais da parte jurídica, mas não é estranho, sim.
0: Eu acho que toda a gente diz uso campeão.
2: Sim.
0: Errado, mas diz.
2: Sim, mas acabou por se popularizar, não é? É como, por exemplo, que grande salganhada. Não está correto.
0: Então é?
2: Salgalhada. Que grande salgalhada.
0: Ninguém diz que grande salgalhada.
2: É, mas como, é a expressão correta.
0: Eu dou sempre este exemplo, que é os meliantes estavam encapuçados. E é encapuzados, não
2: com
0: é?
2: Z, exatamente.
0: Mas ninguém diz encapuzados.
2: mas vem de capuz. Eu acho que aí não há muito, muito a fugir, porque, ou seja, capuz acaba com Z, encapuzados com Z também.
0: Pois é, pois é. Está aqui uma tem mensagem lógica. Que eu não sei se já ouvimos. Espera aí, é do Pedro.
12: Boa tarde, Alvim. Boa tarde, Rita. A minha questão, a minha dúvida é sobre... Eu acho que ouvi isto.
0: Não. Esta já ouvimos.
2: Já ouvimos, sim.
0: Desculpa, que eu estou...
2: As líderes.
0: Exatamente. Olha como tu decoraste. Espera. Nós estamos no final da emissão, mas ainda quero aqui resolver aqui algumas coisas contigo a propósito deste livro que agora sai. O teu primeiro livro, de resto, estava aqui a tentar buscar justamente uma mensagem que fazia aqui um resumo que me dava muito jeito agora encontrar. Olha, perdi. Olha, perdi agora o resumo. Respeita. Tu falas aqui em adesão ou aderência.
2: Exatamente. Há uma grande confusão entre estes dois conceitos. Adesão é... Nós, por exemplo, queremos dizer que este programa tem uma grande adesão das pessoas, não é? As pessoas ouvem muito este programa.
0: Sim.
2: Enquanto que aderência é, por exemplo, aderência de um piso, de uma substância. Portanto, os pneus têm uma boa aderência no chão. E portanto é esta diferença, e nós não podemos dizer, por exemplo, quando nós falamos, por exemplo, de adesão à terapêutica, aos medicamentos, não pode ser aderência à terapêutica, tem que ser adesão à terapêutica. E isto é um erro bastante comum também.
0: E as vírgulas?
2: Oh, as vírgulas, há um bom programa inteiro.
0: Só sobre vírgulas, um
2: só
0: dia vamos
2: vírgulas.
0: Ter finalmente o programa. Então, sei lá, tu dás logo um exemplo que é escrever e-mails, vamos logo ir.
2: Exatamente, sim.
0: Por exemplo, escrevo-te uma carta, um e-mail neste caso, não é?
2: Um e-mail.
0: E digo, bom dia Rita, vírgula.
2: Logo aí já cometeste um erro.
0: Já cometi um erro.
2: Sim. Porquê? Porque nós aí temos que falar sobre o vocativo. Portanto, tu estás a dirigir-te a mim, à Rita, e eu sou o vocativo. Portanto, sou a pessoa a quem tu estás a dirigir.
0: É, bom dia, vírgula, Rita.
2: Exatamente. E portanto, nós precisamos de virgular o vocativo. Sempre. Por exemplo, portanto, tem que ser bom dia, vírgula, Rita. Ou Rita, vírgula, bom dia. Mas Rita tem de estar sempre entre vírgulas.
0: Ok.
2: E agora amanhã já vamos todos escrever e-mails.
0: Corretamente.
2: Exatamente.
0: Lembrando sempre, claro, deste programa. Um ouvinte deixa aqui uma outra mensagem.
9: Boa noite, Albin. Boa noite, convidada. Olá. Não sei se ainda vai a tempo, mas para ouvir agora outro dos ouvintes a falar. Albin, eu tenho quase 50 e dei cabeçadas na secretária da minha professora primária por causa dessa brincadeira do muito. Eu estou como ouvinte. Se dizemos muito, porquê é que não tenho N? Eu dei cabeçadas na secretária.
0: Era. E a Carla?
15: Este programa é engraçado e eu vi aí um termo que foi, acho que foi o Alvin que disse.
0: Ah, espera aí, outra vez. Eu estou em loop. O que é que se passa hoje? Espera aí.
16: Boa tarde,
0: Rui.
16: Provol. Eu chamo-me Rui Oliveira, estou a falar de Coimbra. Eu tenho aqui uma questão. Na mesma lógica em que nós não lemos o ser em ação, portanto, temos algumas palavras em que há letras que também não se leem, mas o acordo não previu que se retirassem. Por exemplo, o hospital. E outras palavras com H. Nós não lemos o H. No entanto, ele manteve-se. Há aqui alguma explicação?
2: Tenho certeza que quem fez o acordo ortográfico pensou nisso. Mas o H geralmente não se lê. Portanto, a ver o A, nós não lemos o H. Como é que se lê o H? Não se lê, não é? E portanto, nesses casos, não se pode retirar, porque senão deixava de existir a letra H.
0: Estou aqui a ver esta. Trás... com S ou traz com Z?
2: É um erro bastante comum também. Por exemplo, setembro traz novidades. E às vezes as pessoas escrevem traz com S. Mas devia ser com Z, que é do verbo trazer com Z.
0: Última. Deixa cá ver. São muitas. Esta...
2: Tens 365.
0: Espera. Tenho aqui esta. De encontro a ou ao encontro de?
2: Achas que as duas servem? Ou consoante o contexto?
0: Estás a tramar-me.
2: Consoante o contexto.
0: Eu diria ao encontro de.
2: Pronto, se for uma coisa que nós estamos em concordância, portanto, eu concordo contigo, eu vou ao encontro das tuas ideias. Se eu estiver contra ti, ou se eu vou de encontro a um poste, por exemplo, se eu bati com o carro, de encontro a um poste. Portanto, que houve um choque físico. Ou até uma concordância, este é um choque. De encontro a um choque, ao encontro de. É uma concordância.
0: E E pronto, não temos mais tempo. Agora acabamos a hora, estamos em preparativos para a prova oral de TV, que vai começar a partir do dia 5 de outubro. Não me percam. Podemos desde já revelar que a nossa primeira convidada vai ser a jovem Milhanas. Queremos agradecer aqui à Rita Aceiceiro, olha, obrigada, como disse bem, autora da página Meia Dúzia de Erros, que podem seguir, tens mesmo muitos, muitos seguidores, e agora autora deste livro que se chama 365 Dicas para Não Dar Erros. Obrigado, Rita.
2: Obrigada.
0: E não percam, vão ter com ela sexta-feira no Corte Inglês às 8h30, com a sua amiga Carla Ascensão, a lançar justamente este livro. Quanto a nós, estamos de volta amanhã para falar sobre educação e sobre crescer, para crescermos juntos. Como serão os pais no futuro?
7: Eu acho que é uma coisa que é muito importante dizer-se. Quando chega um filho, nasce um pai ou uma mãe, que não existia antes.
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0: Afinal, o que é educar bem em 2026?
8: E hoje em dia há muita gente que confunde a parentalidade equilibrada, consciente ou disciplina positiva com a parentalidade permissiva.
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8: Quer deixar fazer tudo.
0: Esta quarta-feira, vamos crescer juntos, às 19h, na RTP Antena 3.
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1: As rimas da Madorna fazerem de despertador nesta manhã de quarta-feira, 23 de setembro de 2026. 7 da manhã no continente e na Madeira, 6 nos Açores. A informação é com a Carolina Portal Soares. Bom dia, Carolina.
2: Olá, bom dia. Já foi dominado e está já em fase de resolução o incêndio de Santo Tirso. O fogo começou ontem à tarde. Uma bombeira ficou ferida numa queda. Chegou a ser necessário retirar os moradores da urbanização do Vale do Pisão e as autoridades cortaram o trânsito na Estrada Nacional 105. Agora, tudo resolvido, mas ainda estão no local a esta hora mais de uma centena de operacionais em trabalhos de rescaldo neste incêndio. Luís Montenegro vai encontrar-se hoje com o secretário-geral das Nações Unidas, António Guterres. Ontem, em Nova Iorque, numa visita ao fecho da Bolsa, o primeiro-ministro garantiu que Portugal vai ter excedente orçamental este ano e garantiu ainda que o país vai continuar a crescer.
3: O nosso orçamento terá um excedente pelo quarto ano consecutivo, com a transformação da nossa economia para um modelo de crescimento apoiado numa maior competitividade. Numa altura em que as taxas de juros estão na ordem do dia, Portugal continua a reduzir a sua dívida. Portugal vai continuar a crescer mais rápido do que a zona euro, mantendo a inflação controlada.
2: Perante os resultados económicos, Luís Montenegro apelou a que os empresários norte-americanos investam em Portugal, garantindo que declarou guerra à burocracia.
3: Portugal está muito aberto aos vossos investimentos e às vossas empresas. Somos um dos países mais seguros do mundo, com estabilidade política, financeira e social. Estamos a investir na digitalização, a reduzir a burocracia e a simplificar os procedimentos. Em Portugal, declarei guerra à burocracia.
2: Hoje o primeiro-ministro português vai reunir com Guterres e amanhã vai discursar na Assembleia Geral da ONU, que está a decorrer em Nova Iorque. E no mesmo dia das declarações de Montenegro, o Presidente da República esteve no Congresso dos Contabilistas, em Lisboa, a defender a redução da burocracia e a simplificação administrativa. António José Seguro considera que há um excesso de procedimentos e diz que isso é um dos entraves ao desenvolvimento económico e à competitividade das empresas.
4: É necessário também ter no Estado um aliado, designadamente ao garantir estabilidade na legislação fiscal, permitindo que as mudanças operadas, ainda que incontornáveis, possam ser planeadas, preparadas e debatidas com tempo suficiente para serem executadas sem percalços. Um aliado na celeridade na tomada de decisões administrativas e judiciais e, finalmente, um aliado na redução da burocracia, simplificação e modernização de procedimentos.
2: O recado do Presidente da República num discurso no jantar de abertura do Congresso dos Contabilistas Certificados, um congresso que decorre ao longo desta semana em Lisboa. Para fechar, é o último adeus a Jorge Palma. O velório do cantor está marcado para hoje, na Voz do Operário, em Lisboa, entre as 3 da tarde e as 10 da noite. Amanhã, às 3 da tarde, decorre o cortejo fúnebre em direção ao cemitério do Alto de São João. Recordo que Jorge Palma morreu na segunda-feira à noite, tinha 76 anos.
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0: Ana Faria.
1: Muito bom dia, passam 5 minutos das 7. Bom dia, Porto Santo, bom dia, Madeira. Sim, já estamos no outono. Se vamos sentir realmente hoje, eu acho que não. Nos próximos dias também acho que não. Está previsto em calor. Mais um dia, mais uma manhã, venham daí. Vou começar com a música nova de quem? De Miley. Agora simplesmente Miley Bass Persuades.

Chegou ali o Maninho a ajudar a acordar Madeira e o Porto Santo nesta quarta-feira, 23 de setembro. A brincar, este mês já está a chegar ao final. O outono já chegou. Eu não senti nada, fui à 1h05. Aliás, eu acho que nem estamos a sentir o outono. Não. Mas claro, entramos em nova estação. Para hoje, quarta-feira, 23 de setembro, o céu começa com períodos de muita nubosidade, mas fica geralmente pouco nublado a partir da tarde, por isso o mergulhinho esse com certeza será possível ao final da tarde. O vento sopra fraco a moderado do quadrante leste e a temperatura máxima sobe ligeiramente. Ai, outono, chegaste? Não. No Funchal, máxima de 26, mínima de 22 graus. No Porto Santo, igualmente uma máxima de 26 e a mínima nos 20. No mar, a temperatura está entre os 23 e os 25 graus. O índice ultravioleta está no nível 7. O outono chegou hoje, mas a Madeira ainda está em modo verão. E as temperaturas de esta hora da manhã comprovam isso mesmo. Porto Santo, 21 graus. Machico e Santa Cruz, 22. Santo da Serra, 15. Aqui no Funchal, 23. Pico do Arieiro, 14. Ribeira Brava e Ponta do Sol, 22. 17 nos Prazeres, 20 na Calhete, 22 no Porto Nis, 18 em São Vicente, 19 graus em São Jorge e Santana, 17. 7 e 12. Nelly Furtado, bom dia.

7 horas e 19 minutos. Muito bom dia quem já está na estrada. Consigo ver sentido Machico Funchal, Porto Novo, Cancela. Atenção, boa viagem a todos. Para já tudo dentro da normalidade. O outono chegou oficialmente. Ainda estamos com os Mundo Secreto Jamming. Os dias começam a ficar mais curtos, as temperaturas descem, que não é o caso para hoje, e pelo menos nos próximos dias, não contem com isso. E regressam os... também não contem com isso, as mantas e aquela indecisão matinal entre sair de manga curta ou levar roupa para três estações diferentes. Isso provavelmente vai acontecer nos próximos dias, mas para já o calor irá manter-se pelo arquipélago da Madeira. Há quem receba esta estação de braços abertos, ai, outono, chegaste, e há quem ainda esteja emocionalmente preso no verão. Eu estou nesse grupo. Eu vou continuar preso no verão. Mas alguém vai continuar preso no verão, tal como eu. Estás preparado para esta nova estação ou ainda não desististe da praia e dos dias quentes? Quem é que se junta ao grupo que não desistiu da praia e dos dias quentes? Eu já estou aqui com as duas mãos no ar. Bater palmas. Vamos continuar. Vamos continuar com o verão. Qual é a melhor coisa desta estação? O que é que tens para dizer-me? Quem é que não gosta mesmo do outono? Quem é que já tinha saudades do outono? Eu gosto do outono, das cores, das folhas. E gosto. E o que é que tu menos gostas desta estação? 910-645-554. O outono já chegou. Tem menos de 24 horas. Chegou a 1h05. Mais coisa, menos coisa. 7h21, Lamadinho.

0: 7:26 na rádio que acorda a Madeira e o Porto Santo. Sim, é esta rádio. Já estamos no outono. Alguém está a sentir o outono?
1: Não! Não!
0: Aqui? Ninguém! Ficaram todos presos no verão. Está tudo em modo verão ainda. Por Mambo com os Buraca São Sistema, o outono já chegou e quero perceber se tu já estás a sentir o outono, se gostas desta estação ou vais, tal como eu, continuar, de certa forma, em modo verão. Eu acho que só vou sentir realmente o outono quando a temperatura diminuir, sentir aquele friozinho do tipo, se calhar agora tenho que começar a olhar para os casacos. Mas, neste momento, não. Não se justifica. A verdade é que o outono já chegou e há muita coisa para aproveitar nesta estação. Os dias mais curtos, pois é. É nesta estação que também muda a hora, mas isso ainda falta muito tempo. Então, próximo mês de outubro. Também não falta muito, a verdade. Então, ok. O que é que gostas mais desta estação? O que é que gostas menos desta estação? Eu acho que a pergunta principal para hoje, vais continuar em modo verão? 910-645-554. Quem é que já está acordado com as manhãs de 3 na estrada, em casa, na cama, ainda a ouvir as manhãs de 3 para começar mais um dia? Contem-me tudo. Contem-me tudo para o WhatsApp. Já tenho aqui algumas mensagens.

0: 29 minutos apenas para as 8 da manhã. Vamos até ao WhatsApp porque estão a chegar as primeiras mensagens. Quem já está com as manhãs de 3? Manuela, bom dia, bom dia, bom dia. Já está a pensar no fim de semana, Manuela? Que bem. Meio da semana já a pensar no... E gosto de pessoas assim. Gosto de pessoas assim. Depois de terça-feira, já podemos começar a pensar no fim de semana. E está a falar de quê? Da festa na Assomada. Vai haver festa este fim de semana na Assomada, no Caniço. Ok, ok, Manuela. Pronto, vai ser uma noite inesquecível. Vamos todos para a Assomada no fim de semana. Ok. A Maria, a caminho do trabalho, com as manhãs da 3, é aquela alegria. A maior alegria é receber as vossas mensagens durante a manhã. Eu estava aqui a tentar ver como é que podia rimar com tudo isto, mas não é o meu forte, não é o meu forte. Maria, obrigado pela mensagem, uma excelente quarta-feira. A Suter. A Suter diz o seguinte: estou com o Romano, pois também gosto muito do verão, sol, calor, praia, tardes grandes. Pois é, o verão tem tudo isto. Mas a Suter diz que gosta também muito do outono. As cores do outono são bem bonitas. Castanho, amarelo. Das primeiras chuvas com cheirinho a terra. Não gosto do vento. Também não. E de quando a chuva é intensa. Também não. Fiquem bem e aceitem melhor. Atenção, também não gosto do frio. Eu também não gosto. Aliás, sou uma pessoa friorenta. Ah, mas no outono, eu acho que no outono ainda não sentimos verdadeiramente o frio. É meio termo, não é? A partir de dezembro, janeiro, aí acho que conseguimos sentir realmente. Acho eu. E eu sou uma pessoa friorenta.
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28, ou melhor, exato, 22 minutos e quê? 7h38. Cat's Eye Animal, estamos com um trânsito intenso. Atenção, é isso mesmo, no sentido Cadiço Funchal, aqui no nó do Pinheiro Grande, também nó da Cancela. Boa viagem a todos. E também nos acessos, como sempre, à cidade do Funchal, nos viveiros. E agora vou falar de um artista. Atenção, não mudem de estação. Isto vai acontecer pela primeira vez. Eu fiz um vídeo nas minhas redes sociais a explicar que hoje ia passar um dos maiores artistas românticos de todos os tempos. Eu sei, estou a elevar a fasquia. Isto nunca aconteceu no programa das manhãs de 3. Este artista passar, aliás, eu acho que nunca aconteceu na Antena 3 Madeira passar músicas deste artista. Não, eu tentei descobrir, mas acho que não. Nunca aconteceu. E eu achei, por que não, Romano? Porquê é que não fazes algo do género? E pronto, hoje vai acontecer. Mas não, por favor, não mudem de estação. E já agora, se conhecem este artista, se têm histórias deste artista, se são fãs, ou têm até inclusive discos em casa, ou sabem de alguém que era mesmo fã e continua fã e tem discos deste artista em casa, contem-me, por favor, contem-me através do WhatsApp. Hoje há um cantor espanhol que celebra 83 anos. Depois de mais de 5 décadas de carreira e muitas canções românticas. Já chegaram lá 83 anos. Julio Iglesias celebra hoje 83 anos. E agora? Não mudem de rádio. Há por aí alguém que goste do Julio? Qual é aquela música dele que ainda sabem de cor? Escolhi esta, não sei se acertei, mas foi a que escolhi para hoje. Parabéns, Julio Iglesias, 83 anos. Aí está o homem.

Se eu amanhã não estiver aqui no programa das manhãs, foi porque isto aconteceu. Julio Iglesias, pela primeira vez, e não tenho juizinho. Porquê é que eu estou a fazer isto? Porque o homem celebrou aos 83 anos. Agora quero descobrir uma coisa. Há fãs da Julio Iglesias acordados a esta hora da manhã. Alguém cantou esta música no carro, bem alto, sozinho, sem problema nenhum com o vizinho. Quem é que tem discos do Julio, do Homem em Casa? Oh, já dançaste muito esta música, entre outras do Julio Iglesias. 83 anos, Julio Iglesias, parabéns. Estou aqui a receber mensagens. Eu amo o Julio Iglesias, como não gostar? Oh, Romano, quem não gostava do Julio Iglesias, tem cassetes de suas músicas. Gostava também muito de Roberto Carpoes, dois grandes românticos. Estou a receber aqui fotos do Nela Gonçalves. Onde é que ele anda pela cidade de Machico? Fãs de Julio Iglesias, manifestem-se. 83 anos, parabéns ao Julio. Ouvimos, será que vamos ouvir? Não vai acontecer. Para o ano, eu acho que vai acontecer para o ano. E aqui alguém, a Maria, diz que tem vinil e alguns CDs do Julio Iglesias. Muito bem, contem-me histórias. Quem é que tem discos, quem é que dançou muito Julio? 15 minutos para as 8. Depois dizem que não é, que acordar não é uma, que é uma loucura. Claro que isto é uma loucura. Faltam 15 minutos para as 8, temos trânsito, temos boa música. Robin, esta é ela, Dancing on My Own. Quem está a caminho da escola, boa viagem. Quem está a caminho do trabalho, boa viagem. E a todos os que estão comigo, sejam bem-vindos.

0: 7 horas e 50 minutos. Alguém vai chegar ao trabalho sem voz. Obrigado, Rita, pela mensagem. Rita enviou uma mensagem que nunca pensou começar o dia a cantar Julio Iglesias. Eu também vou ser honesto. Eu nunca pensei passar Julio Iglesias na Antena 3. Mas como este programa é o que é, esta loucura. E porquê é que isto aconteceu? Porque ele celebra hoje 83 anos, Julio Iglesias. Há aqui uma mensagem de voz que chega de Machico, do Nélio. Nélio, muito bom dia. Bom dia.
1: Bons dias, Romano. Bons dias, três. Olha, eu mandei essas fotos que acabei de chegar à terra que vi nascer o radialista Romano Faria.
0: Pois é.
1: Bom dia a todos. Grande abraço.
0: Obrigado, Nélio. As coisas que uma pessoa descobre, não é? Obrigado, ele enviou-me aqui três fotos. Uma delas já está nas redes sociais da Antena 3 Madeira. Bom dia a todos, boa viagem, atenção. Temos muito trânsito, principalmente no sentido Caniço-Funchal. E atenção também aos acessos à cidade de Funchal. Ou seja, Câmara de Lobos-Funchal, Caniço-Funchal. David Fonseca, nada a perder.

0: 8 horas. Celina Faria nas manhãs de 3, bom dia.
1: Bom dia, está marcada para o próximo dia 14 de outubro uma concentração de agentes da PSP na Madeira. O protesto foi convocado pela Associação Sindical dos Profissionais de Polícia, a ASP, que já agendou outras ações para várias cidades do país. Adelino Camacho, dirigente nacional e coordenador da ASP na região, refere como vai decorrer a contestação na praça do município.
2: É uma concentração de polícias, serena, calma, sem, digamos, com aquele cariz das manifestações, como já aconteceu num passado recente, em que os polícias se concentravam e de forma silenciosa, que também o silêncio é importante em qualquer cenário de reivindicação.
1: A Associação Sindical dos Profissionais de Polícia reclama, entre outras questões, o aumento do suplemento pago à Unidade Nacional de Estrangeiros e Fronteiras, que na região tem 117 agentes nos dois aeroportos. O último estudo promovido pela Associação Portuguesa de Editores e Livreiros indica que os hábitos de compra e leitura de livros nas duas regiões autónomas apresentam indicadores inferiores aos registados a nível nacional, mas revelam já um crescimento em relação a 2024. O presidente Miguel Pauzeiro considera que tem de haver políticas direcionadas para a leitura e literacia em Portugal.
3: Ler tem, inevitavelmente, que ter uma política que se repercute na escola, que se repercute em sala de aula. E os professores fazem-no, provavelmente uns mais do que outros, como em tudo na vida, mas fazem-no com iniciativas muito meritórias, mas têm que ser ajudados, têm que ser apoiados por políticas educativas muito claras relativamente ao posicionamento da leitura como o elemento essencial.
1: Miguel Pauzeiro entende que as razões para os piores indicadores nas duas regiões autónomas podem estar relacionados com a insularidade, rendimento disponível e hábitos de leitura das famílias. Já é de novo possível obter na página da Ryanair os recibos das viagens aéreas com o número de contribuinte. Nos últimos meses, o Serviço de Defesa do Consumidor recebeu mais de uma dezena de queixas de passageiros devido à impossibilidade de obter o documento necessário para os reembolsos. O Marítimo venceu a Associação Desportiva da Camacha, a equipa do Campeonato de Portugal, por 4-1 num jogo particular realizado no campo da Imaculada Conceição, em Santo António. No primeiro dia de outono, há previsão de poeiras em suspensão a partir da tarde. Vai haver uma pequena subida da temperatura máxima a partir das 9 da manhã de amanhã e até às 6 da tarde de sexta-feira. Vão estar precisamente em vigor vários avisos amarelos devido ao tempo quente na Madeira e no Porto Santo. E agora um breve olhar aos jornais com o jornalista Marco António Sousa.
4: Mais de 10 mil estrangeiros na Madeira em 3 anos. Na Machete, o JTM dá conta de que a população residente estrangeira quase duplicou. Entre 2022 e 2025, a região ganhou 10.147 pessoas oriundas de outros países, passando de 11.794 para 21.941. Os dados constam do relatório de Migrações e Asilo, divulgado pela AIMA, jornal que escreve ainda sobre os autarcas do Chega na Câmara do Funchal, que voltam ao partido 7 meses após a ruptura. No Diário de Notícias, bronca na lavagem hospitalar, César Amos colheu a Dori Limpa com uma proposta de 290 mil euros inferior à da Ser Lima, mas recuou e manteve o contrato com quem assegurou o serviço há 22 anos. As duas concorrentes avançaram para tribunal. Diário que escreve ainda Falar com as Mãos, comunidade surda reconhece avanços, mas pede mais empatia, língua gestual nas escolas.
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1: Mais uma hora a acordar a Madeira e o Porto Santo. Muito bom dia, boa viagem para quem está na estrada. Estão com algumas paragens, principalmente no sentido Caniço-Funchal, a partir do Moda Cancela. Vou começar a hora com Coisas Simples, a nova música dos Napa. E não sei se já viste o vídeo, tenho que falar sobre isso, sobre o vídeo desta música. Foi gravado na Ilha da Madeira em pleno mês de agosto, final de agosto, entre São Vicente, praia. Enfim, o vídeo está fantástico. Eles já se fazem ouvir na 3. É o grande destaque esta semana, Coisas Simples, Napa.

Às 9 minutos, música nova dos Napa, Coisas Simples. É o grande destaque esta semana aqui, nas manhãs da RTP Antena 3 Madeira. Pesquisem no YouTube Coisas Simples Napa. Olha lá, o vídeo está fantástico, da nossa ilha. Coisas Simples, e somos muito felizes com isso. E agora proponho viajarmos até o dia 23 de setembro, mas de 1980. Porquê? Porque tenho que falar sobre isto. Foi neste dia 23 de setembro, mas do ano de 1980, que Bob Marley realizou o último concerto da sua vida no Stanley Theatre, em Pittsburgh. O alinhamento incluiu temas como Natural Mystic, Redemption Song, Get Up, Stand Up e este No Woman, No Cry, que vamos ouvir já a seguida. Bob Marley morreu em maio de 1981, com apenas 36 anos. Aquele último concerto aconteceu há 46 anos e foi posteriormente editado no álbum Live Forever. Bob Marley and Wailers, No Woman, No Cry.

Foi neste dia 23 de setembro, mas do ano de 1980, que Bob Marley realizou o seu último concerto na sua vida no Stanley Theatre em Pittsburgh. Vamos a mensagens no WhatsApp. A Lúcia está a começar o dia com as manhãs de 3. Muito bom dia, uma excelente quarta-feira. Recebi uma foto do Tiago Jardim. Bom dia, Tiago! Que belo início de manhã, a foto já está pelo Instagram da 13 e agora vamos rapidamente até à ponta do parque e fajando a ovelha. Quem tem novo sistema de som é o Germano. O Germano que diz o seguinte: agora comprei um rádio mais forte para ter a antena 3 no local do trabalho. Grande Germano, é isso mesmo. Eu gosto de saber estas coisas. Gosto muito das manhãs de 3. Bom trabalho, Rádio Pública, Ponta do Parque e Fajando a Ovelha. Agradeço, obrigado, Germano. Agora Chico da Tina.

0: Vanessa Carlton, nas manhãs de 3, Madeira. É quarta-feira, 23 de setembro, já estamos no outono. Alguém está a sentir? Alguém está a sentir que estamos no outono? Não, não, não, não, não. Muito, muito longe do outono. Quem é que gosta do outono? Quem não gosta mesmo nada do outono? Quem vai continuar em modo verão? Estou aqui a levantar as mãos. Eu vou continuar em modo verão. Vou continuar em modo verão. Mas agora temos que ir para o Portugalex.
1: O espaço que se segue é da exclusiva responsabilidade do provedor do ouvinte do Portugalex. Em mais uma edição de...
2: Vão chatear o Camões!
3: Senhor provedor, eu ouvi o Portugalex a brincar com os cancelamentos em Catadupa àquele festival onde vai o Seinfeld. Ora, se brincam com os cancelamentos, isso quer dizer automaticamente que são fãs de genocídios. Têm pósteres de genocídios no quarto e t-shirts a dizer I love genocídios. Pode cancelá-los imediatamente, por favor?
2: Claro que sim! Olhe, e mais? Eu uma vez... passei à porta da festa do Abante, logo, como criancinhas ao pequeno almoço. Olha, em relação a esse festival do Seinfeld, a única coisa que eu espero é que a organização não se lembre de convidar os Bane, a antiga banda do meu filho, para substituir algum artista. Ia ser um inferno ter de apanhar outra vez com ele a ensaiar.
4: Oh, ideal, imaginário.
2: Ui, Jesus! Olha, quanto assim, não tem mais nada que fazer do que queixinhas, hein? Vá reler o manual de instruções da Bimbi e deixe-me em paz, vai ser próximo.
5: Caro provedor, eu não venho fazer uma queixinha, é só uma pergunta, assim, em jeito de pergunta. Estão a dizer que a IA nos vai matar a todos, mas será que não poupa aqueles que dizem por favor e obrigado ao ChatGPT? É que eu sou sempre educado com a IA e acho, portanto, que isso faz a diferença.
2: Claro faz! Olha, pelo simples não... eu comecei a dizer ao Claude que ele tem os olhos muito bonitos. A ver se ele me poupa no dia do Apocalipse. Próximo!
6: Boas! Está aqui falar a Jorge Jesus. Epá, eu querer a fazer caixinhas para o Portugalex nunca mais me ter convidado para ler a ficha técnica. Quer dizer, terem medo que eu me enganara nos nomes, hein? E que chamara Flávio Silva ao Manuel Machado e Rui Freire ao António Marques. Pai, eu sinto-me descriminalizado.
2: E sente-se muito bem. Infelizmente, a minha paciência acabou e eu não trouxe carregador. Fica para a próxima. Fui!
1: E fechamos com uma notícia de última hora. Foram encontrados DVDs do Seinfeld na casa do ministro da Administração Interna, o que significa que Luís Neves é a favor de genocídios.
7: Mas o ministro já se justificou.
8: Esses DVDs foram apreendidos ao traficante Xuxas quando eu era diretor da PJ e levei-os para casa só para ver e devolver logo a seguir. Aproveito também para dizer que a minha mulher adquiriu um Babyliss, que é um modelador de cabelo. Como estamos casados em comunhão de bens, o Babyliss também me pertence legalmente. Obrigado.
9: Não comprei nada! O Babyliss era dos Xuxas!
0: Está tudo explicado. Já saída mais um aniversariante no dia de hoje. Quase a chegar aos 80 anos. Quase. São três. Três.
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0: A acordar na Madeira e ao Porto Santo até às 10 da manhã. Hoje, The Boss, está de parabéns. 77 anos e obrigatoriamente, sem margem de dúvidas, temos de recuperar este clássico, um dos muitos, muitos na carreira de Bruce Springsteen, Born in the USA. Born!

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8 horas e 33 minutos. Goi Ali, No Matter Where I Go, nas manhãs da 3. Atenção, daqui a pouco vou estar a conversa com a Andrea Miranda e o Alexandre Gonçalves. Está quase a começar a 4ª edição do Carvão em Braço. Mas agora viajamos até os anos 90, e quem é que não gosta da década de 90? Há muita gente feliz no carro. Ok, atenção. Existem músicas que começam quase em silêncio e acabam por libertar tudo. Tudo. Eu sei, estou a elevar a fasquia. Naranadek é uma delas. Lançada primeiro na Bélgica em 1995, pertence a Paradise in Me, o segundo álbum dos Case Choice. A banda belga nasceu em torno dos irmãos Gret e Sam Bettens, encontrou neste tema um impulso para conquistar o público internacional. E conseguiram. A música chegou ao 8º lugar na região de Flanders e ao 5º no top rock alternativo dos Estados Unidos, tornando-se o maior sucesso da banda. A letra aborda a atração, a dependência e a perda do controle provocadas pelo consumo de drogas. Sam Bettens explicou que a canção não pretende glorificar nem condenar, mostrando que o tema está longe, mas muito longe, de ser simples. O sucesso levou os Case Choice a acompanhar Alanis Morissette em digressão. Em 2017, a banda gravou uma nova versão com Skin, que é a Skin, a vocalista dos Kankanansi. Este tema tem 31 anos, mas continua a ser uma música muito intensa, crua e impossível de ouvir sem aumentar o volume. E agora? Já aumentaram o volume do rádio? Já aumentaram? E está a ouvir muito alto a minha voz? Vamos ouvir os Case Choice.

0: 8 horas e 40 minutos, eles já estão aqui na semana, que nos dias que antecedem a quarta edição do Carvão em Brasa. Andréia Miranda, Alexandre Gonçalves, bom dia, meus queridos. Bom dia, bom dia. Vocês estão extremamente calmos, isso significa que vocês já estão super habituados a esta azáfama que antecede o Carvão. Não?
1: Não, isso é muito
2: já estamos calejados.
0: Andréia, a confiança do Alexandre é brutal.
2: Calejados.
3: É tudo mentira, isto é uma falsa calma. É uma falsa calma, mas claro, já é a quarta edição, já adquirimos alguma experiência de produção, mas pronto, tudo acontece de forma diferente todas as edições, acho que não...
0: Quando é que os artistas começam a chegar à Madeira?
3: Olha, já chegou um engenheiro de som ontem, o Hugo Valverde, um beijinho para ele, para fazer os preparativos, ver os riders, perceber como é que vai funcionar a dinâmica. Uhum. Hoje já chega a equipa, parte da equipa da Margarida Campelo, e os high fade também chegam, portanto vai ser umas piscininhas até o aeroporto que nunca mais acaba.
0: Muito bem. Carvão em Brasa, quarta edição é já este sábado. Ou melhor, e continuo maniado com o sábado. É já sexta-feira. Carvão em Brasa, quarta edição é sexta-feira. Sabes qual é o meu problema? É que todos os eventos são praticamente ao sábado. E vocês já marcam pela diferença pelos artistas que trazem todos os anos. Ainda mais este ano, nesta quarta edição, falaste dos high fight. E sexta-feira é um arranque de fim de semana com tudo. Nós falamos sobre isso na semana. Há duas semanas ou a semana passada.
2: Sim,
0: vocês sabem, nós escolhemos a sexta-feira porque a malta tem depois de recuperar.
3: É verdade, é verdade.
0: Que isto não é só um festival, isto não é só chegar à Quinta Magnólia, há muita coisa a acontecer ao final da tarde até à uma da manhã. Por isso, sexta-feira, se não tem nada combinado para sexta-feira, agora já tem.
3: Já tem.
2: Se tiverem coisas combinadas,
0: desmarquem tudo. Desmarquem tudo. Porque há aqui pormenores importantes.
3: Sim,
0: para quem não percebeu o que é que vai acontecer sexta-feira na Quinta Magnólia, entrada gratuita, um cartaz de luz com Libra, High Fade, Margarida Campelo e Eugénia Contente, Dirty Shufflers. Depois já há projetos regionais, nacionais e internacionais. Conseguiram juntar esta malta toda
3: numa sexta-feira, dia 25 de setembro.
0: 25 de setembro. Falem do festival, quarta edição. Já falamos da última vez dos artistas, mas o Carvão em Brasa, além da música, tem muito, mas muito mais.
3: Eu acredito que o Carvão em Brasa é um pequeno bebé que ainda está em crescimento e em constante metamorfose, digamos, não é? E as primeiras edições servem para conhecer o nosso público, perceber quais são as necessidades, o que é que a audiência da Madeira precisa e o que é que faz falta. E
0: o que é que procura também.
3: Sim, e eu sinto que existe uma lacuna nos eventos que são mais intergeracionais, portanto, que pode ser direcionada a toda a família, porque acho que é nesta fase que também é importante passar música para os mais novos. E pronto, se calhar somos suspeitos porque temos duas filhas pequenas e acreditamos que a música feita com instrumentos, com pessoas, que estas experiências têm que ser logo passadas aos mais novos e consequentemente também marcar este ambiente familiar que fica logo com projetos como a HAL Marionetas, que vai ter uma surpresa lá na quinta com as marionetas.
0: Jogos tradicionais também.
3: Também, é verdade.
0: Manter a tradição?
3: Sim, acho que...
0: O facto de também vocês estarem ao ar livre, isso é importante.
3: A própria quinta já tem uma atmosfera fantástica para esse convívio familiar. E nós temos percebido que o nosso público é público com entre os 25 ou 30 anos e já têm filhos. E levam os filhos e ficamos muito felizes com isto. E havia essa necessidade de trazer também este entretenimento para as crianças, apesar da quinta já reunir muitas condições para isso. Vamos ter também pinturas faciais, pinturas em papel, vamos ter lá animadoras a ajudar com a equipa para tomar conta das crianças.
0: Pais também conseguirem usufruir do
3: acho
0: carvão.
3: Que para todos nós podermos usufruir calmamente de uma programação incrível. Vamos ter também o Espectro Criativo, que é um projeto de inclusão social que nós, inclusão social e artística que nós desenvolvemos no Estúdio 21. que junta pessoas que normalmente não têm acesso a palco ou a este tipo de oportunidades, que são pessoas neurodivergentes, vão fazer música em cima de palco. Vamos começar logo com este, com a abertura deste de projeto que eu orgulho-me imenso. Vamos ter o DJ set através do vinil, vamos ter estas bandas todas seguidinhas, a música cantada em português e em línguas estrangeiras também. Acho que vai ser uma sexta-feira, mais uma vez sexta-feira, 25 de setembro, às 6 horas, na Quinta Magnólia. Vamos ter comida, vamos ter bebida. Portanto, tragam só a presença. Venham com vontade, com espírito, e acho que
0: Eu ia te colocar essa questão. O que é que é necessário levar para a Quinta Magnólia na sexta-feira?
3: Olha, eu diria que trazia uma toalha para estender na relva, repelente, um casaco, no caso de entretanto, quando anoitecer, começar a esfriar um bocadinho.
0: Olha, eu tenho uma manta e se não vai esfriar.
3: Eu sei que não, mas à noite, depois a diferença de temperatura é sempre. É preciso ter cuidado.
0: Até sexta vamos ter.
3: Portanto, uma toalha para estender na relva, a família, o cão, o passarinho, repelente, que acho que é importante trazer repelente para estes eventos à noite, porque pronto, no meio da natureza há sempre muitos insetos. E acima de tudo, boa disposição. Comida não é preciso, porque efetivamente temos comida na quinta, tem bebida na quinta, temos pessoas bastante amigas na quinta, os nossos parceiros estão lá para nos acolher de forma muito, muito simpática. Vamos também ter a capo, que vai estar lá com a associação a vender algumas coisas para angariar donativos para a associação. Eu acho que tem tudo para dar certo. Vou passar aqui a palavra também ao Alex, que ainda não falou. Ele veio comigo.
0: O Alex está aqui, ele está aqui. Deixa-me falar, André.
2: Bom dia.
0: Bom dia.
2: Também trouxemos a Mimei.
1: É verdade.
2: Depois vai falar um bocadinho também no fundo.
0: Alex, então, o que é que te apraz dizer para esta quarta edição? Está tudo pronto? Está tudo encaminhado para uma sexta-feira em grande na Quinta Magnólia?
2: Sim, quer dizer, está sempre tudo encaminhado, não é? As coisas vão sendo alinhadas e vão fazendo. Mas sim, está tudo encaminhado, os riders estão prontos, o material está pronto para ir para o palco. Nós concentramos muito da nossa energia, do nosso pequeno orçamento que temos para este festival, muito no palco, não é? E isso já acho que tem sido claro nas últimas edições. Nós apostamos forte no palco, portanto trazemos sempre bandas que acreditamos e que gostamos e que achamos que devem ser vistas, e estamos aqui a criar um festival, mas também ao mesmo tempo a criar público. Uhum. Acho que para nós, pelo menos a ideia que temos e que penso que quero transmitir, é que nós achamos que as pessoas devem achar que é normal irem a concertos e verem música ao vivo tocada por pessoas de verdade
0: com instrumentos.
2: Sim, porque a ideia do Carvão,
0: todos os instrumentos em palco
2: no Carvão, é muito reativa, percebes? Não é uma coisa que está feita para ser consumida. Uhum. E faz igual noutro sítio, não é?
0: Naquela última vez que conversamos, falaste de um concerto que aconteceu e que a própria artista disse: não vou conseguir voltar a fazer isto como fiz aqui ao vivo no Carvão.
2: Sim, sim, e aquilo aconteceu naquele momento e acabou, e ficou a memória de que ela teve, e é irrepetível. E acho que é isso que torna o Carvão bonito, porque são músicos extraordinários a fazer coisas incríveis em cima de palco. E nós estamos sempre.
0: Vocês tiveram um reconhecimento dos Ibrahim Festival Awards. Vocês sentem que isso é uma responsabilidade para vocês em relação ao festival, o Carvão?
2: Eu acho que sim, quer dizer.
0: Até ou é também um prémio, é um prémio, naturalmente, mas pelo trabalho todo realizado ao longo dos anos?
3: Olha, eu acho que o maior prémio é
0: ter as pessoas.
3: Claro, este reconhecimento é bastante. É uma representação de um grande orgulho para nós, claro que sim, até porque é um prémio que está relacionado com o bem receber, o bem acolher as pessoas e o público.
0: Que é muito importante.
3: Sem dúvida, mas eu acho que a Madeira já é conhecida, os madeirenses já são conhecidos por isso. É muito importante haver este reconhecimento, claro, de entidades, mas acima de tudo, se não houver pessoas, se não houver público, claro, não há forma de haver essa...
0: Vocês falam muitas vezes que vocês trabalham para o público.
3: Sem dúvida,
0: para criar novos
3: dúvida.
0: Públicos e sem para dúvida. Dar a conhecer o que vocês pretendem apresentar das bandas, dos projetos que vocês acham que devem estar no Carvão. Música ao vivo. Sem rótulos, ao vivo.
3: Exato, música ao vivo, sem rótulos.
2: E acho prontos, que também é muito importante referenciar a entrada gratuita, não é? Uhum. Nós acreditamos que os concertos, que a arte e que a cultura não devem ser reservadas a quem pode pagar, mas sim...
3: A todos, sem exceção.
2: Sem exceção nenhuma.
3: Aproveitar isso para também deixar aqui um espaço publicitário para agradecer também a todos os parceiros.
0: Vamos lá.
3: Portanto, agradecer à Secretaria Regional do Turismo, Ambiente e Cultura, ao município do Funchal, à Island Apart, que sem eles não era possível. Aliás, todos esses apoios é que efetivamente fazem acontecer o festival. Não é só a equipa que trabalha, mas sem financiamento estas coisas não acontecem. À Antena 3, RTP Madeira, à Tulipa, à Barreirinha, à Coral, ao Diário Notícias, ao Basalto, ao Planeta Azul e à Hot Crew. Portanto, sem estes parceiros isto não acontecia. Sim. A esta escala.
2: E todos, atenção, e todos aqueles invisíveis que não aparecem no cartaz, que estão aqui a ajudar. Ainda ontem fui buscar um equipamento emprestado para um artista em palco, quer dizer, isto, estamos aqui uns para os outros, e isto também acho que
3: ajuda,
2: é importante referenciar que a gente não consegue fazer isto sozinhos, e se não fosse pelos amigos que temos e pela ajuda que temos, isto não acontecia.
3: Vou deixar aqui uma roda, uma nota de rodapé, que quem trabalha na cultura não precisa de vir dizer o que é preciso fazer para a cultura acontecer. Nós não precisamos de vir dizer que estamos cansados, que fizemos 50 viagens, que tivemos que organizar 50 mil horários. Eu acho que quem trabalha para a cultura está a prestar um serviço público. E se gosta mesmo disto, não precisa dizer o quão trabalho aqui isto dá. Porque acho que trabalho dá sempre. Mas quando a gente faz aquilo que gosta, não precisa de andar aí a dizer o que é preciso fazer para as coisas acontecerem. Vamos fazer acontecer, dá trabalho, dá, mas dá um gozo enorme poder trazer todos estes artistas a um palco e partilhar isto com o público, sem dúvida nenhuma. É a melhor coisa do mundo.
0: Olha, eu digo isto em direto na rádio. Obrigado.
3: Obrigada a nós pela oportunidade de estar aqui a divulgar esta...
0: Obrigado. E agora damos as mãos. Mas obrigado. Tu falaste com paixão. E é isso também que vos move a continuar aqui com este bonito festival do Carvão.
3: É o sentido de missão, é a nossa missão.
0: Muito obrigado, obrigado. Andréia Miranda, Alexandre Gonçalves. Sexta-feira, imperdível, Quinta Magnólia, a partir das 6 da tarde. É sair do trabalho, organizar a família, todos para a Quinta Magnólia, para começar o fim de semana da melhor forma.
3: Venham todos, não há desculpas.
0: Ok, nós vamos ouvir já a seguida os High Fades, Born to Pick, e encontramos todos sexta-feira na Quinta Magnólia.
3: Oh, yeah. Obrigada.
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0: New Radicals, nas manhãs de 3, Madeira, já a seguida acertamos a hora. São 9 horas. E sem mais demoras, ela está aqui de volta com a Info 3, Celina Faria. Bom dia.
1: Bom dia. No ano passado foram registados 13 pedidos de alteração de género nas conservatórias de registro civil da região, o que representa um acréscimo em relação a 2024. Os números são revelados pela Diretora Regional da Administração da Justiça. A mudança é gratuita e pode ser requerida em qualquer conservatório do país. Gregória Pereira explica as condições exigidas.
2: Se for maior, tem que manifestar esse interesse de mudança de nome e género. Se for menor, tem que vir acompanhado um relator no sentido de que a pessoa está apta a compreender a decisão. E aqui os menores estamos a falar de 16 e 17 anos. Portanto, estes jovens podem também optar pela mudança de nome e género.
1: Em 2025 foram apresentados mais 5 pedidos em relação a 2024. A responsável pela consulta de sexologia no Serviço de Psiquiatria, Carla Câmara, explica que 20% das mais de 400 pessoas acompanhadas revelam sofrimento devido a situações relacionadas com a identidade de género e assume que continua a haver um estigma na sociedade. Está marcada para o próximo dia 14 de outubro uma concentração de agentes da PSP na Madeira. O protesto foi convocado pela Associação Sindical dos Profissionais de Polícia, a ASP, que já agendou outras ações para várias cidades do país. Adelino Camacho, dirigente nacional e coordenador da ASP na região de Ferco, refere como vai decorrer a contestação no Funchal.
3: É uma concentração de polícias, serena, calma, sem, digamos, com a calcariz das manifestações, como já aconteceu num passado recente, em que os polícias se concentravam e de forma silenciosa, que também um silêncio é importante em qualquer cenário de reivindicação.
1: A Associação Sindical dos Profissionais de Polícia reclama, entre outras questões, o aumento do suplemento pago à Unidade Nacional de Estrangeiros e Fronteiras. Na região tem 117 agentes nos dois aeroportos. O último estudo promovido pela Associação Portuguesa de Editores e Livreiros indica que os hábitos de compra e de leitura de livros nas duas regiões autónomas apresentam indicadores inferiores aos registados a nível nacional, mas revelam já um crescimento em relação ao levantamento efetuado em 2024. Já é de novo possível obter na página da Ryanair os recibos das viagens aéreas com o número de contribuinte. Nos últimos meses, o Serviço de Defesa do Consumidor recebeu 16 queixas de passageiros devido à impossibilidade de obter o documento necessário para os reembolsos. Agora um breve olhar aos jornais com o repórter Marco António Sousa.
4: Mais de 10 mil estrangeiros na Madeira em 3 anos. Na Machete, o JTM dá conta de que a população residente estrangeira quase duplicou. Entre 2022 e 2025, a região ganhou 10.147 pessoas oriundas de outros países, passando de 11.794 para 21.941. Os dados constam do relatório de Migrações e Asilo, divulgado pela AIMA, jornal que escreve ainda sobre os autarcas do Chega na Câmara do Funchal, que voltam ao partido 7 meses após a ruptura. No Diário de Notícias, bronca na lavagem hospitalar, César Ramos escolheu a Dori Limpa com uma proposta de 290 mil euros inferior à da Ser Lima, mas recuou e manteve o contrato com quem assegura o serviço há 22 anos. As duas concorrentes avançaram para tribunal. Diário que escreve ainda Falar com as Mãos, comunidade surda reconhece avanços, mas pede mais empatia e língua gestual nas escolas.
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1: Vamos a isto, mais uma hora, a última comigo nesta manhã de quarta-feira, 23 de setembro. Bom dia, bom outono. Eu sou daquelas pessoas que continua preso ao verão. Mais alguém junta-se a mim? Não sinto nada do outono. Olivia Rodrigo é a primeira com Stupid Song. Assim é que é, não é?

0: Música nova da madeirense Maia Blandi, tema obrigatório na RTP Antena 3 Madeira. Mais uma grande música, Maia. Parabéns por isso, Murder. Comecei com a Olivia Rodrigo, Stupid Song. Estamos oficialmente no outono, mas para muitas pessoas vão continuar pelo verão. Há quem receba o outono de braços abertos e há quem ainda esteja emocionalmente preso ao verão. Eu não estou somente emocionalmente preso ao verão, mas estou a sentir mesmo o verão ainda na nossa ilha. Até porque para hoje, quarta-feira, vamos ter a máxima de 26 graus prevista para o Funchal, temperatura do ar 22 a mínima, Porto Santo máxima de 26, a mínima nos 20. E quando chega esta informação também da temperatura da água do mar, sinto realmente ainda em verão. 23, 25 graus, ainda é verão, meus amigos, ainda é verão. Mas o Luís tem algo a dizer e parece que ele gosta do outono. Mas ele explica bem o porquê de gostar do outono. Luís, bom dia.
1: Bom dia, mano. Antes de mais, teve a sua piada a ouvir o Julio Iglesias.
0: O grande.
1: Algo pouco normal, então também nunca manteve a saudade do género.
0: Nunca aconteceu.
1: A pergunta que tens estado a fazer durante toda a manhã. Eu fico feliz com a chegada do outono e do inverno, pois eu sou um homem mais do frio, suporto muito mais o frio do que o calor.
0: Uhum.
1: Se bem que tudo faz falta, mas pronto, claro. Fico contente com as cores do outono, gosto imenso. Daqui a quase nada, as castanhinhas a assar na rua, aquele cheirinho inconfundível das castanhinhas a assar, e é algo que eu gosto imenso. Grande abraço, o resto do dia feliz.
0: Obrigado, Luís. Ai, as castanhas. Luís, falaste em castanhas, veio-me logo assim à cabeça, o Curral das Freiras, a Festa da Castanha, que acho que é em novembro, não é? É, não é, Curral? Festa da Castanha é em novembro, Curral das Freiras.
2: Uhum.
0: Luís, muito obrigado. Uma excelente quarta-feira e agora viajamos com os The Freshmans. Chama-se Down Together.

0: Estamos em plena década de 90 com The Refreshments, os norte-americanos, Down Together. E agora uma pergunta, quem é que gosta de uma boa comédia? Sou pai e agora está de volta e desta vez na calheta estou a falar de JP Ramos, que regressa com este bonito espetáculo nos dias 24 e 25 de setembro às 21 horas no Mudas, Museu de Arte Contemporânea da Madeira, ou seja, na calheta. E agora, vamos ouvir o JP Ramos. Eu acordei o JP Ramos e disse, JP Ramos, envia-me uma mensagem para as manhãs de 3. Aí está.
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Mais nova música portuguesa. Pois é, é a lusa canadiana Sofia Câmara, Hallucinating. A artista apresenta uma canção pop bastante luminosa sobre descobrir que uma paixão aparentemente impossível pode ser correspondida. O tema antecipa o EP Still Somewhere Here, marcado para o dia 9 de outubro. Não falta muito para o seu primeiro EP na 3. Já ouvimos bem este primeiro tema, Hallucinating. Seu Jorge, nesta manhã de outono, que de resto não aparenta assim muito, burguesinho.

0: 9 horas e 31 minutos. Muito bom dia. Mais pessoas que não estão a sentir que já chegamos ao outono. A Anitta enviou-me uma foto. Duas. Último dia de verão e depois já uma foto relacionada com o dia de hoje. Hoje é outono. E a Anitta escreveu o seguinte: sinto que o verão ainda vai ficar mais uns tempos. Anitta, eu acrescento mais uns tempos. Mais um... Dois meses e meio. Três. Eu acredito. Claro que vamos ter chuva, vamos ter um pouco mais de frio, mas isto, 2 meses e qualquer coisa, dá para continuarmos a sentir o verão por perto. Obrigado, Anitta, uma excelente quarta-feira. Ah, a Lígia menciona aqui um artista, não sei se quem está a ouvir as manhãs de três, o Luís já tinha referido isso mesmo na mensagem que enviou-me, do artista, um dos artistas mais românticos de todos os tempos, ouvimos pela primeira vez. Sim, pela primeira vez aqui nas manhãs de três Madeira. Aconteceu, se o amanhã não estiver aqui no programa, foi... Não, claro que não vai acontecer isso. Mas aconteceu. Vimos Julio, o grande Julio Iglesias. Porquê? Porquê que ouvimos Julio Iglesias nas manhãs de três? O senhor Julio celebra hoje 83 anos. É verdade. E a Lígia faz referência a isso mesmo. O dia ao grito, tudo bom. Outono é uma estação linda. Todas são, mas o verão é top. Ok, concordo. Ao tempo que não ouvia a música dele. Ah, isto tem em relação ao Julio. E todas as músicas são lindas no seu devido momento. É verdade, é verdade. Tudo bom, uma excelente quarta-feira. Obrigado, também recebi uma foto do João Santos. João, muito obrigado, uma excelente quarta-feira.
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0: E agora música nova da madeirense Laura Duarte. Então vai, vamos ouvi-la.

deste outono 2026. Red Hot Chili Peppers, Scar Tissue, Operantes com Trapped. E comecei com mais nova música madeirense. Uma estreia esta semana na RTP Antena 3 Madeira, Laura Duarte. Então vai, vai Laura, continua a apresentar-nos mais músicas. E hoje é uma boa desculpa para mexer. Sim, para mexer. Começa hoje a Semana Europeia do Desporto na região, ou seja, até o dia 30 estão previstas mais de 60 atividades com cerca de 3.300 participantes. E há um pormenor interessante. Durante estes dias, mais de 40 instalações desportivas da região podem ser utilizadas gratuitamente mediante disponibilidade e reserva. Portanto, se andas à procura de uma desculpa para começar a fazer exercício, tenho uma má notícia para ti. Acabaram-se as desculpas. No centro do Funchal continuou hoje a semana da alimentação com atividades no largo da restauração e o mercado saudável e sustentável na Avenida Arriaga. Continua também a semana da alimentação hoje e há uma atividade com um nome que chama logo a atenção. Onde está o açúcar? Gostei do nome desta atividade. Onde está o açúcar? A ideia é perceber quanto açúcar está escondido em alguns alimentos que consumimos no dia-a-dia. Há também workshops sobre refeições e alimentação e, ao final do dia, show cooking. Isto vai acontecer no centro do Funchal, no Largo da Restauração e o Mercado Saudável e Sustentável da Avenida Arriaga. Duas excelentes sugestões.

Música nova no final desta emissão de quarta-feira das manhãs de 3 Madeira. A voz é de Alex Warren, Emerald Eyes. Porto Santo, bom dia Porto Santo. O que é esse tempo aí, Porto Santo? Ai, está tão bom no Porto Santo. Sol, sol bom no Porto Santo. O verão continua pelo Porto Santo, pelo menos pelo Porto Santo. A norte estamos com o céu muito nublado. Câmara de Lobos, algum sol. Aqui pelo Funchal também há algumas nuvens. Mas está calor. Podem contar com uma máxima de 26 graus hoje no Funchal, mínima de 22. Porto Santo, 26. A mínima nos 20. Está muito sol no Porto Santo, pelo menos é o que consigo perceber através do portal Neto Madeira. Temperatura da água do mar entre os 23 e os 25 graus. Está mesmo bom. Nem que seja ao final da tarde, aquele mergulho que sabe tão bem. Da minha parte é tudo. Amanhã estou de volta às 7 da manhã. Muito obrigado por teres estado comigo nesta manhã de quarta-feira. Obrigado pelas vossas mensagens, pela vossa participação no programa. Amanhã voltamos às 7, ok? Pode ser? Certinho. Perfeito. Até amanhã. 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

0: 3. Ora, muito e muito bom dia, bem-vindos. São 10 da manhã no continente e na Madeira, 9 nos Açores. As notícias que estão a marcar esta manhã, trazidas pela jornalista Carolina Bordal Soares. Alô, Carolina.
1: Olá, bom dia. O antigo ministro do Ambiente, Matos Fernandes, falou esta manhã no desafio que a transição energética representa, numa altura em que o mundo vive apertado com a subida constante dos preços da energia. Em declarações à Rádio Pública, João Pedro Matos Fernandes defendeu que, apesar da crise que atravessa o mundo, o caminho é insistir na mudança do modelo energético do país e ser-se cauteloso em relação ao desenvolvimento dos centros de dados necessários ao crescimento da inteligência artificial. A propósito da reunião de alto nível sobre a ação climática que António Guterres promove hoje, à margem da Assembleia Geral das Nações Unidas, o antigo ministro do Ambiente chama a atenção para que as metas do Acordo de Paris já não são possíveis de alcançar.
2: O aumento de um muito significativo grau e meio, nem que diga apenas um grau e meio, tem levado a fenómenos climáticos absolutamente extremos e aquilo que foi a temperatura da água do mar nas minhas praias de infância no norte do país deste verão, tem por detrás não uma água mais quentinha que satisfaz os meninos e os crescidos quando se metem dentro dela, mas o fenómeno de aquecimento do oceano, neste caso o Oceano Atlântico, de consequências absolutamente imprevisíveis. Acho que ninguém se deita a adivinhá-las. Sabemos que são más e são preocupantes. Se são trágicas, vamos ver.
1: Por isso, a pressão aumenta sobre a próxima Conferência do Clima das Nações Unidas, que vai acontecer na Turquia, em novembro. A transição energética vai ter de acelerar, já avisou António Guterres ontem, e o apoio aos países em desenvolvimento está muito abaixo do que é necessário para que consigam acompanhar a transformação energética. A OCDE garante que a economia mundial está a resistir aos impactos provocados pela crise energética, pela inflação e pelas tensões geopolíticas. No relatório divulgado esta manhã, em Paris, a Organização para a Cooperação e Desenvolvimento Económico mantém a previsão de crescimento para este ano, mas a persistência do conflito no Médio Oriente e o impacto que tem no circuito mundial da energia e a instabilidade que provoca nos mercados financeiros são uma série de riscos que a OCDE continua a ter debaixo de olho. Rosário Salgueiro.
3: A OCDE estima que o crescimento mundial tenha abrandado na primeira metade de 2026, mas se orienta que o impacto do conflito no Médio Oriente foi parcialmente compensado pelo investimento e pela produção associados à inteligência artificial. As medidas de apoio adotadas por vários governos deram também uma ajuda à economia. Mas não há bela sem senão, alerta a OCDE. Este apoio da inteligência artificial à atividade económica e ao consequente crescimento mundial pode mudar se os lucros forem inferiores aos esperados, levando a uma correção nos mercados e a uma redução do investimento no setor. A inflação mantém-se no pódio das preocupações. Este ano deverá aumentar devido à subida dos preços das matérias-primas. Na zona euro, a OCDE prevê uma inflação de 3% este ano e 2,9% em 2027, refletindo sobretudo os crescentes preços do gás e da energia.
1: As perspectivas económicas da OCDE, divulgadas num novo relatório que foi conhecido esta manhã, esta organização considera que a economia mundial tem demonstrado resiliência, mas continua exposta a muitos riscos.
0: Muito bem, ponto final na informação. Por agora na RTP Antena 3, está de regresso às 4 da tarde e sempre em noticias.rtp.pt. Carolina, voltas amanhã pelas 7. Beijinhos,
1: exatamente. Até
0: amanhã. E nós vamos em frente, agora que passam 4 das 10. Sejam bem-vindos, meio de semana, quarta-feira, Drug Dealer e Wise Blood, também Nicky Moss, são as primeiras para esta hora. André Santos.

0: É o regresso de Nicky Moss, o projeto de Miguel Vilhena. Após um hiato de 5 anos, Getting to the Bottom é a música nova na RTP Antena 3, lá atrás Drug Dealer e Wise Blood. Está inaugurada mais uma hora, quarta-feira, sejam bem-vindos. O outono a bater à porta e as temperaturas altas para o dia de hoje. Daqui a pouco já vamos espreitar, mas mais um dia de muito calor em perspectiva. Daqui a pouco também na RTP Antena 3 há Moses Sumney e Hayley Williams para ouvir aqui na 3. Há Spama Trincana, Paris Paloma, os Clã, ainda Olivia Rodrigo e muito, muito mais. Tudo até às 11. Aqui na 3, para já os Corona.
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0: Bom dia, boa semana.

Moses Sumney e Hayley Williams neste I Like It, I Like It na RTP Antena 3, lá atrás Ash com Stop the Wedding. São 10h22, bom dia. Esta quarta-feira traz atenção ao aviso amarelo para o interior norte e centro de Portugal continental devido às altas temperaturas. É um dia de sol, uma vez mais, e de calor, as temperaturas ainda assim a baixarem no litoral norte e centro. Açores com aguaceiros na previsão para o Grupo Central, há abertas nas restantes ilhas, e na Madeira uma quarta-feira carregada de sol. Máximas para hoje começam nos 21 graus em Aveiro, uma espécie de microclima, é o ponto mais frio no mapa. Logo depois temos Ponta Delgada e o Porto a chegarem aos 26 graus, Funchal com 28, Faro 29, máxima de 35 para Coimbra e também para Lisboa. Logo à tarde, Santarém e Évora devem atingir os 38 graus. Bom dia. Já a seguir vamos saber o que é que o Alvin preparou para a prova oral de hoje.

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7: Portanto, ontem tirámos a limpo algumas dúvidas de português. Agora vamos à escola. É o convite para logo às 7 aqui na RTP Antena 3. Já está o outono, dissemos adeus ao verão nas últimas horas, uma transição que aconteceu desta feita no dia 23 de setembro, à 1h05 da madrugada, em Portugal Continental e na Madeira. Na verdade, estamos habituados a que essa transição aconteça por norma a 21 de setembro. Sucede que o equinócio este ano aconteceu um pouco mais tarde. Obviamente que quando tivermos um ano bissexto novamente, a coisa volta a encarrilar, mas está aí o outono que começa com tempo ainda de verão. Aproveitem-no da melhor maneira e com a banda sonora de 3, vamos até aos Açores agora. Espama Trincana, esta chama-se Carina. Bom dia. Isso é que é o meu...

diretamente de Glasgow, na Escócia, Paris Paloma. Tem novo disco que já foi, aliás, disco da semana aqui na RTP Antena 3. Lá atrás, Spama Trincana, faltam 28 para as 11 esta quarta-feira, que é marcada pelo início das cerimónias fúnebres de Jorge Palma. As cerimónias que vão decorrer a partir das 3 da tarde na Voz do Operário em Lisboa. O velório é aberto ao grande público, portanto todos aqueles que quiserem prestar a última homenagem a Jorge Palma, hoje a partir das 3 da tarde e até às 10 da noite, o velório vai decorrer na Voz do Operário em Lisboa. Amanhã o cortejo sai justamente da Voz do Operário às 3 da tarde e segue para o cemitério do Alto de São João, também em Lisboa, numa cerimónia que será reservada à família e aos amigos mais próximos. A morte de Jorge Palma, que, como é sabido, foi conhecida apenas na madrugada, no arranque da madrugada de segunda para terça-feira. Por isso mesmo, os jornais ontem ainda não davam o destaque óbvio ao assunto, algo que acontece justamente nesta quarta-feira, com chamadas de capa nos principais diários. O Jornal de Notícias, com uma fotografia sorridente de Jorge Palma, diz que a gente vai continuar. No Diário de Notícias, um Jorge Palma a fitar-se ao espelho, a segurar o chapéu. Escreve o DN que partiu o eterno viajante e que ficam as suas canções. Já o Público chama também para a capa a Jorge Palma, com uma fotografia a preto e branco, com Jorge Palma a encarar a câmara enquanto fuma um cigarro. Jorge Palma, o gênio que nos cantou a vida. As cerimónias fúnebres arrancam a partir das 3 da tarde na Voz do Operário em Lisboa.

0: Chama-se Ginástica Ace na RTP Antena 3. Lá atrás dá aí Childish Gambino com Running nesta quarta-feira, onde vê a luz do dia o novíssimo álbum dos Glockenwise. Estamos a ouvi-lo ao longo desta quarta-feira aqui na RTP Antena 3, justamente horas depois de ele sair, já na manhã de hoje, porque passou uma das canções. No arranque da próxima hora, fica prometido, vamos ouvir precisamente a canção que dá título ao novo álbum da banda de Barcelos, os Glockenwise de regresso. É a nova música portuguesa, sempre com destaque na 3.
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0: E agora recuamos a um álbum que nos chegou ali no arranque do verão, mais ou menos, em julho. Falo-vos do novíssimo trabalho do canadiano Finn Wolfhard. É de lá que sai este Follow, é a nova canção a tocar aqui na 3, logo depois Peculiar e a Olivia Rodrigo.

0: tem um belíssimo novo álbum, é Olivia Rodrigo na RTP Antena 3, Serena Joy. Lá atrás do Algarve peculiar com a Moça Moça. Entretanto, à hora certa vamos ter o domínio público. Recordo que na próxima hora vamos abrir com música nova dos Glocanoise. A banda de Barcelos lançou hoje novo álbum. Entretanto, fiquem também com a nota de que para lançar novo disco está a Ana Lua Caiano. O novo álbum Devagar Que a Vida é Curta vai chegar no arranque de novembro. A Ana Lua Caiano confessou à 3 no Festival Iminente que na verdade o disco já está pronto ali desde abril e portanto é só esperar que veja a luz do dia. Há, entretanto, uma série de concertos já agendados, concertos de apresentação deste novo disco para novembro: Braga, Ovar, Coimbra, Viseu, Tavira e também Torres Vedras vão ser casa para as novas canções da Ana Lua Caiano, que também já agendou concertos para janeiro do próximo ano em Lisboa e no Porto. Esta chama-se Um Mais Um, é a música nova da Ana Lua Caiano a caminho de um novo álbum.
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0: A hora certa também, o domínio público. Bom dia, boa quarta-feira.

0: E voltou mesmo, voltou o Puro Mambo dos Buraca Som Sistema, música nova lançada antes ainda do regresso aos palcos, que aconteceu não só em Portugal, também em um outro local da Europa. Chegou ainda ao Brasil, onde terminou para já a série de concertos deste ano dos Buraca Som Sistema. Ficamos à espera de mais novidades. Agora 11 horas e 1 minuto. No continente e na Madeira, 10 e 1 nos Açores. Domínio público. Rumamos à Terra do Galo com a Valentina Jesus. Bom dia, Valentina.
1: Precisamente, bom dia, André. Começamos este domínio público com o novo álbum dos nossos bons amigos de Barcelos, os Glock and Wise. Vale tudo para chegar a algum lado, do qual já era conhecido os singles Vai Dar e Guerra do Colino. Nuno Rodrigues, vocalista, guitarrista e letrista, fala do título do álbum e dos vários significados do mesmo.
2: Acho que é a primeira fase da vida em que consigo observar coisas a acontecer que já vi antes na vida. Isso também é uma epifania um pouco estranha, e percebes que és uma casquinha de nós a navegar num oceano de forças muito, muito fortes, e não sabes bem qual é o teu papel aqui no meio. E por isso vale tudo para chegar a algum lado, ou seja, qual é também a agência que cada um de nós tem para fazermos isto tudo chegar a algum sítio. É um dos significados óbvios disto também. Mas também esta contemporaneidade em que cada um faz, ou que algumas forças fazem tudo para chegar mesmo a algum lado, apesar desse lado não ser talvez o que interessa à maioria de nós.
1: E é já daqui a pouco, André, na emissão, vamos estrear Vale Tudo para Chegar a Algum Lado, o tema título deste novo trabalho. E vão poder ouvir mais da entrevista do João André Oliveira à banda, amanhã nas manhãs da 3 e, claro, no domínio público deste sábado. O Festival Política regressa hoje a Lisboa, passando entre outubro e novembro por Coimbra, Lolé e pela primeira vez Torres Vedras. O objetivo é aproximar os cidadãos da vida pública, como nos conta Sandy Gageiro.
3: A programação que inclui espetáculos, filmes, exposições, oficinas e visitas guiadas, tudo entrada gratuita, é dedicada este ano à Constituição da República Portuguesa, no ano em que se assinalam os 50 anos da aprovação da primeira Constituição da Democracia. O objetivo é sempre aproximar os cidadãos da participação política, explica Rui Oliveira Marques, da organização.
4: Tentamos afastar a polarização, o conflito, não é, que tem em todo lado a nossa sociedade e a nossa vida em comum, e tentamos aqui criar pontos de diálogo que nos ajudem a pensar numa sociedade melhor, mais positiva e construída por todos.
3: E o tema da Constituição, como já ouvimos, vai atravessar todo o programa, como o espetáculo de Nair Fakirá.
4: Vai apresentar uma performance musical original, inspirada no princípio da igualdade consagrado na Constituição, o artigo 13º.
3: O festival, que este ano perdeu o apoio da Câmara Municipal de Lisboa, acontece entre os dias 24 e 26 de setembro numa dezena de espaços distintos da freguesia de São Vicente.
4: Estaremos ao todo em 10 sítios diferentes da freguesia, com uma programação multidisciplinar que vai da música, cinema, teatro, oficinas, visitas guiadas, atividades para crianças e exposições.
3: Depois de Lisboa, o Festival Política realiza-se em Lolé, depois Coimbra e Torres Vedras.
1: Festival Política arranca hoje às 21h30 da noite no Mercado de Santa Clara, com a estreia em Portugal do espetáculo de teatro Príncipe do Gueto. A entrada é gratuita e tem interpretação para a língua gestual portuguesa. E a fechar, André, dou nota da estreia do espetáculo O Último Telefone Público de Lisboa, que partiu um encontro com imigrantes em Lisboa e que conta no elenco com pessoas oriundas de Bangladesh, Nepal, Irão, São Tomé e Príncipe ou Brasil. Vai até ao dia 27 de setembro na sala estúdio do Teatro Nacional Dona Maria II em Lisboa. E é tudo por agora. André, estou de regresso às 2 da tarde. Até já.
0: Combinado. Até já, Valentina Jesus.
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0: Meio de semana, quarta-feira, já embora o outono. Sejam bem-vindos. 11 horas e 6 minutos. Até à uma.
5: André Santos,
0: e sem mais demoras, comprometido com a canção título do novo álbum dos Glock and Wise, a banda de Barcelos está de regresso. Vale tudo para chegar a algum lado.

e no presente em que vale tudo para chegar a algum lado, os Vulcan Ice querem falar das suspeitas de que não chegaremos a final a lado nenhum. Sai hoje este novíssimo disco, é disco com o carimbo da RTP Antena 3, 9 canções. Esta é a canção título e também é a canção mais longa do álbum. Vale tudo para chegar a algum lado. Um novíssimo trabalho da banda de Barcelos, os Glocan Eyes, em destaque durante todo o dia aqui na RTP Antena 3. Daqui a pouco, destaque vai para o novíssimo trabalho do Benjamin. Já lá vamos. 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

2007 é Charlie XCX na RTP Antena 3. Vá atrás a Picas e também os The Strokes nesta manhã de quarta-feira. Muito bom dia. Daqui a nada vem o disco da semana. Primeiro espreitamos o tempo para esta primeira manhã de outono. Quarta-feira com sol e calor. As máximas ainda assim a descerem ligeiramente no litoral norte e centro, particularmente elevadas no interior norte e centro, onde há mesmo alerta amarelo devido às altas temperaturas. Sol também na Madeira. Açores hoje apenas com aguaceiros fracos no grupo central. Máximas de 21 graus em Aveiro, é o ponto mais fresco no país. Depois, Ponta Delgada e o Porto chegarem aos 26. No Funchal são esperados 28 graus, Faro com 29, Coimbra e Lisboa 35, e mais quentes hoje Santarém e Évora com máximas de 38 graus previstos para esta quarta-feira. O disco da semana chega já a seguir, é o do Benjamin. The Chief.

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2: Tivemos uma remodelação no top 3 do A330. Criatura Dança e Este Tremor, novo número 3, subiu 3 posições.
4: Número 2.
2: Silly Flower, projeto Cloud Witch, de regresso à contagem e logo para o segundo lugar, novo número 2.
4: Número
2: 1. Para os Napa com Sortudo, subiram 2 posições, são os novos líderes da tabela. Recordo que na passada semana era o Benjamin com Os Dias do Nada que estava no primeiro lugar.
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2: Liderança agora entrega então aos Napa com Sortudo. Este fim de semana não vamos ter nova contagem porque às 6 da tarde, sábado, estaremos em direto dos Jardins do Palácio Pimenta em Lisboa para acompanhar mais uma edição do Festival Cucamonga. O A330 regressa na próxima semana.
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2: Chama-se Crónicas do Monte Zeus, é o novíssimo álbum do Benjamin que esteve hoje aqui nas manhãs a falar, olhem, justamente da capa.
5: Ah, a capa é no Hotel do Mar, em Sesimbra.
6: Belíssimo, isto é o quê? É, faz... Isto é zero inteligência artificial, não é? Ou seja, zero, é mesmo uma cova.
5: Zero inteligência artificial.
7: É um buraco numa edição.
5: Nada no disco, nem numa... Nada,
6: até porque é um
5: nada,
6: dos temas zero. Deste novo projeto. Porquê a inteligência artificial entrar num debate da tua nova criação?
5: É, porque acho que faz parte do nosso debate em 2026. Portanto, é um disco contemporâneo e reflete também o espírito dos tempos. Por isso fomos para uma sala com esta malta e... Sim. Ligámos um gravador de fita. Não foi tudo assim, obviamente. Também usámos computador e tecnologia. Mas
6: o gravador de fita, ou seja, as imperfeições estão lá.
5: Estão
6: é?
5: Lá, sim.
2: Benjamin, o convidado de hoje das Manhãs da 3. Há atuação também para ver muito em breve de duas destas novas canções que estão a desfilar durante a semana aqui na 3. É disco da semana, eis as Crónicas do Monte Zeus. Hoje ouvimos justamente estes Os Dias do Nada. Benjamin.

O Benjamin a dar-nos aquilo a que já nos habituou, belos singles de rádio. Os Dias do Nada é uma das canções destas Crónicas do Monte de Deus, que já tem datas de apresentação por vários clubes deste país e com o carimbo da 3 em outubro no Barreiro, depois Coimbra, Lisboa, Porto, Leiria, Braga, Friamonte e Odmira. Apanhem-no, ele vai andar pelo país. É o Benjamin em destaque esta semana aqui na 3.

Sortudo, novo single dos madeirenses Napa para anunciar Semitrópico. O novíssimo álbum da banda vai chegar no dia 16 de outubro. Daqui a pouco, a fricção científica com a mudança do cérebro a partir de uma determinada hora. Já vamos olhar para o relógio. Primeiro, avança Delicate, é música nova do novíssimo álbum dos californianos Almost Monday. Lançaram um novo álbum no arranque deste mês. Eles agora na 3. Bom dia.

Humberto com Peça Triste na RTP Antena 3, a casa da nova música nacional. Bom dia, se vão na estrada, boa viagem. Atrás, passagem pela Califórnia com os Alma Semanda e tem novo álbum, ouvimos Delicate. A seguir, olhamos para o relógio e se porventura às vezes sentem que a vossa cabeça começa a mudar ali a partir de uma certa hora, talvez não estejam totalmente enganados.

0: e Manel Cruz, mas também de Marquise e Vai à Praia, Sérgio Godinho e Zarco, o dos Capitão Fausto.
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4: Olá, muito bom dia para quem saiu agora de casa. As estradas estão muito complicadas, BCI, Eixo Norte-Sul, Segunda Circular, tudo com trânsito a acumular. A única coisa que me resta dizer é, olha, boa viagem.
5: Ora, muito bom dia. Para hoje temos céu aberto norte a sul. As máximas chegam aos 27 graus em Lisboa, Porto, Braga. O Algarve ligeiramente mais quente. Vamos a isto?
4: Olá, bom dia. 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
3: Nem mais, estamos de volta. Amanhã, a partir das 7, hoje receberam o Benjamin. Agora é tempo de avançarmos para a fricção científica desta quarta-feira. A Isilda Sanches olha para a nossa cabeça, nada temam, apenas com o intuito de nos dizer que, de alguma maneira, a coisa muda ali a partir da meia-noite.
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8: Más notícias para os notívagos. Depois da meia-noite, o nosso cérebro não funciona da mesma maneira. A hipótese foi colocada num artigo publicado em 2022 no Frontiers in Network Physiology, que apresenta o conceito Mind After Midnight, mente depois da meia-noite, defendendo que o nosso relógio biológico altera as capacidades cognitivas durante a noite. Segundo os investigadores, o corpo e a mente funcionam num ciclo de mais ou menos 24 horas, que define quando estamos cansados, mas também como nos sentimos ou o que fazemos a determinadas horas do dia. À noite, o nosso relógio biológico desliga o nosso comportamento habitual porque é hora de dormir. Suspende o raciocínio normal, por assim dizer. Na sua investigação, os cientistas reuniram dados sobre alguns comportamentos desregrados que acontecem mais durante a noite, suicídio e automutilação, comportamento violento, consumo de álcool e substâncias ilícitas, comer em excesso. Além de mudanças comportamentais, também analisaram alterações neurofisiológicas. Segundo os investigadores, entre a meia-noite e as 6 da manhã, se acordado, o nosso cérebro procura gratificação imediata. Os nossos comportamentos tornam-se mais impulsivos e compulsivos, somos mais negativos e violentos. De acordo com a hipótese da Mind After Midnight, isso deve-se ao facto do cérebro não estar equipado para estar acordado quando devia estar a dormir. Como o risco não parece estar tanto em dormir pouco, mas sim em estar acordado longas horas durante a noite, pessoas com trabalhos noturnos serão especialmente vulneráveis aos efeitos da mente depois da meia-noite.
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3: 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Há mais amanhã, à mesma hora.
0: Rosalia.

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Olá, bom dia, bom dia, bom dia. Bom trabalho, uma boa semana. Seguimos com os Fontaines DC a menos de um mês do lançamento do novo álbum, Dopamine Chamber. Vai ser o quinto disco dos irlandeses, com nova clivagem no som da banda. Esta é a canção que anuncia o novo álbum. Chama-se Marianne. Aumentem o volume do rádio. São os Fontaines DC na 3. Bom dia. 3.

Panda Bear e Sonic Boom na RTP Antena 3. Esta chama-se Graveyard. Não sei se eventualmente pode ser parte da vossa playlist para o exercício físico, que não é propriamente muito praticado no nosso país. Aliás, surgem hoje notícias que dão conta que Portugal é mesmo o país da União Europeia onde se pratica menos desporto. São apontadas razões para isso: a falta de motivação e a falta de tempo, ok? Tudo isto motivado por razões profissionais, escolares, familiares. São estas as... estes os argumentos dados para tão baixos índices de prática de desporto. Ainda assim, e apesar de ser baixa, a verdade é que, face aos últimos dados, as notícias até são um pouco mais animadoras. Ainda assim, continuamos particularmente abaixo da média, o que não são boas notícias no que diz respeito à nossa prática de atividade física. Fica a nota e o lembrete, obviamente, que por norma as promessas de exercício físico surgem ali onde? Normalmente é na passagem de ano, não é? Para preparar o verão, há maior tendência para isso, mas porque não a rentrée ser marcada também por isso, fica a sugestão. Por aqui, 3, Chaka Khan e Snoop Dogg. Está em novo álbum de Chaka Khan. Foi anunciado justamente por este single. Chama-se Boogies in My Soul, a 3 minutos do meio-dia.

0: Bom, e esta pode também entrar diretamente na playlist para a vossa sessão de exercício físico. Boogies in My Soul, Chaka Khan e Snoop Dogg. Numa altura em que, como vos dizia, os números são particularmente
1: desanimantes.
0: Pouco animadores os números da prática no nosso país. Meio-dia no continente e na Madeira, mais um minuto, 11 e 1 nos Açores. Bem-vindos à hora de almoço da 3 a arrancar por aqui. Vamos ter Inês Sousa já a seguir. E logo depois a extraordinária Phoebe Bridgers, que está de regresso.

Entusiasmo do arranque de uma relação em Bobby, uma das canções deste novo álbum de Phoebe Bridgers está de regresso, 16 canções, 6 anos depois do lançamento do último álbum, eis que chegou Lost Weekend, assim se chama o novíssimo trabalho de Phoebe Bridgers, um disco que de acordo com a Rolling Stone é mais imprevisível do que os anteriores, uma das aparições também deste ano de 2026, o regresso de Phoebe Bridgers depois do lançamento do álbum que nos deu no ano da pandemia. Tarde RTP Antena 3, cá estamos. Meio-dia, 8 minutos. O meu nome é André Santos e fico por aqui até à 1 da tarde. Obrigado por estarem connosco. Mirror People e Kyle Quest agora. Depois, Piquica, Moses Boyd e Rita Vian. Venham daí.

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1: Esta é a Rita Vian, chama-se Tua e toca na 3 nesta hora de almoço de quarta-feira, um dia de verão no arranque do outono, com máximas a chegarem aos 38 graus em Évora e Santarém, tarde particularmente quente a desta quarta-feira de setembro. O cenário também de sol na Madeira, Açores, com aguaceiros na previsão apenas para o Grupo Central. Já a seguir, vamos recuar à tarde de ontem, no regresso a casa, o Fernando Alvim esteve com Rita Aceiceiro. Ela é autora do livro 365 Dicas para Não Dar Erros. Aliás, esteve também comigo aqui há umas semanas nas manhãs da 3. Veio a falar sobre a forma como, por exemplo, devemos efetivamente escrever um e-mail corretamente. Vamos recuperar esse momento já a seguir nesta emissão.

0: 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Uma ótima tarde, está quase a acontecer. 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
0: E se hoje o programa vai olhar para a escola, para o ensino, na prova oral de logo mais às 7, ontem foi para o cuidado com a língua, como vos dizia Rita Aceiceiro, autora do livro 365 Dicas para Não Dar Erros, foi a convidada do Fernando Alvim e a páginas tantas foi explicada a mecânica correta da utilização das vírgulas na saudação que fazemos num e-mail.
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4: Oh, as vírgulas, há um bom programa inteiro.
5: Só sobre vírgulas, um
4: só
5: dia vamos
4: vírgulas.
5: Ter finalmente o programa. Por exemplo, escrevo-te uma carta, um e-mail neste caso, não é?
4: Um e-mail.
5: E digo, bom dia Rita, vírgula.
4: Logo aí já cometeste um erro.
5: Já cometi um erro.
4: Sim, porquê? Porque nós aí temos que falar sobre o vocativo. Tu estás a dirigir-te a mim, à Rita, e eu sou o vocativo. Portanto, sou a pessoa a quem tu estás a dirigir.
5: É, bom dia vírgula Rita.
4: Exatamente, e portanto nós precisamos de virgular o vocativo, sempre. Portanto, tem que ser bom dia, vírgula Rita. Ou Rita, vírgula, bom dia. Mas Rita tem de estar sempre entre vírgulas. E agora amanhã já vamos todos escrever e-mails
5: corretamente.
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0: Otimista, convidada do Alvim, Rita Aceiceiro, é um belo documento para, no fundo, tentarmos simplificar a nossa vida, escrevendo melhor, com menos erros. Olhem, aproveitando também o mote do regresso às aulas, pode ser também um bom instrumento para quem está a começar nesta altura uma nova fase da vida, por exemplo, a universidade.

Boa tarde, quarta-feira, uma ótima semana com a 3 e boa viagem também se for o caso. Daqui a pouco os Kneecap e Kay Tempest, há também This Penguin Can Fly e o Carlão, mas para já, Make Something Up. Falamos de James Blake, ou melhor, não falamos, ouvimos-o, que ainda é melhor. É assim que seguimos na 3. Boa tarde.

0: T-Rex com a Macarena, lá atrás os Kneecap voltaram a marcar a agenda deste verão com a passagem por Paredes de Coura. Irish Goodbye, a canção que traz também Kay Tempest. Ficámos a 17 minutos da 1 da tarde. Esteve em destaque esta manhã aqui na 3 o Boyle Climate Festival, que está de regresso e conta com o carimbo cada casa.
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0: Podem, de resto, recuperar essa conversa hoje nas manhãs da 3, passando por antena3.rtp.pt, uma manhã que contou também com a presença do Benjamin. Faltam 16 minutos para uma. Future agora, depois vem aí clássico dos Gorillaz.

canção clássica dos Gorillaz na reta final desta hora na RTP Antena 3. Já por aí vem Inês Henriques, ela que fica convosco depois da uma na 3. Eu, André Santos, estou de saída. Regresso amanhã às 10. Até amanhã.

0: Boa tarde, é uma hora na Antena 3 Madeira. Faltam entre 150 a 200 professores contratados nas escolas da região, segundo o Sindicato dos Professores da Madeira. Com o novo ano letivo já em pleno em todas as escolas da região, desde a última segunda-feira, já foi feito um levantamento das necessidades mediante o coordenador deste sindicato, Francisco Oliveira.
1: Comparando este ano o número de professores contratados com os do ano passado, temos pelo menos 150 professores. E temos que considerar que houve saída de cerca de 200 professores. 150 ou pouco menos para a apresentação e cerca de 60 para outras regiões do país que transitaram para lá. Ora, se nós temos menos contratados e saíram vários, houve entretanto também algumas vinculações, mas não foram em números capazes de substituir as saídas, então nós temos aqui, em relação ao ano letivo anterior, um déficit claro de docentes, 150 a 200 professores que estão a fazer falta neste momento nas escolas.
0: Números que são contestados pela Secretária da Educação, Elsa Fernandes, em declarações à Rádio Pública, garante que não há falta de professores na Madeira. A par dos recursos humanos na área dos equipamentos, a Secretária da Educação assegura que até o final deste mês todos os alunos da região vão ter os manuais digitais.
2: Esta semana estão a ser distribuídos os manuais do 6º ou 9º ano e do 11º e 12º, e na segunda-feira vou às escolas, a duas escolas, uma do terceiro ciclo e outra do secundário, simbolicamente entregar os manuais do 5º e do 10º ano, que são os alunos novos que chegaram e, portanto, têm tablets e Chromebooks novos.
0: Elsa Fernandes, a Secretária da Educação, e o ponto da situação feito à Rádio Pública sobre a entrega dos manuais digitais aos alunos da Madeira. No primeiro dia de outono há poeiras em suspensão a partir desta tarde. A temperatura vai subir até sexta-feira à tarde, como refere Ricardo Tavares, delegado do IPMA na Madeira.
3: A partir de hoje já temos já se instala uma corrente de leste, vento fraco a moderado, uma massa de ar mais quente, mais seca. Traz também algumas poeiras em suspensão a partir da tarde de hoje e com ficada sobre o arquipélago da Madeira até sábado. E a temperatura vai subir. Hoje já temos uma pequena subida de temperatura máxima. Para amanhã novamente uma pequena subida de temperatura, tanto da máxima como da mínima. E quinta-feira prevê-se que as temperaturas possam andar entre os 28 e os 30, 31 graus.
0: A partir de amanhã, de manhã e até ao final da tarde de sexta-feira vão estar em vigor vários avisos amarelos devido ao tempo quente na Madeira e no Porto Santo.
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Bem-vindo à emissão da Antena 3 para esta tarde de quarta. Passam agora 7 minutos da uma. O DJ e produtor escocês Joshua Spence Maney apresenta-se como Barry Can't Swim. Dance, dance, dance para começar a hora.

Mexico Honey é de Middle of Nowhere, o álbum da norte-americana Kacey Musgraves, lançado este ano. É já o sétimo da cantora. Anteriormente com Cody Simpson, Zerb com Rita Ora e também Neo. Passam agora 21 minutos da uma. Boa tarde, é a emissão da Antena 3 Madeira, com Afonso Cabral agora. Dança comigo na ilusão.

Agora 25 minutos das 2 da tarde de quarta com Morrissey. É uma das que assinala o regresso do músico britânico The Monsters of Pig Alley. Madonna e Sabrina Carpenter e Shabuzi. De volta ao som nacional com Caio Sodré, Funk Connection.

dos inéditos de Prince, editado este ano no álbum póstumo Timeless. Estamos agora a 4 minutos das 2. Stone de Prince, Gorillaz, para fechar a hora.

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1: Tarde de quarta, com temperatura alta prevista, 28 graus de máxima para hoje. Mário e Filipe Gonçalves, nomes para começar mais uma hora. Bem-vindo.

uma das últimas propostas dos YouTube Street of Dreams. Best You Fiz Sam Fender na tarde de quarta. Na Antena 3 Madeira, agora Marshmello com Portugal The Man. Phoenix.

duas e meia com Cautious Clay e também Baby Rose. Nesta hora, fricção científica. Mais à frente, esta é a Olivia Dean.

Amberstone, anteriormente os portugueses All in Nothing. Estamos agora a 15 minutos das 3. A fricção científica com a Isilda Sanches vem por aí.

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1: Más notícias para os notívagos. Depois da meia-noite, o nosso cérebro não funciona da mesma maneira. A hipótese foi colocada num artigo publicado em 2022 no Frontiers in Network Physiology, que apresenta o conceito Mind After Midnight, mente depois da meia-noite, defendendo que o nosso relógio biológico altera as capacidades cognitivas durante a noite. Segundo os investigadores, o corpo e a mente funcionam num ciclo de mais ou menos 24 horas, que define quando estamos cansados, mas também como nos sentimos ou o que fazemos a determinadas horas do dia. À noite, o nosso relógio biológico desliga o nosso comportamento habitual porque é hora de dormir. Suspende o raciocínio normal, por assim dizer. Na sua investigação, os cientistas reuniram dados sobre alguns comportamentos desregrados que acontecem mais durante a noite, suicídio e automutilação, comportamento violento, consumo de álcool e substâncias ilícitas, comer em excesso. Além de mudanças comportamentais, também analisaram alterações neurofisiológicas. Segundo os investigadores, entre a meia-noite e as 6 da manhã, se acordado, o nosso cérebro procura gratificação imediata. Os nossos comportamentos tornam-se mais impulsivos e compulsivos, somos mais negativos e violentos. De acordo com a hipótese da Mind After Midnight, isso deve-se ao facto do cérebro não estar equipado para estar acordado quando devia estar a dormir. Como o risco não parece estar tanto em dormir pouco, mas sim em estar acordado longas horas durante a noite, pessoas com trabalhos noturnos serão especialmente vulneráveis aos efeitos da mente depois da meia-noite.
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Estamos a fechar mais uma hora, 8 minutos para as 3, Role Model com High Hopes. É uma das recuperações para esta hora, são os Smiths, para depois Manic Street Preachers.

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Agora com 8 minutos depois das 3, Foster the People, também Aaron Fraser. Wyclef Jean está de regresso. Novo trabalho a rodar na Antena 3 Madeira, Mr. October. Ainda para ouvir Sam Fender com Olivia Dean.

Frequência Nacional com Áurea, Inês Marques Lucas e Glockenwise. É precisamente o tema título do álbum lançado hoje, Vale Tudo para Chegar a Algum Lado. 29 minutos para as 4.

Ganso praticamente no fim da hora, 13 para as 4. Depois das 4, o Ricardo Gouveia vai sendo tudo da minha parte. Tenha continuação de uma boa quarta. Até amanhã.

0: Boa tarde, são 4 horas.
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0: Estamos a início de mais uma hora nesta quarta-feira com o Miss Miles a abrir.
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0: São as primeiras a mais uma hora. Aqui na RTP, Antena 3, Madeira, Alex Warren, Carry You Home, também Missy Miles e os Wet Bad Gang. Som Nacional a abrir 8 minutos depois das 4. Novo single de Benjamin, chama-se Os Dias do Nada.
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Aí está a Stereossauro com Ana Magalhães, somos nós. RTP. Ainda recuperamos Wild Wild Life, os Talking Heads. E agora o som é dos Muse com este Starlight. Depois John Legend. All you wanna do is dance. Continuação de Boa Quarta-feira.

0: Boa tarde, 5 horas. 3 minutos, vamos ao Info 3. A edição é de Sérgio Freitas Teixeira.
1: O presidente do Governo Regional deve reunir-se na próxima semana em Lisboa com o primeiro-ministro Luís Montenegro. Na agenda do encontro, explica Miguel Albuquerque em declarações à Rádio Pública, está o orçamento do Estado para o próximo ano e as reivindicações da Madeira no documento.
2: Vou, em breve, reunir, ter uma reunião preparatória com o senhor primeiro-ministro e com o líder do grupo parlamentar, no sentido de conversarmos sobre aquilo que vai ser consubstanciado, as linhas principais no próximo orçamento de Estado relativamente à Madeira e também outros dossiês que neste momento estão pendentes, como o novo regime do Centro Internacional de Negócios.
3: Já tem data essa reunião?
2: Penso que será para a semana.
1: Em cima da mesa está também uma transferência extraordinária do orçamento do Estado para a Madeira, exemplo do que aconteceu no ano passado, uma verba que serve para complementar a falta dos fundos de coesão. Faltam entre 150 a 200 professores contratados nas escolas da região, segundo o Sindicato dos Professores da Madeira. Com o novo ano letivo já em pleno em todas as escolas da região, desde a última segunda-feira, já foi feito um levantamento das necessidades, mediante o coordenador deste sindicato, Francisco Oliveira.
4: Comparando este ano o número de professores contratados com o do ano passado, temos menos, pelo menos, 150 professores. E temos que considerar que houve saída de cerca de 200 professores, 150 ou pouco menos para a apresentação e cerca de 60 para outras regiões do país que transitaram para lá. Ora, se nós temos menos contratados e saíram vários, houve entretanto também algumas vinculações, mas não foram em números capazes de substituir as saídas, então nós temos aqui, em relação ao ano letivo anterior, um déficit, claro, de docentes, 150 a 200 professores que estão a fazer falta neste momento nas escolas.
1: Números que são contestados pela Secretária da Educação, Elsa Fernandes, garante que não há falta de professores.
5: Ao longo do ano, há professores que vão ficando doentes e metendo baixas e nós vamos substituindo. Portanto, esse número não pode ser contabilizado. Nesta altura, não pode ser pensar no número total de professores que foram contratados o ano letivo passado, que é, como eu lhe disse, é um longo espectro entre setembro e agosto de 2020, setembro de 2025 e agosto de 2026, e ainda estamos no início do ano letivo de 2026. Portanto, tudo depende das faltas que nós tivermos, das carências que nós tivermos, dos atestados que forem entrando. Nós vamos substituindo. À medida que as escolas nos vão pedindo, nós vamos substituindo. Neste momento, não existem escolas sem professores.
1: Declarações da Secretária de Educação, Elsa Fernandes, à Rádio Pública. 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
0: 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Estamos então de regresso para mais uma hora nesta quarta. RTP Antena 3 Madeira. Acabemos com Peruca e Bia Cowboys. Fala-me a verdade.

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Aí está a Street of Dreams, os YouTube, aqui no som da RTP Antena 3 Madeira, início de mais uma hora. Tivemos também Sinto Muito. A mesa apenas. 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No regresso à música nacional. Para já vamos até a Olivia Dean e Harry Styles.

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0: Aí está a Kel.
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0: 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Em cima das 5h30, para já, um madeirense Eater. Chama-se Dead Alive. Depois, os Amor Eletro. Também marcam presença neste final da tarde. A miúda do café.

0: Estamos a 15 minutos das 6 com Carlão, os Tais, também a miúda do Café Os Humor Elétrico. Abordagem nacional neste final de tarde, regresso a casa. Férias para alguns, aproveitem da melhor forma. Já a seguir em Madeirense, Brasil, vamos até Toque. Mais um dos temas com apoio.
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Aí está Space Cowboy, Michael Graves, remix, tema dos Jamiroquai, neste final de ano. Também tivemos os Napa com o jovem Dionísio, amor de novo. 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Fechamos com Jack White, na versão para You Are the Sunshine of My Life. Bom final de tarde. Só muito bem ligados aqui à RTP, Antena 3 Madeira. Dia Mundial da Linguagem Gestual.

0: Macaire.
1: Boa tarde, são 6 horas, vamos ao Portugalex.
2: O espaço que se segue é da exclusiva responsabilidade do provedor do ouvinte do Portugalex. Em mais uma edição de...
3: Vamos chatear o Camões!
4: Senhor provedor, eu ouvi o Portugalex a brincar com os cancelamentos em Catadupa, àquele festival onde vai o Seinfeld. Ora, se brincam com os cancelamentos, isso quer dizer automaticamente que são fãs de genocídios, têm pósteres de genocídios no quarto e t-shirts a dizer I love genocídios. Pode cancelá-los imediatamente, por favor?
3: Claro que sim! Olhe, e mais, eu uma vez... passei à porta da festa do Abante, logo, como criancinhas ao pequeno almoço. Olha, em relação a esse festival do Seinfeld, a única coisa que eu espero é que a organização não se lembre de convidar os Ban, a antiga banda do meu filho, para substituir algum artista. Ia ser um inferno ter de apanhar outra vez com ele a ensaiar.
5: Oh, imaginário!
3: Ui, Jesus! Olha, quanto assim, não tem mais nada que fazer do que queixinhas, hein? Vá reler o manual de instruções da Bimbi e deixe-me em paz, vai ser próximo.
6: Caro provedor, eu não venho fazer uma queixinha, é só uma pergunta, assim, em jeito de pergunta. Andam a dizer que a IA nos vai matar a todos. Mas será que não poupa aqueles que dizem por favor e obrigado ao ChatGPT? É que eu sou sempre educado com a IA e acho, portanto, que isso faz a diferença.
3: Claro que faz. Olha, pelo simples não... eu comecei a dizer ao Cláudio que ele tem os olhos muito bonitos. A ver se ele me poupa no dia do Apocalipse. Próximo!
7: Boas! Está aqui falar a Jorge Jesus. Epá, eu querer a fazer caixinhas para o Portugalex nunca mais me ter convidado para ler a ficha técnica. Quer dizer, terem medo que eu me enganara nos nomes, hein? E que chamara Flávio Silva ao Manuel Machado e Rui Freire ao António Marques. Pai, eu sinto-me descriminalizado.
3: E sente-se muito bem. Infelizmente a minha paciência acabou e eu não trouxe o carregador. Fica para a próxima. Fui!
2: E fechamos com uma notícia de última hora. Foram encontrados DVDs do Seinfeld na casa do ministro da Administração Interna, o que significa que Luís Neves é a favor de genocídios.
8: Mas o ministro já se justificou.
9: Esses DVDs foram apreendidos ao traficante Xuxas quando eu era diretor da PJ e levei-os para casa só para ver e devolver logo a seguir. Aproveito também para dizer que a minha mulher adquiriu um Babyliss, que é um modelador de cabelo. Como estamos casados em comunhão de bens, o Babyliss também me pertence legalmente. Obrigado.
10: Não.

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1: Estamos de regresso à música, bom final de tarde. Abrimos com os Gorillaz, depois Maya Blandy. E RTP, Antena 3 Madeira. Com o um novo single, tem estado em destaque o Murder. Ricardo Gomes.

Aí está, é o single de Maya Blandy, Murder, em destaque na 3, também os Gorillaz. RTP, Antena 3. 12 minutos depois das 6, Elisa.

0: chama-se Location, Zerb com Wiz Khalifa. Também tivemos Tatanka com a música nova, ou Linda. Em cima das 6h30, agora vamos ao Info 3. Edição de Filipe Ramos.
1: O secretário do Turismo diz que os inúmeros problemas que têm surgido relativamente ao mecanismo de continuidade se devem às medidas aprovadas recentemente na Assembleia da República. Eduardo Jus fala numa perturbação do sistema.
2: Estas últimas alterações foram alterações que foram feitas sem qualquer preparação, porque surgiram espontaneamente na Assembleia da República e isso perturbou o sistema. E perturbou o sistema porque havia uma determinada linha de orientação que estava a ser cumprida pelos serviços do Governo da República, orientação essa que teve que ser alterada. E surgiram novos problemas devido às decisões que foram ali tomadas, porque não foram decisões preparadas com a devida antecedência.
1: O secretário regional afirma que estão sempre a surgir novos problemas, neste momento afetam dezenas de pessoas, desde a demora nas aprovações ao atraso nos pagamentos, passando pelo emparelhamento das viagens e pela introdução dos certificados de matrícula. No entanto, o governante diz que começa a haver melhorias no funcionamento da plataforma de mobilidade. O Ministério Público pediu hoje a condenação de 3 militares da Marinha por violação de segredo de Estado no caso do navio Mondego, no incidente ocorrido na Madeira. Os 3 militares estão acusados de divulgar matéria confidencial depois de recusarem, com outros 10, embarcar no navio Mondego em março de 23, na Madeira, tendo enviado informações sobre o estado do navio à Associação de Praças e Sargentos. Para o Ministério Público, a gravidade foi maior, tendo em conta que em causa estava uma missão de acompanhamento de um navio russo no ano em que já tinha começado a guerra na Ucrânia. Na Assembleia Regional foram já feitas as alterações para a passagem a deputado não inscrito, independente, de Miguel Castro. Na Conferência dos Representantes dos Partidos foi definida a reorganização dos trabalhos parlamentares, o lugar na sala e também a presença numa das comissões especializadas. Romina Leal, Presidente da Assembleia, refere algumas das mudanças.
3: Houve uma adaptação dos tempos, do deputado, neste caso um deputado não inscrito, que lhe foi dado o tempo que está no fundo estipulado e que corresponde mais ou menos aos tempos dos deputados únicos. Foi também atribuída uma comissão e houve concordância da Conferência de Representantes que ficaria com a terceira comissão, sendo que o Partido Chega obviamente que perde uma comissão, e também foi acordado o espaço em plenário, que obviamente o Partido Chega preferia ter os dois espaços contíguos, sendo que o terceiro lugar ficaria para o deputado não inscrito.
1: Miguel Castro, agora deputado independente, tem também direito a um espaço próprio para trabalho no Parlamento. Esteve muito perto de 1 milhão de euros o valor dos alojamentos transacionados na Madeira em 2025. Registrou, contudo, uma descida de 5,6% em relação ao ano anterior. Segundo a Direção-Geral de Estatística, foram transacionados 3.303 alojamentos, uma descida de 3,5% em relação ao período homólogo. O valor total das transações foi de 968 milhões de euros. É uma nova era para a seleção portuguesa. Com Jorge Jesus, Cristiano Ronaldo acredita que tudo vai correr bem com o novo treinador.
4: É uma nova era com o Mr. Jorge Jesus, que todos nós conhecemos e bem. Só espero que as coisas possam correr bem a ele, porque se correr bem ele, vai correr a todos nós, vai correr a todos os portugueses. E tenho a certeza que vai fazer um excelente trabalho e estamos preparados. Sabemos que vai ser 4 jogos em 15 dias difícil, mas o nosso plantel é bastante grande, tem bastante talento e vamos estar preparados para isso.
1: Portugal joga amanhã com o País de Gales às 19h45, é o primeiro de 4 jogos para a Liga das Nações. Céu geralmente pouco nublado, vento fraco moderado do quadrante leste, há poeiras em suspensão e há também um aviso amarelo para o tempo quente na região a partir das 9 horas de quinta-feira, que se vai prolongar até ao fim de semana.
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0: Estamos de regresso à música. Bom final de tarde, agora com os clássicos do dia, os Prefab Sprout, Cars and Girls.
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0: Nem mais, bom final de tarde.

0: Maybug, Lloyd Cole, também João Borges, o Madeirense, deixa-me em paz.
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0: Seguimos com o Ray, Beware.
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0: Aí está o novo tema da Madeirense, Laura Duarte, neste final de hora. Chama-se Então Vai. Ainda tivemos Ray, Beware. Estamos a 5 minutos das 7, daqui a pouco Info 3. Depois regressa Fernando Alvim.
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0: Seguimos com Fireflies, Martin Garrix com os YouTube, nem mais. Estou de partida, primeiro dia de outono. Estão bem ligados. Até amanhã às...

0: 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Muito tarde, são 7 horas 6 nos Açores. As notícias com Luís Peixoto. Alô, Luís.
1: Alô, o Chega aceitou as condições do Presidente da Assembleia da República e a Comissão de Inquérito à atuação de Luís Neves na Polícia Judiciária vai mesmo avançar. André Ventura anunciou que aceitou as condições impostas por Aguiar Branco esta tarde no Parlamento.
2: Apresentam 11 temas para serem objeto da Comissão de Inquérito. Eu acho que 9 estão em condições de avançar, 2 não. Um tem a ver com alegadas interferências de um filho de Luís Neves com a atividade jornalística. A segunda tem a ver com a procura de conflitos de interesse relativamente a entidades que também não estão identificadas. Portanto, são, digamos, situações de conformidade do objeto com aquilo que a Constituição e a lei da Constituição das Comissões de Inquérito obriga.
1: A terceira foi de vez. O Presidente da Assembleia da República tinha chumbado 2 vezes os pedidos do Chega para uma comissão de inquérito. O Primeiro-Ministro espera que o episódio das buscas na Polícia Judiciária possa ser rapidamente esclarecido. Em Nova Iorque, Luís Montenegro sublinhou que ninguém está acima do escrutínio.
3: Perante denúncias, perante suspeitas, perante queixas, as coisas devem ser investigadas com normalidade, devem, independentemente do destinatário dessas queixas. Pode ser um político, pode ser um polícia, pode ser um cidadão comum. Portanto, espero que rapidamente a situação possa ser clarificada.
1: Em causa estão as buscas do Ministério Público esta quarta-feira na Polícia Judiciária por suspeitas de escutas ilegais. Na origem esteve uma queixa contra o atual diretor da PJ. Carlos Cabreiro é suspeito de abuso de poder e falsidade de testemunho. Terá ordenado escutas ilegais no caso Football Leaks. O Ministro da Educação admite que ainda há mais de 2 mil horários de professores para preencher. A grande maioria, adianta Fernando Alexandre, é nas zonas de Lisboa e da Península de Setúbal, numa altura em que aumenta a pressão no ensino público por causa das baixas dos professores.
4: Dos pedidos de horários até ao dia 22 de setembro, cerca de 6 mil resultam de baixas médicas e serviços moderados. À data de ontem, estavam por preencher 2.029 horários. No início da semana, encontravam-se por colocar 52 alunos do ensino básico e secundário.
1: Declarações do Ministro esta tarde no Parlamento, onde foi ouvido no âmbito de um debate sobre o início do ano letivo, um debate marcado pelo Partido Comunista. O movimento de povos indígenas acaba de vencer o Prémio Gulbenkian para a Humanidade. A Aliança SEIB foi distinguida pelo trabalho de proteção da floresta e da defesa das comunidades indígenas, que estão entre as que mais sofrem com as alterações climáticas. Uma das líderes do movimento, Nemonte Nenkimo, destaca a importância de receber 1 milhão de euros.
5: Esse prémio, os povos indígenas lo merecemos.
6: Merecemos este prémio, merecemos muito este reconhecimento. Este dinheiro é uma ferramenta para continuarmos o trabalho que temos vindo a desenvolver há 10 anos. A educação, o fortalecimento da economia, o cuidado do território e o controle e vigilância dos nossos territórios que estão ameaçados todos os dias.
1: A Aliança SEIBO, que venceu o prémio Gulbenkian, contribuiu para proteger mais de 2 milhões de hectares de floresta tropical no Equador, no Peru e também na Colômbia, numa área rica em biodiversidade.
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0: Ouvintes da Pravaral, estamos aqui com muitas pessoas. Na verdade, vamos estar com muitas pessoas. Para já, ainda só estamos com duas, mas vamos ter quatro. Aquelas que estão aqui já é o José Pacheco, que eu já não encontro há algum tempo, mas entre muitas outras coisas, fundou a Escola da Ponte, que é muito conhecida, verdade?
1: Há 50 anos.
0: Há 50 anos. Pessoa que invariavelmente se queixa da idade. José Pacheco está muito queixoso com a sua idade, verdade? Não, nem por isso, afinal não. Mas também o Frederico Lopes, que é presidente de uma associação que reclama o direito a brincar. É isso, Frederico?
2: É isso,
0: a associação. És professor universitário também?
2: Sim, também sou.
0: Espera aí, eu não sei para onde é que é começar. Começo pelo José Pacheco ou por ti? Não sei.
2: Acho que faz sentido começares pelos
0: mais velhos, não é?
2: Sim. Não é, o sobrinho Simões tem uma expressão muito interessante. É quem anda cá há mais tempo. Que sim, é uma expressão muito interessante.
0: E é verdade, Zé Pacheco já anda cá há muito tempo.
1: Demasiado. Está na hora de eu ir embora.
0: Já? Espera, deixa acabar o programa, que eu preciso muito daquilo que vais dizer. Zé Pacheco, invariavelmente temos que falar de escolas, da disrupção que pode ou não existir nos estabelecimentos de ensino. O que é que mudou nos últimos anos no ensino que te agradou?
1: Nada. Não, tu queres honestidade.
0: Não, está a começar bem logo.
1: Eu respondo honestamente.
0: Sim, sim.
1: Nada. Nada se considerarmos que aquilo que se considera ser resultado continua igual ao que era há 50 anos atrás. Eu recordo-me, para já confesso um pecado, eu fui operacional de 25 de Abril, portanto, e logo depois eu reuni os meus colegas que estavam na altura com as suas pistolas e tal, e disse exatamente isto: aproveitemos esta abertura para democratizar a escola, porque se não o fizermos, as tentações totalitárias voltarão e nada evolui. Então foi profético, não é? Foi profético. E eu hoje considero que mesmo a Escola da Ponte, essa coisa lá, ela está atrasadíssima. Ela conseguiu colocar o centro no aluno, não é? Foi a primeira no mundo. Mas depois há uma coisa que se chama Ministério da Educação, que só existe para complicar. E foi-nos complicando a vida, ao ponto de eu ter de voltar agora para pôr os pontos nos is, ou lá o que seja. Porque há um tempo atrás, num programa, já não sei onde, me perguntaram se eu fosse ministro da Educação, o que faria. Eu disse, só se fosse maluco, não é? Ser ministro da Educação. Não, mas se fosse, o que faria? Eu disse, só uma coisa. Faria publicar um decreto com um artigo e só de um parágrafo. O quê? Extinga-se o Ministério da Educação. Só existe para complicar. É só isto. E, portanto, eu faço sempre perguntas. Eu vivo a perguntar. Eu pergunto o que é que aconteceu que melhora a vida dos professores e dos alunos. Nada. O que aconteceu ainda hoje? Agora, pensam em juntar o primeiro com o segundo ciclo. Olha que diabo, nós fizemos isso há 50 anos. Agora é que descobriram a pólvora, não é? É só disparates que vêm de lá. Só disparates. Mas disparates que custam caro. Porque custam o burnout dos professores, custam a não aprendizagem dos alunos, custam aquilo que nós temos em sociedade.
0: Então extinguias o Ministério da Educação e criavas o quê?
1: Nada. Cada escola teria a oportunidade de, na sua comunidade, desenvolver um projeto que fosse adequado àquela comunidade. E eu estou a fazer isso no Brasil, na Argentina, no Uruguai, em todos os lugares da América Latina. O Agostinho da Silva, que vós ouviste falar, certamente, não é? Ele esteve no Brasil 25 anos e um dia convidaram-me para fazer a aula magna, aquelas porras que eles fazem, não é? Eu fui à Universidade de Brasília, Distrito Federal, e falei do Agostinho. Eles disseram: oh, nós temos uma cátedra, Agostinho da Silva. Eu disse: oh, Agostinho da Silva, não gostaria de ter uma cátedra, mas pronto. E levaram-me lá. Eu encontrei escritos, manuscritos do Agostinho. Eu quase chorei de emoção. Um deles diz o seguinte: é profético. Diz ele: Portugal desembarcou na África, século XVI, não é? Portugal desembarcou na Ásia, Portugal desembarcou na América, e ele diz: só falta Portugal desembarcar em Portugal. Como? Com a nova educação que vem do Sul. Na Europa nada acontece, está tudo velho. A começar por mim, não é? Então, O que eu quero dizer com isso? Que teremos de estar muito atentos a um novo renascimento educacional. E aí sim vai haver alguma alteração. Vai aprender-se a cuidar dos professores, daqueles que são professores. Vai-se aprender a fazer a educação necessária. Até lá, eu já não vou ver, certamente, já estou mais para lá que para cá, mas gostaria que se considerasse essa possibilidade.
0: Deixem-me só dizer que, entretanto, chegaram mais convidadas. Joana Nápoles e também a Joana Correia. Obrigado a ambas. Estão mais do que a tempo para entrarem na conversa. Aliás, vocês estão aqui porque... estão ligadas a um evento que vai decorrer muito em breve. Na verdade, no dia 26 de setembro, na Fundação Engenheiro António de Almeida, no Porto, que se chama Grow Together, e que é um encontro dedicado à infância, desenvolvimento, educação, parentalidade e relação, que pretende aproximar famílias, profissionais, ciências e comunidade. Há uma frase que desde logo me ficou, que é: o Grow Together nasce de uma convicção. O desenvolvimento acontece na relação. Querem explicar? Joanas?
3: Sim, eu acho que esse foi o grande propósito de criar um universo que une estas três áreas, não é? A parentalidade, a educação e a saúde, porque acreditamos muito que nós só conseguimos olhar para a criança como um todo quando todos os contextos da criança realmente estão a trabalhar para o mesmo e focados no mesmo. E isso só é possível com relação, ou seja, nós só conseguimos desenvolver o que quer que seja com relação, com a necessidade de aproximação, com a empatia, com a preocupação com o outro. E isto, infelizmente, e reforçando aqui algumas ideias que já foram certamente ditas, hoje em dia falta muito, não só na educação, mas também na forma como os pais conseguem desenvolver esta relação com os seus filhos. E muitas vezes não é porque não querem, é porque não sabem como fazê-lo.
0: E a escola, pergunta à outra Joana, qual é que é a de Nápoles?
3: A de Nápoles. Sou mais da área da saúde.
0: Sim. Ok. Pergunto então à Joana Correia. Como é que vês a relação da escola com os alunos? É uma relação próxima? Poderia ser mais? Não? Como é que tu vês?
4: Nisso eu concordo muito com o professor Pacheco, quando ele diz que cada escola devia investir mais no projeto único para a sua comunidade. Porque infelizmente a escola que nós temos nos dias de hoje é uma escola que uma escola de massas, não é? É uma escola que olha para a criança ou para todas as crianças como um estádio de desenvolvimento, não é? Se ela tem um ano, então o objetivo é este. Se ela tem até três anos, então as competências a desenvolver são estas. E nós temos que começar a perder um bocadinho mais de tempo a construir esta relação que a Joana Nápoles muito bem mencionou, porque é nessa relação que nós conhecemos as crianças. E a escola aqui incluída também. Claro que a escola está construída de uma forma que não é amiga das crianças, mas também não é amiga dos professores. E isso faz com que os professores também não tenham a disponibilidade e as ferramentas para poderem investir nesta relação. E bom, eu não sei se extinguiria o Ministério da Educação, não sei se seria tão radical, mas também não tenho ainda a experiência de vida do professor Pacheco para fazer uma afirmação tão ousada. Mas sim, muita coisa teria que mudar, claro, para que a escola fosse mais amiga das crianças e para que a sociedade e os eventuais ministérios ou decisores políticos pudessem ser mais amigos dos professores.
0: Frederico, hoje, curiosamente, numa conversa que tinha com um professor, justamente, eu dizia-lhe que a recordação e a relação que eu tinha com a escola era, como direi, era um lugar onde me apetecia estar, onde eu ia com grande vontade. Pois era, enfim, como qualquer miúdo, não gostava assim muito de estudar e tal, mas lá me ia safando. Mas a verdade é que, por vezes, a escola, inclusivamente para os alunos, pode significar um melhor momento do seu dia. E porquê? Porque se virmos, há muitas variantes na escola, não é? Estão lá os nossos amigos, a miúda pela qual nós estamos invariavelmente apaixonados. Pá, aprendemos, estamos todos juntos. E depois, se calhar, a realidade quando chegamos a casa não é tão animada. Eu diria, a minha pergunta vai nesse sentido: será que estou a ser demasiado romântico?
2: Não, não estás. A escola, factualmente, as crianças e os jovens passam cerca de mais de 40 horas por semana, portanto, na escola, incluindo, e se nós incluirmos todas as atividades para além da escola, portanto, eu costumo dizer que são as para-escolas, portanto, explicações, locais onde as crianças vão fazer alguma compensação pelo facto da escola muito frequentemente não estar a funcionar. Portanto, temos agendas muito sobrecarregadas daquilo que é, daquilo que a escola traz para a criança e do modo como depois a criança se situa em relação, na relação com a escola. Naturalmente que, como estas horas infindáveis são passadas dentro desses contextos, a escola é o espaço privilegiado para, hoje em dia, porque há umas gerações atrás não era assim, a criança fazer uma coisa que é essencial para o seu desenvolvimento e para o seu bem-estar, que é encontrar outras crianças, crianças diferentes, com quem constrói relação, com quem constrói redes de amizade e com quem, efetivamente, consegue começar a perceber como é que o mundo funciona para elas, como é que o mundo funciona fora delas e como é que o mundo mais distante também funciona. Portanto, a escola cumpre um bocado essa função. Mas, por outro lado, é também na escola, porque é onde as crianças estão, que as crianças procuram encontrar as oportunidades que não têm fora da escola para poderem estar, fazer bem. Por outras palavras, para poderem brincar.
0: Já agora, porque falas nisso, a escola dá espaço para as crianças brincarem. Estava aqui a pensar numa ideia radical, assim, tipo Zé Pacheco, e eu reivindicaria, se fosse criança, horários, intervalos mais alargados. Isto é, não haver só o intervalo grande de 20 minutos e depois os outros reduzem-se a 10, eu penso que é 10, não é? Serem todos de 20, por exemplo.
2: Curiosamente, portanto, o intervalo das crianças e o tempo que elas estão na escola é muito pensado à luz daquilo que são as necessidades dos adultos, mais frequentemente daquilo que são os professores e daquilo que são os assistentes operacionais e, portanto, da comunidade adulta que faz a escola e, naturalmente, daquilo que são os horários dos pais. Uma escola mais amiga da criança seria uma escola na qual existem, por exemplo, porque há vários critérios, por exemplo, intervalos mais, portanto, frequentes durante o dia para a criança poder procurar e encontrar estas tais oportunidades e condições que permitem à criança brincar com. Nessa medida, quando nós pensamos naquilo que é o modo como a supervisão muito frequentemente é feita nas escolas, as características da arquitetura e do espaço e como de escolar e aquilo que são os sítios que estão designados para as crianças brincarem, se tu fizeres uma radiografia de norte a sul, incluindo, portanto, as nossas ilhas, tu vais verificar que efetivamente a esmagadora maioria das escolas, ainda que haja agora um movimento muito contrário nesse sentido, e já temos muito, muito bons exemplos que assim testemunham, mas a esmagadora maioria é um deserto lúdico, árido, seco, onde os pisos são todos altamente standardizados, onde há ausência daquilo que são elementos naturais para as crianças poderem brincar, onde se discute se crianças do primeiro ciclo podem subir a um muro de 30 centímetros, ou um muro de 20, ou um muro de 50, onde se discute a probabilidade de vir a acontecer um acidente qualquer que depois vai magoar a criança e, portanto, cria-se um constrangimento à volta de uma coisa que não se sabe muito bem se vai acontecer ou não, não se dá tempo, nem espaço, nem a permissão suficiente para que as crianças encontrem a liberdade, porque a escola deveria ser um sinal de liberdade, para estarem e fazerem bem.
0: Deixa-me ir por aí. Zé Pacheco, a escola não é livre?
1: Livre? Em que sentido? Eu pergunto, o que é uma escola? Será um prédio? Serão as pessoas? Porquê é que há intervalo? Porquê é que há horários? Porquê é que há ano letivo, por exemplo? Porque eu faço perguntas, não é? E nada...
0: As donas vão responder já.
1: Nada, nada digamos, na literatura científica mostra a necessidade de haver uma sala de aula, mostra a necessidade de haver uma turma. Não há qualquer explicação. E, portanto, quando me perguntam algo sobre a escola, eu digo que a escola é grego, é o brincar, é o aprender, é no lazer. A primeira escola que eu ajudei a fazer no Brasil tinha por centro uma tenda de circo, uma ágora. E foi considerada a melhor escola à escala mundial em 2014. Eu fui para a Índia trabalhar com a Finlândia, com a Coreia do Sul, para mostrar aquilo. Em Portugal, porquê é que se continua com escolas prédio, com salas de aula, turma, teste? O que é isso? O que é que um teste avalia? Nada. Dar nota, o que é isso de nota? É preciso interrogar e partir daquilo que eu aprendi com os meus alunos. Posso dar um exemplo?
0: Uhum.
1: Ok. Pode ser este. Um dia um jovem me chama, levanta o bracinho, que é um acordo de convivência. Eu fui ter com ele, perguntou o que é que se passa. Oh, pessoal, estou a estudar os seres vivos e aqui no livro diz que um ser vivo é o que nasce, cresce, reproduz e morre. Eu fiquei feliz. Ele já tinha aprendido, eu não lhe tinha ensinado, a coisa funcionava. Eu disse, pronto, pronto o quê? Diz ele. Pensa um pouco, professor. Eu penso um pouco porquê? Se um ser vivo é o que nasce, cresce, reproduz e morre, então eu não sou um ser vivo, ainda não me reproduzi nem morri. Olha, meu Deus. Então, eu entrei na linha do que foi dito há pouco, Joana.
2: Ser incompleto.
1: O centro da aprendizagem não é o professor. Isso nós já provamos há mais de 50 anos. A Escola da Ponte foi a primeira no mundo a centrar no aluno, no sujeito da aprendizagem. Mas o centro não é o aluno.
2: Pois não.
1: Escola, família, sociedade. O centro é a relação humana, que tem de ser humanizada. Tem de ser humanizada. É isto que eu digo. E se quiseres, durante horas, conversaríamos sobre.
0: A relação tem que ser humanizada. Joanas, foi por isso que também deram aqui o mote para a edição do Grow Together. O desenvolvimento acontece na relação. É isso? Concordam com a José Pacheco?
4: Sim, eu acho que é impossível alguém se desenvolver sem ser relacionando-se com outros.
0: Uhum.
4: E há pouquinho o Frederico estava a dizer que estavas a perguntar porque é que os intervalos não tinham todos 20 minutos. O que é que se passa com os intervalos? Eu pergunto antes o que é que se passa no que acontece entre os intervalos. Porque para mim esse é que é o problema. E isto cai muito aqui no que o professor Pacheco estava a dizer. A forma como nós vemos a escola tem que mudar. Porque já há provas mais que dadas que nos mostram que realmente há ausência daquilo que é importante, que é mesmo isso, é relacionarmos-nos.
0: Ok, vamos pela relação. O facto de ter aqui o José Pacheco quase que me obriga também eu a fazer provocações. Não sei que estudos é que vocês, entretanto, tiveram acesso. Possivelmente estão aqui pessoas que já tiveram acesso a muita informação. Porquê que as aulas têm 50 minutos?
4: Isso é uma pergunta para o professor Pacheco. Eu também não faço ideia, nunca percebi. Principalmente quando era estudante.
3: Sim.
4: Nunca percebi porque é que
3: também não percebi porque
4: é que
3: os intervalos eram de 10.
0: Uhum.
4: Também nunca percebi, porque as coisas maravilhosas aconteciam no intervalo.
0: As aulas podiam ter 30 minutos ou 40, vá, e depois os intervalos tinham 20.
4: Sim, ou então não rotulávamos nada e era só a vida a acontecer e as crianças a desenvolverem-se e a percebermos o que é que acontecia nesse quando estão criadas as condições.
0: Mas vamos cá ver.
4: Para que se desenvolvam.
0: E esta pergunta é para o José Pacheco. Mas tu és. José Pacheco, tu és contra a organização? Porque também é necessário alguma organização, não é?
1: A Escola da Ponte é a mais organizada que eu conheço. A mais organizada que eu conheço. Lá nada acontece por acaso. Muita gente diz, mas a criança faz o que quer. Não faz o que quer, quer aquilo que faz. Porque é inteligente. E atribui significado ao objeto. E quando tem alguém junto dele, a que eu chamo professor, ele e o professor, a relação, com a triangulação no objeto, ele aprende. Aprende num outro tempo, porque ninguém aprende ao mesmo tempo que o outro. Aprende em diferentes espaços e não metido numa caixa, todos viradinhos para o mesmo lado ou em círculo, seja como for. Há muita fantasia, muito equívoco no reino da educação. E a grande responsabilidade é minha. Nós somos o primeiro obstáculo. Eu, tu, qualquer um de nós. Porque estamos cativos de uma determinada cultura pessoal e profissional. E a partir daí é muito difícil tomar uma decisão ética de mudar as coisas. É isto só. Por isso é que eu digo que eu sou um designer educacional. Quanto mais eu conheço, menos entendo. É isto. Isto me atrai. Atrai muito.
0: Joanas, deixem-me fazer-vos uma pergunta. Os pais de hoje, no vosso entender, estão mais informados ou mais confusos?
3: Estão mais desinformados.
0: Mais desinformados?
3: Eu acho que procuram mais e procuram no sítio errado. Aliás, o Grow Together surge muito por esta necessidade que eu e a Joana sentíamos de A informação está ao acesso de todos, o problema é que os pais não sabem como procurar. E muitas vezes acabam por ir à informação que... Pronto, e vale o que vale, hoje em dia temos informação em todo o lado, mas não sabemos triar essa informação. E o que eu acho é que os pais, a nível de informação, ou não estão a ir ao sítio certo, ou não existe esta relação, que também não é permitida, e os nossos sistemas também não permitem de haver uma relação de, não é, com a escola, com os profissionais de saúde, no meu caso, não é, de direcionar, e de mostrar onde é que está a informação credível e a informação que realmente pode fazer sentido, e também desafiá-los a pensar o que é que eles querem, o que é que eles querem encontrar sem irem a checklists, que é isso que nós, hoje em dia nos assusta, e que o Grow vem muito neste sentido, que era criar um espaço onde houvesse um contacto próximo, presencial, onde as pessoas pudessem conversar e discutir, sem andar à procura nos 5 minutos que temos de ir aqui ou ali de informação em checklist, ou porque nós não somos todos diferentes, e por isso é que nasce da relação das nossas crianças.
0: Deixem-me só recordar que temos em estúdio Joana Napos, que acabou de falar, também José Pacheco, ainda Joana Correia e ainda o Frederico esqueci-me do último nome, Lopes. Frederico Lopes, assim é que é. Frederico Lopes. Os quatro estão envolvidos diretamente com a edição deste ano do Grow Together, que se vai realizar no próximo dia 26 de setembro na Fundação, Fundação Engenheiro António de Almeida, no Porto. 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
0: Estamos de volta. Convidados de hoje, Joana Nápoles, Joana Correia, José Pacheco e Frederico Lopes, os quatro a falarem de Grow Together, o encontro onde se vai falar sobre infância, desenvolvimento, educação, parentalidade e relação, e que pretende aproximar famílias, profissionais, ciência e comunidade. Porque temos aqui o Frederico Lopes, que vem falar de brincar. Pergunto, os ecrãs roubaram lugar da rua e da brincadeira ou são apenas a parte mais visível de um problema maior?
2: São apenas a parte mais visível de um problema maior. E porquê? Efetivamente, as crianças hoje em dia brincam de formas diferentes que brincavam na minha geração, portanto, nas gerações anteriores. Portanto, há de facto...
0: As gerações vão-se renovando mesmo, forma como brincam.
2: Vão-se renovando. E sem sombra de dúvida que o digital e aquilo que o digital promove entra naquilo que são as brincadeiras. Porque o brincar tem que ver com esta ideia do... Tem mais que ver com e. Se tu observares com atenção uma criança em qualquer contexto, em qualquer espaço, se ela sentir que tem as condições pessoais, socioculturais, ambientais, espaciais, e depois, claro que tem que ver, há outras condições mais distantes, as estruturais, as políticas, se isso funcionar bem, a criança ativamente existe porque brinca. Porque perseguir essa necessidade de satisfazer essa pulsão lúdica é muito próximo de viver. O brincar permite à criança produzir duas coisas essenciais. O prazer, que é fundamental, não é só no brincar, mas naquilo que são todas as nossas atividades. E a seguir ao prazer, permite produzir aquilo que é a diferença e aquilo que é a mudança. A criança, quando está a brincar, é muito mais importante olhar para o brincar, para aquilo que são não as respostas que o brincar dá, mas as perguntas e as inquietações que surgem quando a criança está a brincar. Ela, em algumas brincadeiras, até persegue o objetivo: vencer o outro, chegar lá primeiro, não é? E se for preciso até lhe dar um empurrão para ele cair e para eu poder chegar. Mas o mais importante é o processo. é a forma como a criança monta, e nesse sentido digital oferece possibilidades muito interessantes. O que nós sabemos hoje, do ponto de vista da literatura, é que as crianças não deixaram de brincar. As formas de brincar substancialmente mudaram.
0: Okay.
2: Uma notazinha. E é muito importante perceber que naquilo que tem que ver, vamos chamar, brincadeiras mais arriscadas, onde o grau, o desafio, o risco lúdico era superior, existem muitas barreiras e muitos constrangimentos hoje em dia, tanto constrangimentos do ponto de vista pessoais e humanos, como constrangimentos do ponto de vista, portanto, de espaço, que impossibilitam as crianças de satisfazer essa necessidade. E isso provoca descompensação.
0: Adorava saber, em termos estatísticos, o número per capita de cabeças rachadas durante a infância. Será que se alterou nos últimos anos? Possivelmente sim. Não é? Eu não conheço ninguém da minha geração que não tenha tido a cabeça rachada, o braço partido, uma perna, qualquer coisa. Isso acontecia sempre.
2: Vezes, 8, 9.
0: Eu rachei também pai duas ou três. Tipo. Mas muita pedrada também pelo ar. Mas
2: posso dar uma outra estatística que é interessante, que há muitos pediatras, muitos médicos que reportam agora entradas de crianças em urgências, porque magoaram-se em acidentes e em coisas que são perfeitamente, que seriam perfeitamente evitáveis se a criança tivesse logo desde as primeiras idades contacto e tivesse liberdade para poder explorar aquilo que está à sua volta.
0: Então, mas espera, para os pais que estão a ouvir-nos, o que é que tu propões? Aliás, a pergunta impõe-se, que eu ainda não fiz, que é: o que é que cada um de vocês vai falar neste encontro?
2: Eu vou falar sobre o que me apetecer.
4: Esse é o nível de liberdade.
0: Não. Desculpa,
3: nós nem falamos, a malta vai lá e fala.
0: Agora, não, peraí, o Filipe agora parecia uma daquelas pessoas que está casada há muito tempo com alguém, não é? Vou falar de como apetecer, não é?
3: A
0: relação já está a morrer.
3: Não. Mas nós confiamos, acho que vamos ficar bem entregues na mesma.
2: Pronto, a minha mensagem principal, e agradeço muito aqui, não é, na rádio, o convite que me foi endereçado e a oportunidade também de estar aqui hoje, que ainda não tinha feito, mas o que eu quero trazer é uma perspectiva do brincar no Grow Together, que não é uma perspectiva instrumental. E o que é que eu quero dizer com isto? O brincar, de facto, permite que a criança possa aprender melhor do ponto de vista daquilo que são as várias aprendizagens que tem que fazer, inclusive as aprendizagens escolares. Mas eu acho que o enfoque muito grande nesse lado mais instrumental do brincar retira-lhe o seu principal valor. Porque o brincar é um comportamento paradoxal. Não serve para nada. É uma perda de tempo. E é nessa perda de tempo que a criança cria uma abertura, entre muitos outros aspectos, para poder ser criativa, experimentar aquilo que é de diferente, encontrar respostas ou perguntas, como eu disse há bocado, para, no fundo, fazer com que as situações que lhes estão próximas não sejam nem tão aborrecidas e nem tão assustadoras. Porque o brincar, depois, por dentro, do ponto de vista neurofisiológico, permite que a criança masterize aquilo que são os seus mecanismos de resposta para situações mais estressantes e ameaçadoras. Porque acontece num contexto que é, de faz de conta, seguro. E que muito frequentemente vem com uma dose de risco e de incerteza e de ambiguidade quase que é, curiosamente, ancestral. E isso põe os adultos nas pontas dos pés.
0: Já agora uma pergunta para o José Pacheco. E tu, o que é que vais falar neste encontro, no Grow Together?
1: Eu lido muito mal com alguns encontros, quando eu chego perguntam-me: a sua apresentação? Eu digo, eu não tenho, eu apresento-me, não é? Não, o seu PowerPoint? Eu digo, eu tenho Power, mas não tenho Point. Mas então o que é que vai dizer? Não sei, ninguém me perguntou nada. Então eu chego-me, normalmente eu deixo do palco, eu não quero palco. Deixo e pergunto: o que é que querem saber? A resposta é sempre a mesma. Quando eu chego ao chão de uma escola e pergunto a uma criança: o que é que tu queres ser? Não é quando for grande. O que é que tu queres ser? Ela responde dizendo: eu posso dizer o que eu quero ser? Eles perguntam se podem perguntar. Então aqui temos um problema, não é? A questão da curiosidade, que é assassinada. Então o que eu vou dizer eu não sei, sinceramente, estou como tu. O que eu sei neste momento, eu fiquei muito, muito feliz agora quando ouvi estas três jovens, porque Eu já posso ir embora descansado. Não faço falta nenhuma.
2: Obrigado por me chamar jovem. Minha filha já me chamou.
0: Portanto, não fazes cá falta nenhuma, é isso?
3: Não diga isso.
0: Ela é que está a dizer.
1: Quando Sim. se chega a esta provectividade, toda a gente é jovem. E... Portugal já não precisa deste velhinho para nada. Mas de qualquer modo, quando me pedem para eu falar, eu falo. Porque
0: portanto, não vais com ideia nenhuma para este encontro, ainda não, nem sequer pensaste nisso.
1: Com todas as ideias.
3: A malta é livre lá.
1: Para aprender. Eu vou para aprender. Dia que eu não aprenda algo, é um dia perdido. Eu brinco. Eu me recuso a deixar de brincar. Brinco com as ideias, não brinco com aquilo que é o direito à educação.
0: Peraí, deixa-me fazer esta pergunta, que é para ti, mas é para todos. Será que o ensino agora pode ainda ser só remetido para, como direi, para a escola tradicional? Então, onde é que fica o ensino online? Os cursos online, por exemplo, não vale? Isto é, um curso que é tirado online é menor que um curso que é tirado de forma presencial? Estou outra vez a provocar, não é? Mas sim, interessa-me saber a vossa opinião.
1: Curso não serve para nada, seja online, seja presencial, porque é um

0: Eu estou velho, pergunto, e ninguém me responde quando eu falo isto. Então eu acho que é hora de ir embora, realmente, porque não entendo. Não
1: peraí,
0: entendo.
1: Peraí. É que ainda temos um programa para fazer. Antes disso acontecer.
2: Calma.
1: Zé Pacheco, então tu acabarias com as avaliações?
0: Não. A avaliação é necessária, mas não é isso que está.
2: Eita, teste.
0: Aplicar um teste não é avaliar. Aplicar um teste é pôr à prova a memória de curto prazo. Eu coloco aquilo que eu detenho aqui de ouvir a informação do professor, coloco num papel ou no computador e esqueço. Tu sabes fazer raiz quadrada?
1: Já não.
0: Ninguém sabe. Sabes qual é o símbolo químico do bário? Não sabe. Eu faço estas perguntas aos professores. Eles não sabem porque não aprenderam, porque estiveram em sala de aula durante 12 anos para não aprender nada. E depois entraram na universidade, é a mesma história. Andamos a brincar com as crianças e com os jovens? Andamos a brincar com esta gente toda? Eu falo assim porque eu já não consigo controlar. E estás a ver que estou entre amigos. Imagina quando eu estou no outro lugar. É.
1: Não faço caso. Joanas e aqui o Francisco. Frederico, desculpa.
2: Relembra-me a pergunta.
1: A pergunta é essa. Se o ensino de online
2: se tem mais valor ou não?
1: Se um curso online vale, não é?
2: Não sei, eu acho que isso vai um bocadinho da experiência de cada um e da experiência que cada um também retira daquela que é a aprendizagem que teve, mas eu acho sempre que o contexto online é um contexto que nos impossibilita de ter uma série de experiências que presencialmente nós conseguimos ter. Eu não estou a dizer que não se pode aprender coisas online, já aprendi muitas coisas online, porque existem pessoas do outro lado e pessoas falando com outras pessoas conseguem evoluir e desenvolver-se mutuamente. Mas eu continuo a preferir, e aí está a base da criação deste evento, do Grow Together, nós preferimos trazer as pessoas aos sítios e fazê-las relacionarem-se umas com as outras, fazê-las conhecerem-se, falarem. Sinto que isso é muito mais agradável, essa experiência, numa perspectiva de aprendizagem, do que ter um momento online em que estamos sentados. Poderíamos ter feito isto online, mas nós não nos teríamos atrasado, o programa não teria começado, teria sido uma coisa diferente. Portanto, eu acho que esta história que temos para contar não teríamos se estivéssemos só sentado no sofá a olhar para um computador.
1: Ok, então como é que vocês veem o futuro da educação? Joana Nápoles.
3: Eu gostaria que o futuro assentasse mais nas ideias que nós acabámos de ouvir. Eu acho que neste momento, eu confesso que também estou um bocadinho irritada e descrente. Acho que não só por aquilo que nós vemos nas nossas crianças e a forma como as estamos a tratar, não é? Uma forma como estamos a tratar, e não é um momento, não é? É pensando no futuro, aquilo que estamos a ensinar, a forma como estamos a pensar que ensinamos, mas também a forma como estamos a tratar os professores. E isto a mim também me preocupa. Eu trabalho muito com professores e também sinto que eles também estão desgastados, que também não acreditam nos modelos de ensino, mas que efetivamente não conseguem estar noutras formas de ensino ou não conseguem ir procurar. Portanto, neste momento eu acho que eu vejo o ensino com que muitas pessoas pensem diferente, que cada vez mais falemos sobre isto para começar a haver uma mudança, começarem a haver mais escolas da ponte e mais escolas que realmente se preocupem e se centrem na criança.
1: Já agora, vocês que também ouviram já tantas pessoas a falar sobre esta temática, e a minha pergunta vai não só para as Joanas, mas também para o Frederico e para o Zé Pacheco, qual foi assim, a ideia mais disruptiva que ouviram nos últimos tempos? Há alguma ideia vos ficou por parte de alguém, uma ideia que pudesse mudar a forma até de ensino, diria? Lembram-se de alguma? Lembram-se?
2: Esta de acabar com o Ministério da Educação foi forte.
1: Sim, muito forte essa. Já agora,
3: mas vocês... disruptiva e que possamos concordar, não é?
1: Sim.
3: O término dos exames, acho que isto foi um tema muito falado, o término dos exames nacionais. Não é? Isto é. Acho que é um tema já há muito tempo. Eu entre amigos já tive várias vezes esta conversa, porque depois questionam-me, não é? Então, mas como é que tu avaliavas? Como é que era feita a avaliação? A avaliação pode ser feita de outras formas, pela experiência, pela forma como nós pomos em prática aquilo que vivemos e que experienciamos. Acho que sim, que tinha que ser pensado, mas tinha que se pensar sobre isto. E eu acho que isso também dá trabalho.
1: O desafio, diria, existiriam muitos desafios, mas eu diria que um dos mais falados seguramente seria

0: Tem que haver um método, como direi, muito homogéneo para todas as escolas, porque senão poderia haver dois paus e duas medidas.
1: Então, e os exames nacionais são homogéneos?
0: Não são.
1: Eu acho que não. Uma criança que é extremamente ansiosa e me vai para um momento de avaliação, acho que me faz um exame com uma competência completamente diferente com uma criança que tem capacidade de controlar a sua ansiedade.
2: Eu
0: sinto que este programa está a aquecer.
2: Eu acho que
1: estamos a ficar nervosos.
2: Do ponto de vista, e eu dedico-me muito mais a pensar e a elaborar e a observar e a ter projetos que têm que ver com o brincar em escolas, sobretudo, e como disse há bocado, tento fugir um pouco desse lado mais da educação, mas é qualquer coisa, não, é inevitável, é o fugir, mas ao mesmo tempo estou muito próximo. E o que eu penso é que no futuro, e não há de ser assim um futuro muito distante, a escola, como está pensada, não está a dar as respostas que são necessárias. E eu acho que os adultos hoje em dia, os pais, portanto, as pessoas que são os principais cuidadores das crianças, começam a perceber isso desde muito cedo. E, portanto, eu acho que vão ser geradas outro tipo de respostas para as crianças poderem, portanto, fazer os seus processos de aprendizagem. E é muito interessante, por exemplo, perguntar a uma criança, não é? Acabou o ano letivo, o que é que tu aprendeste, não é? durante este ano, não é? E a criança diz, pronto, aprendi isto, aprendi aquilo, aprendi, não é? Lembra-se que se calhar aprendeu uma coisa, não é? Agora já sei escrever melhor. Portanto, isso, algumas crianças, se calhar as muito bem falantes, que se sentem à vontade, as confiantes, fazem assim uma listagem de um conjunto de coisas que aprenderam. Há outras crianças que se calhar não vão dizer isso, mas quando tu depois as vês a aplicar o conhecimento que foi sendo gerado naquilo que são as situações do cotidiano e mudas, por exemplo, o ónus, e em vez de estás numa sala de aula a fazer um exercício, vais para o exterior e vais para a praça e vais para o bairro e vais à loja e envolves as crianças em dinâmicas em que elas efetivamente participam mais e se torna mais significativa a maneira como elas estão a aprender. Se calhar essas crianças, para demonstrar isto numa prova, pá, isso era complicadíssimo. Mas numa situação
1: real,
2: de vida real, aquela criança demonstra. Que pode ser uma coisa tão simples como fazer uma leitura do horário do autocarro para poder perceber quando é que vem ou quando é que não vem, descobrir que não tem internet e porque não lhe é permitido e então telefona para a Carris porque entretanto descobriu que há um número que diz qual é que é a informação. Essa forma de conhecer e de estar no mundo, o que é que nós todos nos lembramos da escola? E o que é que nós nos lembramos daquilo que é a nossa vida? Curiosamente, lembramos de um ou outro professor que foi assim mais impactante, e normalmente são pessoas que abanaram um bocado com aquilo que eram as nossas concepções. Alguns deles até nos salvaram, de certa forma.
0: Mas é curioso, tu falaste sobre isso, porque se todos nós fizermos este exercício, que é quais foram os professores que nos marcaram na nossa vida? Nós tivemos, sei lá, 100 professores, possivelmente, ao longo da nossa vida. E normalmente é sempre um ou dois. É pouco, não é? É pouco. São três, vá, quatro no máximo. Mas ainda assim continua a ser,
2: mas
0: a ser muito
2: porquê?
0: Pouco. Porquê que será que os...
2: Porque o que nos marca não é o professor, é a pessoa que está por trás do professor.
3: E a experiência, eu acho que é a experiência que a criança pode ter com esse professor.
1: E a relação, se dizendo.
4: Um professor não ensina o que diz, transmite aquilo que é.
3: Uhum, é isso.
4: Valores, princípios. Duas questões que colocaste eu não abordei. Educação de futuro e como é que vamos aproveitar a internet nesses cursos. Internet não prescinde do presencial, be-learning, porque o ser humano é multidimensional, não é apenas razão, é afeto, emoção, ética, estética, espiritualidade, tudo isso, e portanto isso, ninguém tem uma relação sexual via internet, porque a internet não é um instrumento. A internet não é um instrumento, a internet é uma sociedade, é preciso um diálogo inter-sociedades entre nós e aquilo que está por aí e que eu tenho medo em termos éticos. Quanto ao futuro, Um dia um senador quis falar comigo, lá no Brasil. Ó, professor, eu vou para a Unesco para um debate, assim, ah, sim, e queria ouvi-lo. Eu assim, mas o que é que vai acontecer? É o seu amigo, António Nova e tal, ele vai participar num programa que é Educação de Futuro. Assim, oh, valha-me Deus, eu ando há 50 anos a ouvir falar de Educação de Futuro, futuro nunca mais chega. Eu, o que é que és com isso? Eu disse, ó, meu amigo, enquanto tivermos um sistema em que haja uma hierarquia, em que haja autoritarismo, em que haja... Eu faço uma pergunta, mais uma. Alguém ouviu falar de engenharia superior?
0: Não.
4: Medicina superior? Não. Mas há um ensino superior. Havendo um ensino superior, logicamente que há um ensino inferior.
0: Isto é, estás a dizer que o ensino superior tem complexos de superioridade em relação aos outros tipos de ensino?
4: Não, perguntei em que é que é superior? Na teorização de teorias dos teóricos teorizados? Eu dou um exemplo. Estou muito ligado à questão da inclusão. Na década de 60 chamavam essas crianças diferentes alunos deficientes. Na década de 70 havia muitos estudos, mas passaram a chamar-lhe alunos de integração. Na década de 80 continuaram os grandes estudos, os congressos, os seminários, chamavam-lhe aluno com necessidades educativas especiais. Na década de 90, depois da Conferência de Salamanca, em que vieram montes de livros, chamaram-lhe aluno de inclusão. Na primeira década deste século, mais estudos chamaram aluno atípico. Nesta década chamaram neurodivergente. Eu estou curioso para saber que nome lhe vão dar na próxima década.
3: Está quase, só faltam 4 anos.
4: Porque não passa do beabá, bavorreia teórica, e andamos aí a perder tempo e a gastar dinheiro com essa gente que nunca pôs os pés no chão de uma escola e que fala sobre inclusão. A questão é esta. Porquê que é ensino superior? Por exemplo, eu trabalhei na universidade e trabalhei na escola básica. Eu sou superior ou inferior? Estou num dilema.
3: É mediano.
0: Deixa-me só dizer que...
1: É na média.
0: Em estúdio temos a Joana Nápoles, a José Pacheco, ainda a Joana Correia e o Frederico Lopes, os quatro ligados a Grow Together. Edição deste ano vai-se realizar no próximo dia 26 de dezembro na Fundação Engenheiro António de Almeida, no Porto. E estão aqui para falar sobre ela.
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0: Estamos de volta para a última parte, os últimos 10 minutos a acabar este programa com muitos convidados, já aqui o dissemos, Joana Nápoles, José Pacheco, Joana Correia, Frederico Lopes, a falar sobre este Grow Together. Pergunto-te, Frederico, o medo dos adultos está a limitar a infância das crianças?
2: O que limita a infância, o que limita a infância das crianças não é tanto o medo dos adultos, é a percepção que os adultos têm em relação aos contextos e o modo como os adultos hoje em dia, muito facilmente, até adultos bem, digamos que treinados no sentido contrário, se deixam, portanto, invadir por aquilo que são notícias escabrosas. E muitas vezes, e hoje em dia, pronto, não é? Muitas notícias falsas e que traçam.
0: Normalmente alarmantes.
2: Não é? Normalmente muito alarmantes e que traçam um contexto da realidade, daquilo que é o espaço físico e social,
0: pouco
2: como
0: seguro.
2: Algo altamente, portanto, alarmante e que pode. Efetivamente contribuir para aquilo que é o mal-estar e o sofrimento das crianças. E portanto, nessa medida, aquilo que nós costumamos dizer, por exemplo, no âmbito do brincar e nos projetos que temos tido em escolas, no espaço público, com adultos, com crianças, porque há sempre esta ideia de trabalhar a relação, porque nós percebemos que para podermos ter crianças, por exemplo, a brincar, nós estamos neste programa a falar muito sobre a escola, mas a vida não é só na escola, não é? Fora das paredes da escola temos, por exemplo, o espaço público, não é? E, por exemplo, nós para podermos ter crianças no espaço público a brincar, nós temos que ter adultos que têm uma relação positiva e que têm um certo encantamento com aquilo que é o espaço que os rodeia. E, portanto, nessa medida, as crianças, muito frequentemente, quando estão com adultos que começam a perceber e que eles próprios começam a encantar com aquilo que as crianças estão a fazer e estão a descobrir. Porque há muitos adultos que, efetivamente, não têm muito bem noção, porque os horários são... porque aquilo que é a conciliação entre horários laborais, os horários de família e, portanto, e o lazer, e não têm o tempo nem a disponibilidade para realmente olhar para as crianças e perceber aquilo que elas conseguem fazer com pouco. Se tu, por exemplo, lembrares daquelas brincadeiras... As crianças, por exemplo, até mesmo num ambiente muito árido, com muito pouca estimulação, elas inventam rimas, inventam jogos, apanham uma pedrinha que encontram, que é assim uma coisa que é quase como encontrar um dinossauro numa escola, encontrar, e depois começam a fazer uma brincadeira qualquer. Portanto, brincam com, como dizia aqui o professor José Pacheco, brincam com as palavras, brincam com as ideias, brincam com os adultos que estão à sua volta. Portanto, nós, para podermos diminuir e diluir aquilo que são as barreiras para as crianças brincarem, nós também temos que trabalhar com os adultos.
0: Deixem-me só dizer que estamos quase na parte final. Não, não é quase, estamos mesmo na parte final deste programa. Joana, há pouco eu perguntei aqui a estes dois convidados, ao Frederico e ao José Pacheco, o que é que eles iam levar para o Grow Together. E vocês? Ou são só organizadoras? Não vão levar nada?
3: Nós já levamos tudo, não é? Tudo o que está a acontecer okay. E que vai acontecer no dia 26 é fruto do nosso trabalho, nós as duas. Não, não há nenhuma estrutura por trás, não é? Nenhuma associação, nenhuma empresa, nada. Temos alguns patrocinadores que nos ajudaram a fazer acontecer, não é? Algumas coisas, alguns espaços.
0: Mas o que é que vai acontecer? Que temas é que vão ser abordados? Já se percebeu que a relação vai estar em absoluto destaque. Então, e quem é que vai falar? Que assuntos é que vão ser debatidos?
1: Nós vamos estar a tomar café na altura do Grow Together.
3: Sim, se tu quiseres vir,
1: nós já
3: podes
1: fizemos
3: vir connosco.
1: Tudo até. Okay. Portanto, depois rezamos para que corra bem e vamos estar a tomar café e a aprender.
0: Ok.
1: Mas sim, vamos ter muitos temas para além do brincar e da parte da educação. Vamos falar muito desta parte da relação e do vínculo nos primeiros 1000 dias de vida. Porque lá está, nós aqui falamos de relação e isto vem desde sempre, até muito antes do nascimento, não é? E teríamos aqui mais tema de conversa. Portanto, vamos falar também desses 1000 dias de vida, da relação inicial com os pais, da relação inicial dos contextos que recebem este bebé. Mas vamos ter muitas coisas giras também, workshops de literacia financeira, vamos ter workshops sobre
3: sono
1: e amamentação. Acho que vamos ter um espaço kids incrível, onde as crianças vão poder criar e brincar livremente,
3: jardins da
1: vamos ter parceiros muito, muito interessados também nestes temas da criança e realmente interessados no centro, em centrar o desenvolvimento na criança.
0: Uma pergunta, as crianças estão diferentes, no vosso entender, o que é que, e voltando ao assunto do dia, que é a tecnologia, o que é que a tecnologia está a fazer às crianças? Está a fazer bem? Será que as crianças estão a ficar mais expeditas, mais espertas? Não sei, juro que não sei, não faço ideia. O que é que...
3: A tecnologia tem espaço, existe espaço para a tecnologia e não há problema nenhum em assumirmos isso. A tecnologia é boa se for usada de forma complementar e com os benefícios que tem. Agora, não podemos resumir a existência da criança a estar em frente a um tablet, a um telemóvel.
0: Há quem diga que a tecnologia matou o tédio. E o tédio...
3: Nossa, só mascarou.
0: E o tédio está muitas vezes ligado à criatividade, não é? Sem o tédio, depois a criatividade não surge. Não sei, não faço ideia se há dados suficientes para se perceber o que é que se já está a notar.
3: Sim, a criatividade surge precisamente disso, não é? Do ócio, de não fazer nada, não é?
1: E já há estudos que falam, mas eu trabalho com os mais pequeninos, com os mais bebés, e ainda não consigo ver esta parte positiva na integração do ecrã nos mais bebés, pronto, e nos mais pequeninos, porque realmente o que eu vejo nestas idades, principalmente até aos 3, é uma alteração comportamental brutal. Que até dificulta depois as relações, dificulta tudo aquilo que a criança tem que ter acesso. O criar, o explorar, o tentar, e até aos 3 realmente eu não consigo ver aqui um grande benefício, confesso, a não ser as videochamadas com a família que está longe, mas não consigo ver. É claro que sim, que isto vai fazer parte e vão haver formas de nós conseguirmos integrar.
0: As pessoas podem ir, ou é só para pessoal docente?
1: Não,
3: tu podes vir. Sim.
1: É adaptado a toda a gente. É para profissionais, é para famílias.
0: Até para crianças que vão ter lá o espaço Kids.
1: Crianças.
3: Ou simplesmente pessoas que tenham curiosidade em saber mais sobre desenvolvimento infantil e que estejam genuinamente interessadas em perceber como é que podem ser melhores para as crianças que os rodeiam. Um sobrinho, um primo.
0: Podem sempre ir lá provocar o Zé Pacheco se o encontrarem. Uma pergunta para ele. O que é que continua, Zé Pacheco, a existir na escola apenas porque sempre se fez assim?
4: Primeiro, eu estou muito interessado em participar no Espaço Kids. Eu quero ir para lá.
3: Vai ser espetacular.
1: Vai ser incrível.
4: Olha, isto não é por acaso que há acasos, não é? São cairosidades ou sincronicidades. E eu vou voltar a um lugar que me é muito caro. O espaço onde vai desenvolver-se. Estive lá há 40 e tal anos, depois há uns 20 e tal anos. Ofereceu-me até um prémio.
3: Um prémio?
0: Nesta fundação.
3: Sim.
4: Então, quando perguntas isso, eu me lembrei da última vez que estive lá, que se discutiu algo que aqui agora veio à baila, que é a questão das transições entre ciclos, exames, tudo isso. Houve um grande debate lá na Fundação sobre transição traumática entre ciclos. Quem estava lá? Um sociólogo, uma psicóloga e esta figura. O sociólogo começou a falar e eu fiquei em pânico. Ele falou-me de consequências para a família, para a desintegração, a criança que não quer ir para a escola porque passou do primeiro ciclo para o segundo, é um choque brutal. Fiquei ainda mais preocupado. Bem, a psicóloga diz, e depois? É incontinência urinária, é sudação espontânea, é febre. Assim, ai, valha meu Deus, o que é que eu vou dizer? Quando chegou a minha vez, eu fiz o que eu costumo dizer. O que é que querem saber? Ninguém perguntou nada, eu disse, então pronto. Olhai, há transição traumática porque há segmentos e transição. É. Se deixar de haver segmentos e transição, deixa de haver trauma. É. Então?
3: Está resolvido.
4: Já perceberam?
1: E tudo mudou depois disso.
4: Deixa de ver o trauma.
0: Uma pergunta para o final. Se pudessem mudar amanhã apenas uma coisa na escola portuguesa, qual é que seria? A pergunta é para todos.
4: A minha aposentadoria.
0: Tu, Frederico.
2: Eu criava um programa para requalificar as escolas de modo a que elas pudessem ter mais elementos naturais, mais elementos desafiantes e tivessem de facto uma arquitetura de espaço que convidasse a criança a brincar e a se desafiar e a perseguir aquilo que é a sua própria existência, porque a criança persiste a sua existência enquanto está a brincar e, portanto, para isso precisa ter contextos que lhe criam essa oportunidade e esse desafio.
0: Joanas, vocês?
3: Eu perguntava às crianças o que é que elas querem da sua escola e depois desenhava uma escola que fosse para elas, que elas quisessem, onde elas gostassem de estar. Portanto, começava por aí.
0: Seria uma escola idealizada por crianças.
3: Sim, porque são elas as utilizadoras.
0: Mas as crianças são muito infantis.
3: São, claro, e a escola é para elas.
1: Eu acho que iria ali. Acho que cada escola deveria ter o seu modelo, sem estar preso a condicionantes, sem estar preso a metas, sem estar preso. Eu acho que
0: sem exames.
1: Sem exames, mas eu sou sem exames.
0: Ok.
1: Eu acho que há outras formas, isto daria para outra conversa, mas eu acho que há muitas outras formas. Eu acho que o exame é um momento único que condiciona para muitos adolescentes o futuro que elas idealizam ou que acham que vão ter através dali, de uma forma muito, muito bruta. Isso sim, acho que pode ser dramático.
0: Já agora, em relação aqui ao Grow Together, as pessoas podem participar ou vão só para ver? Ou há alguma forma de poderem fazer uma intervenção, uma
3: podem
0: pergunta?
3: Podem fazer perguntas, podem envolver-se nas comunicações. Temos inclusive um espaço no Grow Together, que é a Casa Jardim, onde vão acontecer conversas mais intimistas, que são feitas com as pessoas. São lançadas questões e as pessoas que lá estarão, de referência para falar de um tema concreto, vão responder a essas questões e a partir daí, mesclando tudo, acontecem coisas.
0: Pronto, não temos mais tempo, mas gostei muito de vos rever, rever pela primeira vez vos vi, né? Não conhecia as Joanas, mas já conheci o José Pacheco, continua igual, a si próprio. É um prazer sempre ouvi-lo. E ainda o Frederico Lopes. Obrigado, Frederico Lopes.
2: Obrigado,
0: obrigado aos quatro. E para aqueles que acharam interessante esta conversa, pois saibam que dia 26 de setembro, na Fundação Engenheiro António de Almeida, no Porto, vai decorrer esta edição onde se vai falar sobre tudo isto, sobre educação, sobre parentalidade e relação, o mote deste ano, sobre infância, desenvolvimento, tudo o que pretende aproximar famílias, profissionais, ciência e comunidade, tudo neste encontro. Fica aqui então o convite.
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Muito boa noite e sejam bem-vindos a mais uma edição de Defeitos Especiais. Este é o Som Nacional da RTP Antena 3. Eu sou o Luís Oliveira. Vamos juntos até às 9 da noite. Você já sabe que eu te amo. Bruno Berle com Naira Nigor. Dois nomes em destaque também no novo disco de remisturas dos britânicos Coco Roco. Aqui juntos na nova aventura de Bruno Berle, que nos dá o mote para uma hora bem passada, passada no Brasil. Isto porque daqui a pouco vamos ter entrevista com Luísa Monteiro. Ela é metade dos Curió Curió, juntamente com o produtor germânico Dustin Brown. Mas já lá vamos. Agora Ítalo França a trazer-nos Catatau. É lá que está este Tira Uma Hora Para Lembrar de Mim. É também isso que pedimos. Fiquem por aí. Vai valer a pena.

Vou chegando. Foi assim, de forma literal, que os Curió Curió arrancam um novo disco, o disco de estreia, que nos chegou este verão com o carimbo da Mr. Bongo. Os Curió Curió são Luísa Monteiro, atriz e cantora, nascida no Rio de Janeiro, que se mudou para a Alemanha para estudar teatro, e foi aí que conheceu Dustin Brown. O resto é para já ainda história, mas é a história que vamos contar daqui a pouco, quando estivermos à conversa com Luísa Monteiro, dos Curió Curió. Agora, corações ao alto, bem querer.

0: Foi a primeira canção a ser conhecida para os Curió Curió, que devem o nome a um típico pássaro que rasga os céus da cidade do Rio de Janeiro. A partir de Berlim, falamos com Luísa Monteiro, a voz dos Curió Curió.
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0: Olá, Luísa. Obrigado por este teu tempo, para esta conversa. Deixa-me começar então por esta ideia de um primeiro disco, não é? Um primeiro disco de um projeto costuma ser assim uma espécie de declaração de princípios. Quando terminaram o Curió Curió, este primeiro trabalho, o que é que perceberam que o disco dizia sobre vocês e sobre a vossa música?
2: Poxa, esse primeiro álbum do Curió, assim, acaba sendo extremamente importante para mim, porque ele fala bastante, e para a gente, né? Porque ele fala bastante sobre essa interculturalidade, né? Eu acho que as letras, elas falam muito dessa condição de estrangeiro, né? De você ter saído do seu país natal e estar morando num segundo lugar, né? Num segundo entorno, e tá vivendo bastante esses dois mundos, essas duas culturas, essas duas influências. E eu acho que o Dustin é uma coisa, musicalmente também, é um contexto parecido dele estar navegando ali entre uma música brasileira, mas com o som europeu, com as influências dele também, que vem bastante do jazz, do ambient, também de música brasileira. Eu acho que ele tem uma influência muito, muito ampla, assim. E eu acho que quando a gente terminou o álbum, realmente tem esse sentimento de pequeno filho ali que acabou de nascer, e que traz um pouco da nossa história, assim, que traz um pouco do que a gente acredita, do que a gente sente, da energia da gente também, que é uma coisa bem, bem energética, bem brincalhona, digamos assim, né? Eu acho que o álbum reflete, assim, um pouco dessa personalidade que a gente traz, tanto na origem quanto no jeito de ser mesmo.
0: E há uma ideia muito forte no disco que tem a ver com uma ideia de casa, que ela pode ser simultaneamente real, emocional, imaginada, o que quer que seja. Sim. Essa ideia de reconstruir, esta ideia de pertença, estavas mais vezes ligada à razão ou à emoção? Estavas de facto a romancear com esse lugar a que chamamos todos Brasil, mas que para ti é casa, já foi casa, vai voltar a ser casa? Como é que encaras isso?
2: Nossa, pergunta difícil. Eu acabei de passar as férias no Brasil, né? Então eu tô com o Brasil bem, bem presente, digamos assim, dentro de mim. Mas é engraçado porque eu tenho 10 anos de Europa. É bastante tempo. Então, casa é os dois. Acaba sendo os dois. Porque, bem ou mal, o Brasil não é 100% casa, porque eu acho que eu já me adaptei muito a essa realidade europeia, assim. E a Europa não é casa porque falta as origens. Então, a casa acaba sendo essa procura entre os dois, assim, essa pluralidade, como você falou, né? Tipo, a procura entre os dois. E é um pouco dos dois mundos, assim, é the best of both worlds, é pegar um pouco de um pouco do outro e fazer a melhor amálgama disso, assim.
0: O que eu, uma das coisas que, quer dizer, eu bem querer, passei o verão a cantar essa canção, mas o disco no todo, ele traz alguma ligação clara, é um diálogo claro com alguma da MPB dos anos 60 e 70, mas eu diria até que não é uma MPB mais óbvia, ou seja, se calhar os nomes que me vêm à cabeça são os nomes da Evinha, o Trio Ternura, o Trio Mocotó, etc. Sim. Não é necessariamente até os blockbusters que reconhecemos logo do Brasil, mas ao mesmo tempo também há ali um lado de contemporaneidade que nos atira para outros nomes que são, é claro, também da música brasileira, mas não só, sei lá, dos Bala Desejo às seis xixi, por exemplo. Vocês gostam de viver nestes dois mundos, de, vá lá, pegar no passado e atirá-lo para o futuro, de alguma maneira?
2: Com certeza absoluta. Acho que tanto o Dustin quanto eu, assim, o Dustin também trouxe muita referência para o projeto, assim, muita referência brasileira de coisas que, às vezes, eu não tinha nem prestado tanta atenção, assim, de álbuns do Arthur Verocai, e como você diz, Evinha, Márcia Maria, isso são referências que a gente partilha, assim, mas eu acho que a música brasileira, bem ou mal, a gente, bem, pelo que eu percebo da música brasileira atual também, ela conversa bastante com os anos 60, anos 70. Eu acho que a gente ouve muita música de agora, né, que tem talvez um touch mais moderno, mas também tem muita essa nostalgia de todo mundo também cantar ainda bossa nova, da galera também cantar Gilberto Gil, da galera Vinha agora também tá vivendo um comeback, assim. Então, eu acho que a música brasileira, ela bebe muito, assim, de influências variadas, assim, desde coisas mais antigas do Chorinho, dos anos 20 também. Então, tipo, eu acho que, eu não sei, eu vejo muita, a música brasileira não só com o que tá acontecendo no momento, né, o pop atual, é muito influências diversas de uma historicidade musical, assim, né?
0: Claro.
2: E você beber de várias fontes, é.
0: Olha, e estavas a falar dessa ideia engraçada de ser assim, no fundo, a mostrar-te até algumas coisas da música brasileira, mas como é que foi o vosso encontro? Ou seja, tu, cantora e atriz, sais do Brasil, estabeleces-te na Europa, o Dacinho um cidadão europeu, mas de viajado também, como é que vocês se encontram e quando é que percebem que há ali uma música à espera de ser feita?
2: Pois é, eu fui para a Alemanha para estudar atuação, né? Então, eu estudei atuação cênica em Munique e depois eu passei 2 anos no teatro de Ingolstadt, que é uma cidade perto de Munique. E o Dustin é de Ingolstadt, ele nasceu e cresceu lá, é uma pequena lenda de Ingolstadt, porque ele fazia vários projetos culturais lá, era DJ, dava workshop, fazia show, fazia várias coisas. E eu conheci ele como nome, digamos assim, né? Mas eu não conhecia ele ao vivo. E aí, em dado momento, eu estava tocando com um quarteto de jazz, com um repertório brasileiro, a gente estava fazendo uma gig lá em Ingolstadt, e o Dustin estava no público, ele calhou de ver o show e tal. E aí, depois do show, a gente foi tomar umas cervejas num bar, juntou todo mundo, como as coisas são, e o Dustin chegou para mim e falou: pô, Luísa, eu sou louco para fazer um projeto brasileiro, eu amo a música brasileira, assim, é os que eu escuto, assim. Você teria interesse em começar um projeto e tal? Eu falei: cara, tudo que eu mais gostaria é começar um projeto nesse sentido. Só que eu estava bem, bem atarefada no teatro, né? Então eu falei: cara, assim que eu tiver tempo, eu mando mensagem e a gente começa esse projeto. E acho que demorou meio ano, assim, para eu realmente mandar mensagem. Eu falei: Deus, você lembra de mim? Aí eu falei: lembro, claro. E aí a gente se encontrou um fim de semana para começar a produzir músicas, né? E aí a gente acabou que no primeiro fim de semana que a gente começou a trabalhar, a gente já escreveu Menina Passarinho e o Vem Pra Casa. E enfim, aí a gente olhou para essas duas músicas, se olhou e falou: pô, a gente super se identifica com essa música, vamos continuar, vamos fazer um álbum, bora. E nisso seguiram. Acho que a gente terminou de fazer o álbum 2 anos depois, assim, foi um processo bastante longo, assim.
0: Olha, deixa-me voltar ao disco e também até aos temas no sentido temático do que ocupa as canções.
2: Sim.
0: Porque às vezes parece que dois mundos vivem nesse mesmo disco. Há uma canção chamada Bem Querer, mas há também o Amor Doente, não é? Esta ideia do amor poder ser duas coisas e às vezes diferentes faces da mesma moeda. Esta tensão entre a exuberância e a tristeza, entre a melancolia e a felicidade, interessa-te também enquanto compositora?
2: Absolutamente, absolutamente. Eu acho que me interessa muito essa temática acho que você já colocou de uma forma muito bonita, né? Eu acho que a felicidade está intrinsecamente ligada a uma certa melancolia, talvez. Talvez isso seja até uma coisa muito brasileira, né? Ao mesmo tempo que existe essa felicidade, assim, talvez uma leveza de viver, assim, uma leveza de levar a vida, de você fazer festa, de você tentar procurar essa coisa mais exuberante, felicidade, mas, de certa forma, isso muitas vezes também quase que é uma forma de resistência, assim, para você resistir a um mundo que também é muito sofrido, também é muito difícil, também é muito calejado, digamos assim, né? Então, eu acho que, de certa forma, acho que dentro de mim, talvez eu veja isso de certa forma também assim. Existe uma melancolia muito grande, mas também existe uma felicidade muito grande como resistência a essa melancolia, assim. Tipo, eu acho que os dois devem e podem existir juntos e como dois lados da nossa sociedade, do nosso ser, da nossa arte, assim. Eu acho que elas estão interligadas, assim.
0: E nesse sentido, o facto de teres uma formação como atriz e a tua voz também ter esse lado de alguma forma performativo, sim, isso dá-te outras armas no sentido de a tua teatralidade e a capacidade performativa da tua voz é encarada como uma arma para ti?
2: Eu acho que sim, com certeza. Eu acho que até na arte de atuação, realmente a gente tem uma série de técnicas, né, de como você encarar um personagem, mas existem muitas técnicas que conversam com o que você viveu, né, com seu repertório de experiências. E eu acho que, de certa forma, eu tenho encontrado um pouco da minha arte como uma forma de expressar sentimentos, expressar realidades. Mas também de uma forma, como se diz, tipo, não sou eu, né? Tipo, eu às vezes pego, eu como se a inspiração fosse experiências vividas, mas que acabam sendo colocadas num lugar de, talvez, generalidade, de trazer, talvez, uma coisa mais generalizada, assim, né? De não contar só uma história privada, mas também, tipo, colocar isso, talvez, de uma forma poética que possa abranger mundos diferentes, realidades diferentes. Mas eu diria, assim, que o meu canto, assim, é quase que uma necessidade, assim. Eu não tem como viver sem o canto e sem essa forma de expressão e sem essa forma de me comunicar com o mundo, me comunicar com o outro, assim, através do canto cantado, do canto, do palco, assim. E o palco, de certa forma, te permite comunicar, né? É um lugar de comunicação, então é um lugar de, tipo, de dividir essa história, de se conectar com o público e, de certa forma, é um lugar onde emerge esses mundos, o interior e o de fora, enfim.
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0: Vamos já voltar à conversa com Luísa Monteiro, dos Curió Curió. Agora mais uma para a estreia da dupla Vem Para Casa.

0: Está na hora de avançarmos para a segunda parte da nossa conversa com Luísa Monteiro. Ela é metade dos Curió Curió, a par de Dustin Brown, o produtor germânico.
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0: Vamos falar então do no fundo, do vosso nome, Curió Curió, porque um dos últimos livros que li, curiosamente, foi O Ouvidor do Brasil, umas crónicas do Rui Castro sobre o Tom Jobim, onde ele falava daquela vontade do Tom de escutar os pássaros. A ideia dos pássaros na música brasileira está muito presente, do Tom Jobim à cabeça, mas, sei lá, sou seu sabiá, da Marisa Monte, até um certo, vá lá, uma certa herança mais nordestina, que também canta o Som Negro, etc.
2: O Carcará.
0: Exatamente, exatamente. O Asa Branca, depois via Luís Gonzaga, etc. Sim. De onde é que isso vem? Tu tens uma explicação para esse fascínio pelo pássaro enquanto, entre aspas, animal cantado?
2: Eu acho esse nome Curió Curió, ele surgiu de uma conversa, na verdade, com a minha mãe. A gente estava conversando sobre nomes para projeto e pensando assim, em possibilidades e enfim, nomes, a gente estava trocando muito. E veio dela essa ideia, o Curió Curió, na verdade, e, o Curió, né? E aí eu falei, olha, nossa, isso soa tão lindamente também, Curió, como se me lembra talvez uma coisa de curiosidade também, né? De curioso. E ela falou, ai, você sabia que isso era um pássaro? E eu não sabia de cara, na verdade, não sabia que o Curió era um pássaro. Eu fui entrar mais um pouco nessa simbologia do Curió depois de surgir essa ideia dessa conversa com a minha mãe, assim. E a gente achou que caberia muito, né? De ser o pássaro. A gente descobriu depois que também o Curió, ele veio para a Alemanha. E virou, enfim, virou um pássaro também, tipo, da Alemanha, um vindo do Brasil. Então, ele tem essa conexão também com os dois mundos.
0: Essa migração existiu mesmo? Essa migração do pássaro do Brasil para a Alemanha existiu mesmo? É real?
2: É.
0: Ah, ok. Engraçado.
2: É real.
0: E como é que se chama o pássaro?
2: Também foi uma coisa que a gente foi descobrir.
0: Como é que se chama o pássaro?
2: Oita, tem um nome... Tá, eu não vou me lembrar, mas é um nome dificílimo, porque as palavras em alemão às vezes são...
0: Okay.
2: Mas é estrofo, eu vou procurar.
0: Ok, não é necessário, não te vou fazer passar por isso nesta entrevista, está descansado. Luísa, há aqui uma pergunta que me parece óbvia, nós estamos há mais de 10 minutos a falar em português, com o teu sotaque brasileiro e com o meu sotaque português, obviamente, e a pergunta é óbvia. Quando é que passam por cá para poderes dizer boa noite Lisboa, boa noite Porto, boa noite Portugal? Quando é que podemos ver um concerto vosso aqui no nosso país?
2: Eu espero que em breve. Nós não temos nada programado ainda, mas temos algumas possibilidades aí.

0: Real, assim, eu tenho uma vontade enorme, claro, de tocar essa música no Brasil, de ver a ressonância do público brasileiro, de, enfim, trazer essa criatividade para o lugar de onde eu vim. No final das contas, a música é em português, mas absolutamente, assim, eu tenho um certo receio de como isso seria recebido, né? De fazer carreira na Europa e agora qual é a legitimidade de trazer essa música de volta para o Brasil. Já tem tanta música sensacional sendo feita no Brasil hoje em dia, com músicos incríveis, músicos super versados, assim. E com certeza vem esse pensamento de, tipo, será que eu estou na posição de trazer essa música para o Brasil? Mas no final do dia é isso, né? Criatividade sempre tem espaço, e tem espaço para todo tipo de arte, de todo tipo de pessoa, assim. Então, seria incrível se a gente pudesse trazer essa música para o Brasil, e se a gente conseguisse ter uma recepção legal e calorosa, assim, que o pessoal pudesse curtir esse som, assim, essa estética que a gente procurou trazer. Seria lindo.
1: Tenho certeza que sim. Vamos à última questão, que tem a ver precisamente com esse interesse na música brasileira. Se tivesse que destacar, não sei, dois, três projetos da música brasileira feita mais nos dias de hoje, mais contemporânea, digamos assim, o que é que te excita mais do que vais ouvindo nos dias que correm?
0: Eu gosto muito do trabalho do Bala Desejo, né, que agora se separou mais nos artistas específicos, né, na Dora, o Julia Mestre, no Zé Ibarra, mas eu gosto muito do que essa galera faz hoje em dia. Eu gosto muito da música do Rubel também, do Rubel, que tem uma poesia muito legal, tem um storytelling muito legal no som dele, assim, que eu adoro ouvir, curto muito. E de som, eu gosto muito da Marina Sena também. Eu gosto muito da estética que ela procura e da vibe que ela procura, assim. É uma coisa bem mais pop, assim, do que a gente talvez procure, mas eu tenho, assim, muito respeito pelo trabalho dela também, juntar essa coisa estética, juntar essa coisa mística, e que tem uma força, assim, também, a arte que ela faz.
1: Luísa, muito obrigado então por este teu tempo e ficamos à espera de receber os Curió Curió aqui em Portugal.
0: Sim, muito obrigada pela conversa, muito obrigada pelo interesse, e quem sabe a gente não se vê em breve.

Amor Doente, para fecharmos o capítulo dedicado aos Curió Curió, aguardando então a primeira visita a Portugal da dupla, que editou o homónimo disco de estreia no arranque deste verão. Vamos aproveitar e ficar pelo Brasil, Felipe Nunes Araújo. Esta vem mesmo a propósito, chama-se Ainda é Verão.

Lá atrás, Filipe Nunes Araújo com Uma Pequena Mentira. Ainda é verão, não é? Já estamos no outono. Também o precoce talento do carioca Pedro Mizutani com Colchão. E ainda Zé Ibarra, recriando o tema de Maria Bethânia, o belíssimo Olho d'Água. Fechamos com o clássico da música brasileira, Cerrado, para o segundo trabalho de Djavan, 1978. Um poema com referências ao folclore nordestino, numa melodia que ora abraça o tradicional Brasil, ora traz uma proposta de sofisticação. Depois das 9, é Isilda Sanches, que segue na Antena 3 com Pontos de Luz. Boa noite e até amanhã.

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2: Olá, muito bom dia para quem saiu agora de casa. As estradas estão muito complicadas. VCI, Eixo Norte-Sul, Segunda Circular, tudo com trânsito a acumular. A única coisa que me resta dizer é, olha, boa viagem.
3: Ora, muito bom dia. Para hoje temos céu aberto norte a sul. As máximas chegam aos 27 graus em Lisboa, Porto, Braga. O Algarve ligeiramente mais quente. Vamos a isto?
2: Olá, bom dia. 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

Boa noite, bem-vindos. Sou Isilda Sanches, fico por aqui durante a próxima hora, façam-me companhia.

pontos de luz de hoje. Chegam de Nova Iorque, Anisha Kimi e Tony Seltzer, juntos em Long Forum, uma das faixas do álbum Purity, editado o ano passado. É quarta-feira, por isso daqui a pouco temos o Rui Miguel Abreu no Lado A, Lado B, hoje a falar do novo álbum de Margarida Campelo. Mais perto do final, mesmo no final, também por ser quarta-feira, temos um exemplo de música que não passa na rádio, hoje sob o signo da Library Music. Vamos falar do belga Joël van Drugenbroek. Para já, Written into Changes, esta é a canção que dá título ao novo álbum de Avalon Emerson.

pontos de luz a cintilar pela América, agora ao som de Cindy Lee em Always Dreaming, do álbum Diamond Jubilee. Já a seguir, e continuando pela América, com Bobby Caldwell e Jack Splash, acompanhados de Mayer Hawthorne, neste Game Over. O projeto chama-se Cool Uncle. A canção já tem cerca de 10 anos. Mais do que isso, na verdade, acho que saiu em 2015.

0: Chamam-se Elkin e Nelson, são dois irmãos colombianos que nos anos 70 se mudaram para a Espanha, onde conseguiram grande sucesso com músicas como esta, Vámonos. Foi em 1974, ouvimos agora uma revisão recente de Dame Funk e Lorenzo Soria. Está na hora de receber então o nosso convidado habitual às quartas, que também é convidado habitual às segundas.
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0: Lado A. Ficou prometido na segunda-feira que hoje tínhamos música portuguesa nova e que íamos andar de elevador, unindo tudo. Rui Miguel, vamos falar da Margarida Campelo. Olá.
2: Exatamente. Olá, Isilda. Vamos falar da Margarida Campelo, que acaba de lançar o belíssimo Música de Elevador. Uhum. Devo dizer-te que quem se estreia em nome próprio com Supermarket Joy e passa do supermercado para o elevador tem a minha total atenção. Eu tive a oportunidade de falar com a Margarida, tal como já tinha feito em relação ao primeiro álbum, agora a propósito do novo registro, e quando começámos a discutir o título do álbum, que na verdade acaba por ser uma espécie de chapéu conceptual para o disco, esta ideia do elevador e da música de elevador, ela explicou-me que quando participou muito recentemente no Festival da Canção, um dos comentários no YouTube à participação dela era um insulto em que se dizia: isto parece música de elevador. E ela tomou esse insulto como um elogio, como é natural.
0: Como é que é um insulto? Meu Deus.
2: Exatamente. Tomou o insulto como um elogio e pensou: bem, isto era um ótimo conceito para o meu novo disco. E ela imaginou um álbum em que cada música representa mais ou menos um andar de um prédio. Aliás, o álbum começa com um título logo totalmente explicativo: Escadas fora de serviço. Se as escadas estão fora de serviço, há que ir de elevador. O segundo tema tem por título Elevator Love. Tudo certo. A música que eu te sugiro que escutemos hoje tem uma história um pouco mais curiosa. Para já, este álbum alterna canções com letras, e são basicamente canções de amor, de alguma maneira. Não só de amor, há um tema chamado Cluedo, que é um tema assim meio de mistério.
0: Chamado Cluedo só podia também.
2: Exatamente. Mas alterna canções com letra, com voz, com outras que são instrumentais. O que para mim é uma... Como dizer? É mais uma prova do talento da Margarida. Uhum. Eu devo dizer que não há muitos discos em que uma mulher em Portugal possa reclamar o título de produtora, compositora, coletrista,
0: cantora
2: e instrumentista, porque ela toca os instrumentos. Portanto, são vários papéis que ela assume, e eu acho isso extraordinário. E o disco é muito bom, e nestas faixas instrumentais ela consegue até dar vazão a um impulso mais experimental. Uhum. E esse é certamente o caso do tema que te trago aqui. Ela diz que o título 6,5, porque ela imaginou que, como no filme do Bing John Malkovich, que havia um andar intermédio em que as pessoas eram obrigadas a andar curvadas, e ela imaginou que neste prédio, neste seu prédio, havia assim também um andar intermédio, meio estranho, meio exótico, e para o qual compôs música, com uma componente rítmica muito diferente daquilo a que estamos habituados nos discos da Margarida, e, como digo, ali com uns lives de maior experimentação. Eu comecei a conversa que fiz com a Margarida a citar-lhe uma frase de um livro que ela desconhecia, chamado, nem de propósito, Elevator Music, do Joseph Lanza, cujo subtítulo é A História Surreal, The Surreal History of Muzak, Easy Listening and Other Mood Song. É um livro fantástico que fala de muitas daquelas coisas que nós frequentemente discutimos por aqui, Isilda, sobretudo até no lado B, não tanto talvez no lado A, mas hoje calha de falarmos sobre isso no lado A. Porque, de facto, este termo, elevator music, música de elevador, era usado com um tom depreciativo, não é? Como um insulto, como foi aplicado em relação a ela, e não tem que ser, porque esta é a música funcional, e é a palavra mais adequada para isto, música com uma função específica, mas que conseguia, ainda assim, ser muito imaginativa, muita dela, claro, como em todos os géneros musicais, também, nestes géneros da música easy listening, na música de fundo do Muzak, havia muita porcaria e continua a haver, mas havia coisas que de facto puxavam muito pela imaginação dos seus compositores e que demonstravam que o facto de ser funcional não era impeditivo da música ser também muito criativa. Aliás, tanto eu como tu, alguma da música que nós mais gostamos é puramente funcional, porque a música para dançar, não é? Nomeadamente música para pista de dança, já tem esse lado funcional. E ainda há bocado falávamos em off de um amigo comum que anda em busca de uma música que terá escutado alguns nos anos 80, e se calhar até podias contar a história, Zilda, porque quem sabe.
0: Sim, já agora deixo aqui. Então, é suposto ser um separador de TV, passava na RTP, finais de 70, inícios de 80, curto, com um homem adulto e um menino, um rapaz, andarem de jet ski, e isto acompanhado por música eletrónica que a pessoa que quer identificar a música dizia que é provavelmente a música da vida dele e que tinha um lado experimental muito vincado. A mim ocorre-me dizer que se calhar aquilo era um separador com Library Music, mas a verdade é que não consegui identificar nada, por isto aqui fica lançado um repto,
2: né?
0: se tiverem dicas, se tiverem, enfim, informações que nos possam chegar à identificação deste separador, videoclipe, música ou o que for, contactem-nos, por favor. Vão fazer algumas pessoas muito felizes.
2: Muito felizes, exatamente. E lá está, estás a ver, como essa música funcional, talvez uma música que tenha sido criada para um simples separador de TV, de que eu não tenho memória alguma, devo confessar, deixou uma impressão tão forte na cabeça desse nosso amigo comum, que anos, décadas depois, ele continua a lembrar-se.
0: 40 anos.
2: Poderemos dizer isso de muita da música supostamente séria que vamos escutando? Se calhar não. Portanto, eu nunca desmereceria este termo de música de elevador, e volto a dizer, acho muito bem que a Margarida se tenha apropriado desse classificativo aparentemente redutor para dar título a um disco que, eu arrisco-me a dizer, vai voltar a conquistar para a Margarida lugar nas listas de melhores discos do ano, assim que chegue dezembro e nós tenhamos que fazer essas contas. Vamos ouvir, Isilda. E eu voltarei para a semana.
0: Conto contigo na segunda-feira, logo.
2: Cá estarei.
0: Está combinado, até lá.

música de elevador no lado A, lado B de Rui Miguel Abreu. É esse o título do novo álbum de Margarida Campelo, que hoje esteve em destaque. Ouvimos 6 e meio, Dança de Corredor. Aproveito, continuamos no mesmo universo, agora com Bruno Pernadas, que produziu o primeiro álbum de Margarida Campelo, Supermarket Joy. Ora, Margarida Campelo também entra no disco mais recente de Bruno Pernadas, chama-se Unlikely Maybe, o álbum, e a faixa de que falo é esta, This World.

Herbert e Momoko Gil agora a acender pontos de luz. Este Show Me é do álbum Clay. Seguimos com a Natural Yogurt Band, projeto do britânico Miles Newbold. Ouvimos agora Breathe. Daqui a pouco temos Library Music como exemplo de música.

0: Música portuguesa a acender pontos de luz. Ouvimos Le Facsimil, é de Santa Ana e Ana Gandum. Às quartas temos compromissos.
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0: Música que não passa na rádio. Aproveitando o pretexto do Lado A, Lado B de Rui Miguel Abreu, em que se falou de Library Music a propósito do novo álbum de Margarida Campelo, temos Library Music como exemplo de música que não passa na rádio. Joël van Dru Genbroek, compositor, arranjador, teclista, flautista, tocador de cítara, vocalista, arpista, percussionista, produtor, engenheiro de som e maestro, nascido em 1938 em Bruxelas, na Bélgica. Ao que consta, o seu primeiro espetáculo foi com 6 anos, a tocar piano para os soldados americanos, quando a Bélgica foi libertada da ocupação nazi. Joël ficou conhecido por ser o fundador e único membro permanente do grupo prog rock Brain Ticket, incluindo muitas vezes instrumentos exóticos nas suas composições, mas ainda antes disso já era visto como um prodígio. Em 1958, por exemplo, tocou na Bélgica com a orquestra de Quincy Jones. No início da década de 1970, aparentemente depois de ter feito uma viagem a Bali, van Dru Genbroek começou a trabalhar com Library Music, focando-se na sonorização de documentários. No início dos anos 80, uma associação com a editora alemã Color Sound Library permitiu-lhe manter um fluxo de produção muito rico. Em 10 anos, gravou qualquer coisa como 20 discos e algum desse material foi recolhido em 2021 na coletânea Farview, com selo da Drag City. O que ouvimos hoje é música de dois desses discos saídos pela Color Sound Library. O primeiro, que já serviu de trilha, que está a servir de trilha, Fairy Tale, é do álbum Contemporary Pastoral and Ethnic Sounds, 1980. Depois, ouvimos a faixa que dá título ao álbum de 1981, Industrial Retrospect. É Joël van Dru Genbroek como exemplo de música que não passa na rádio. Portugal é com Henrique Amar. Já a seguir, às 11, temos um indigente de Nuno Calado. Eu sou Isilda Sanches, regresso amanhã às 9. Fiquem bem, aproveitem.

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O encontro entre o baterista Pupilo e o DJ norte-americano Cut Chemist resultou neste bem bom tema para a estreia a solo deste talentoso baterista do Brasil. Hoje a Portugália também promove uma ligação com a música brasileira contemporânea. Já a seguir converso com Alberto Continentino, baixista que acaba de editar em Portugal Cabeça a Mil e o Corpo Lento, o seu terceiro álbum a solo. Boa noite, bem-vindos.

0: Cabeça a mil e corpo lento, uma frase escrita por Ana Frango Elétrico para esta canção, Manjar de Luz, e que despertou em Alberto Continentino a vontade de escolher como título para o seu terceiro disco a solo. Bem-vindo, Alberto.
1: Obrigado.
0: Mais uma vez em Portugal, não é?
1: Prazer enorme estar aqui.
0: És quase residente, já vieste muitas vezes.
1: Muitas vezes.
0: Muitas, eu lembro de, pá, pelo menos, a primeira foi para aí com, a primeira foi com a Calcanhoto, com a Adriana
1: Calcanhoto.
0: A primeira
1: vez que eu vim em Portugal,
0: sim,
1: foi com Caetano Veloso no ano 2000.
0: Ah, qual disco?
1: A turnê do disco Livro.
0: Ah, do Livro. Foi a primeira turnê que tu fizeste com ele, não é?
1: Foi.
0: Começaste a tocar com o Caetano nessa...
1: Em 99 e 2000 foi uma turnê na Europa. E aí foi minha primeira vez. A partir dessa primeira vez eu venho quase todo ano.
0: Todos os anos.
1: Às vezes duas vezes, três vezes por ano, porque aqui faz parte do nosso circuito, né?
0: Sim.
1: Cultural, assim, brasileiro, assim, a gente viaja quando tá em turnê. Sempre passa por aqui, esse é um lugar muito importante.
0: Agora vens apresentar também, não só tocar com a Marisa Monte, mas também apresentar ao vivo o teu disco, Cabeça a Mil e o corpo Lento. Vamos começar mesmo pelo título do disco, que eu também gostei muito dessa frase. Tiveste uma visão, diria assim mesmo, clínica, não é? Para ouvir, olhar para a letra que a Ana Frango Elétrico escreveu e escolheres este título para o teu disco. Esta frase também é um bocadinho, eu olho para ti e vejo esta frase quase meio biográfica. Tu és um tipo muito calmo, em palco, estás na tua, estás a fazer o teu trabalho, sempre muito, diria, criativo e muito, muito eficiente. Não sei o que é que se passa na tua cabeça, mas calculo que às vezes a cabeça há mil, mas o teu corpo está lento,
1: sim,
0: não é assim, meio...
1: Eu compus essas canções todas no período da pandemia, num período curto, de menos de um mês, todas foram compostas no mesmo período. E todas foram... compostas usando o mesmo método, que é musicar as letras que eu recebi dos parceiros que eu escolhi.
0: Eu quero falar disso mais à frente.
1: Sim. E aí quando eu recebi essa letra da Ana, quando eu... esse verso, eu me identifiquei com ele, né?
0: Sim.
1: Imediato.
0: Quase autobiográfico.
1: Me traduz essa sensação. É. E ela estava ainda mais forte na pandemia. Né, da gente estar super estimulado.
0: É isso. Tu achas que este disco é um disco pensado e nessa altura, tu achas que essa nébula, esse tempo parado que nós todos vivemos, vocês ainda de um ponto de vista mais dramático no Brasil do...
1: Sim.
0: Que nós aqui em Portugal, foi realmente muito dramático ver as notícias e as imagens que chegavam do Brasil, mas tu achas que isso ficou expresso no disco? Que o disco... Eu não vejo o disco como um disco, diria, triste ou cinzento. O disco tem várias luzes, não é? Mas
1: tem.
0: Há ali uma nébula.
1: Eu acho ele muito... É um mergulho muito individual, assim. Eu quis fazer uma coisa muito... olhando pra frente. Eu quis abandonar coisas que eu já tinha feito antes. E pegar um retrato desse momento. Uma necessidade de fazer alguma coisa autoral. Uma necessidade muito forte. Que é os ciclos, né? Eu já ouvi o meu terceiro álbum. Todos eles têm uma distância de tempo, então era um tempo que eu tava querendo, assim, até como eu me encontro agora nesse momento também, de fazer coisa nova. E aí eu decidi abandonar tudo, não quis usar nada que eu já tinha composto anteriormente. E aí eu quis mergulhar numa coisa muito individual. Então as músicas foram feitas pra mim. Então ele tem esse mergulho.
0: Pessoal,
1: tem uma coisa solar, tem coisas alegres, tem coisas... até eu gosto de... O disco ele vai caminhando, né? Mais pro final, vai...
0: Sim,
1: tendo músicas mais felizes, mais animadas.
0: Sim, é um disco com mil caras, quase.
1: Sim.
0: Tenho sempre uma dúvida que me assalta. O que é que impede um músico como tu, um músico talentoso, criativo, que já tocou ou toca com grandes emblemas, não é? Marisa Monte, Caetano Veloso, Adriana Calcanhoto, Marcos Valls, Elia Duncan, o Cassim. O que é que impede um músico como tu de gravar, no fundo, gravar tão pouco em nome próprio? Tens apenas três discos.
1: É porque a gente... eu me divido nessas funções, né? De músico. E aí eu quase que construí essa carreira fonográfica minha paralelamente, né? Então ela meio que na minha, quase que ela, eu não conseguia colocar ela como eu tô agora colocando, como uma coisa prioritária. E aí essa coisa acaba, a gente, o tempo acaba ficando escasso pra gente fazer, poder se dedicar, né, ao nosso, meu, esse é o meu projeto individual, então eu acabo tendo essa escassez de tempo em relação às coisas que são as demandas, né?
0: Cumprir um convite que te fazem, não é?
1: Sim, que é sempre que foi o ritmo que eu entrei.
0: Desde 99, né?
1: Exatamente.
0: Foi com o Caetano, o primeiro? Foi com o
1: primeiro grande, foi assim, primeiro grande artista que eu toquei. Fazendo turnês, assim, né? Viajando, primeira vez que eu saí do Brasil para fazer uma turnê na Europa, foi com ele.
0: Com o Caetano. E a outra coisa, ter começado tão novo e ter tocado com tantas pessoas, retira medos, retira dúvidas, ou o Alberto Continentino, depois destes anos todos, ainda tem dúvidas, ainda tem receios?
1: Bom, essa quando eu me coloco como artista, para mim ainda é um desafio. Que eu ainda estou absorvendo muita experiência, diferente da minha experiência como músico, acompanhante, né, desses grandes artistas, que já é uma coisa que eu faço há muito tempo.
0: Já te sentes mais seguro nessa posição.
1: E aí,
0: né?
1: Nessa posição de estar viajando, levando as minhas músicas, levando meu disco, divulgando, fazendo. Isso para mim está sendo um desafio muito novo. Estou ainda.
0: Descobrir o espaço. O som
1: é uma coisa
0: já
1: muito diferente, é uma postura diferente, né? Uma coisa é a gente estar fazendo parte de uma banda, acompanhando, e outra coisa é a gente estar, né, à frente, nas escolhas.
0: Ser intérprete, né?
1: Cantar e tomar as decisões, saber dentro de todo o universo, todas as possibilidades, escolher, né, o caminho, né, para para criar uma obra fonográfica assim como essa, assim.
0: Tu dizes que conseguiste neste Cabeça a Mil e o Corpo Lento, diz que conseguiste descobrir um som, né? Um som que é o Alberto Continentino hoje, não é? Aquela procura que tu tiveste, se calhar, nos discos anteriores, o conhecimento que tu tens do teu instrumento, dos discos que ouves, dos discos que ouviste, conseguiste sintetizar isso tudo num disco. Encontrar um som é um processo lento.
1: E é um processo muito coletivo, porque tem a escolha dos meus parceiros musicais, do estúdio, de quem tá gravando, de quem tá, com quem eu faço as parcerias. Então, na hora que a gente monta esse primeiro quadro de escolhas, e quando a gente entra no estúdio, esse som, na verdade, eu nunca tive muito um controle de saber o que vai acontecer. Na verdade, é uma coisa muito da ocasião, muito do então, eu me juntei, por exemplo, com o Thomas Arres e com o Guilherme Lírio, dois músicos, e com o Pepe Monerá, que é um engenheiro de som no estúdio da Rocinante em Araras, e trouxe as músicas. Aí quando a gente começa a tocar, a gente começa a criar uma assinatura, que é a assinatura do disco. Então é uma coisa muito, é um retrato mesmo do momento, né?
0: É um disco que no fundo levou 48 anos a ser criado, que é a tua idade, né?
1: Sim.
0: Às vezes ficamos
1: naquela. Ele vem muito do tem background e tem muita fotografia do momento, né? Então era aquele momento, quando a gente começou a gravar, foi 2020. Então ele tem muito essa fotografia desse momento.
0: Qual foi o primeiro momento onde tu, por exemplo, estamos a ouvir aqui o ovo do Sol.
1: Sim.
0: Que é uma letra do Domenico também, Domenico Lancelotti, um músico muito teu amigo, com quem já também trabalhaste muito com outros, baterista, também com trabalho autoral.
1: Sim.
0: Qual foi o primeiro momento em que tu sentiste que estavas a chegar a um sítio que não tinhas conquistado no passado, neste disco?
1: Logo no início, assim, nas primeiras sessões, né? E tem uma coisa que eu sempre tive perto de mim também, eu sempre tive uma turma de, sempre tive meus irmãos, depois outros amigos mais velhos que me ensinaram muita coisa. Tem o Cassim, por exemplo, que ele produziu meu primeiro disco, ele estava presente no meu primeiro disco, No meu segundo disco também ele trabalhou como produtor também, captando som, criando uma sonoridade que é ultra leve. E esse foi um disco que eu ousei fazer as coisas, tomar a frente dessa parte de produção. Então teve também essa coisa de às vezes olhar pro lado e não ver os meus irmãos, meus amigos mais velhos que sempre me disseram o que funciona, o que não funciona, isso aqui, sabe? E eu sempre tive muitos parceiros musicais que têm um senso crítico, um olhar crítico, que me ajudou muito sempre. E dessa vez eu tava à frente, né? Claro que com muita colaboração de quem tava comigo no estúdio. Mas então foi também um momento de autonomia, de me deparar com algumas seguranças, inseguranças, né? De se eu tava no caminho certo ou não.
0: Teres que as resolver, não é? É essa coisa de uma pessoa autoproduzir.
1: E coisas que a gente grava que começa a soar de um jeito, mas a gente tem que ter uma abstração de saber que aquilo no final é que vai dar vai chegar onde a gente quer.
0: Em que prateleira estética é que tu colocas este disco? Este disco não é Clube da Esquina, não é Bala Desejo, não é Rodrigo Amarante, não é Marcos Val. Achas que este disco está próximo de todos?
1: Ele tem uma coisa muito de misturar tudo e dentro de mim, né? Porque eu tenho uma capacidade também de absorção e observação em todos os, como você citou, alguns dos trabalhos que eu fiz. Eu estou sempre nesse lugar também de observação, de aprendizado, de absorção. E a coisa, mas ela sai muito de uma forma, não é pragmático, não é objetivo. É muito feeling também, sabe?
0: Instintivo.
1: Então ela absorvo a tudo que eu recebo, ele vai por umas camadas muito profundas para sair de uma maneira minha, sabe?
0: E do ponto de vista de que desenho sónico é que tu tinhas na tua cabeça? Eu fiquei uma vez muito impressionado há uns, não sei, um ano, quando saiu o último disco da Ana Frango Elétrico, e nós conversámos aqui também neste estúdio sobre o disco. E fiquei impressionado com, não só com a capacidade autoral da Ana Frango Elétrico, mas com aquela cabeça de engenharia sonora. Portanto, ela tinha um desenho sónico. Ela sabia, ela queria a caixa da Madonna. Eu quero a tarola que a Madonna gravou no disco não sei quê, mas depois quero o baixo do não sei quê.
1: Sim.
0: Para este disco, que desenho sónico? Esse desenho sónico surgiu também nesse encontro com os músicos, com os teus amigos, ou já tinhas uma ideia?
1: Bom, eu como produtor, eu não sou muito técnico. Eu não tenho um controle como a Ana, por exemplo, que tem ela tem um conhecimento técnico, o Cassim também, né? Eu sou muito levado pela música. A música é uma coisa que ela quase me aliena, porque ela é quase que tudo para mim é em volta da... Sempre o que me despertou interesse, desde o início, foram as músicas, foram as melodias, foram as harmonias, o som, a sonoridade também que me encanta, porque eu sempre gostei muito de disco, dessas obras fonográficas, assim, sempre me interessou muito, mas eu nunca parei para estudar aquilo tecnicamente e saber traduzir aquilo tecnicamente. Então eu dependo muito de quem está comigo. Então a minha escolha, a minha composição que eu faço é na escolha das parcerias. Então, como eu disse, eu estava num estúdio da Rocinante com o engenheiro Pepe Monerá, que tem um som, uma maneira de gravar, e os músicos que estavam comigo. Então tudo isso... dessa maneira que eu componho, com as escolhas de quem está comigo. E é claro que eu tenho ouvido, e aí eu consigo traduzir o que...
0: Lapidar.
1: Eu consigo lapidar, mas muitas vezes tem uma coisa que vem muito do jazz, que é o meu background, e vem muito da minha relação também com a minha família, com meus irmãos, com meu pai, com meus pais, e uma coisa de... Não se fala muito, se toca, se entende, sabe? Então é muito por afinidade. Então eu preciso estar sempre
0: bem rodeado,
1: cercado,
0: né?
1: De pessoas com quem eu tenho... assim, eu sei que aquele... Eu escolho o engenheiro de som que eu já sei que ele, que eu preciso ter essa confiança em quem está comigo, então eu escolho e é isso, a gente também na música a gente vai sendo levado para esses nichos também, né, para esses de identificação, que a gente acaba indo parar numa cena musical que é o que a gente gosta, é o que o outro gosta. A gente vai construindo isso.
0: Essas então, afinidades.
1: É, então o disco tem muito isso. Essas escolhas de quem tá perto de mim trouxe muito essa sonoridade.
0: É uma arte saber escolher. Eu acho que é
1: muito também. Mais do que uma coisa técnica, é. De saber, como você falou da Ana, que eu quero. Ela sabe. A microfonação da caixa, a afinação, o pré que ela vai usar, a compressão que ela vai usar. E aí, no final de tudo, nesse disco. Foi um pouco. Eu sempre gostei muito de trabalhar com o Cassim, ele sempre foi meu produtor preferido, porque ele tem esse olhar técnico, ele tem acessibilidade artística, ele tem a cultura musical também, e tem um senso crítico também que eu confio muito. E dessa vez ele não estava nas gravações de base, ele não estava comigo na levantando as músicas. Mas aí eu quis que ele desse essa. Então ele mixou. Ele deu o acabamento.
0: Sim.
1: Né, da mixagem.
0: Há um tema que é com o Mário Caldato, não é?
1: O Cassim mixou, e aí o Mário Caldato mixou também algumas músicas. Okay. E essas músicas que o Mário mixou também foi a partir da mixagem do Cassim. Então foram mixagens a quatro mãos, que foi muito interessante.
0: Boa.
1: Então tudo isso também dá um acabamento. Então para mim, meu trabalho de produção é muito nessas escolhas.
0: Ok.
1: Sabe? É nessas decisões que estão a minha mão de produtor estão nessas escolhas desse processo.
0: E de chegar ao teu som, ao som continentino.
1: Mas assim, só voltando um pouco ao Cassim, na verdade ele fez uma. A gente tem uma música juntos no disco, que chama Uma Verdade Bem Contada.
0: Sim,
1: e essa música
0: que é cantada, vamos ouvir, já a seguir. Cantada pela Nina Miranda.
1: Sim, e nessa música a gente produziu no estúdio dele, com ele. Foi a única música que eu fui pro estúdio dele, ele tocou na base. A gente levantou essa música, foi a única que a gente levantou juntos.
0: Ok, então até vamos ouvir dois temas do disco. Dois temas que até colam bem. Uma Verdade Bem Contada, tal tema que o Alberto Continentino falou agora. E logo depois Milky Way, que foi a minha primeira grande descoberta para este disco. Cabeça a Mil e o Corpo Lento, Alberto Continentino é hoje meu convidado.

0: Uma verdade bem contada e também Milky Way, duas canções para o disco Cabeça a Mil e o Corpo Lento, terceiro disco a solo do talentoso e requisitado baixista Alberto Continentino. Tu nasceste no Rio de Janeiro mesmo?
1: Sim, eu nasci no Rio de Janeiro e cresci em Belo Horizonte.
0: Ah, cresceste em Belo Horizonte, em Minas?
1: Minha infância foi em Belo Horizonte.
0: E depois regressaste?
1: Depois voltei.
0: Voltaste para o Rio e vives no Rio atualmente?
1: Vivo no Rio atualmente. E teve um período também que eu voltei para Belo Horizonte. E foi a época que eu estava começando a tocar, mais profissionalmente mesmo. Então minha vida musical também começou lá.
0: Tu atualmente estás na estrada, estás a fazer turnê com a Fudofónica, com
1: Sim.
0: a Marisa Monte.
1: Sim.
0: E com mais quem? Com quem que estás a tocar mais?
1: Eu estou fazendo uma turnê com o Caetano também, que é uma turnê que ele está fazendo, que é uma turnê de festivais, tocando os sucessos dele no Brasil. Aí eu toco com o Marcos Valle também.
0: Ok.
1: E com a Dora Morelenbaum, com a Ana Frango Elétrico. Comigo mesmo.
0: Agora contigo mesmo. Falavas há pouco da importância que a música tem, não é? Sempre foste um tipo mais musical e menos da palavra. Mas aqui tiveste necessidade de ter palavras. É curioso também terem sido as palavras, neste caso foram as palavras que despertaram a parte musical, a melodia, não é? Tu quando Sim. foste para o estúdio da Rocinante, não tinhas a parte musical ou já tinhas um esboço e fizeste a partir das palavras que te foram enviando?
1: É, como eu falei, eu queria muito fazer uma coisa toda nova. Eu queria, né, começar a compor e largar tudo que eu já tinha. E eu gostei muito de fazer esse processo de musicar as letras.
0: E estas letras são, no fundo, acho que são boas, porque são letras, diria, atmosféricas, assim, meio abstratas, loucas,
1: Sim.
0: não é? Davam-te assim liberdade, uma liberdade musical, não é? Não
1: é tudo o que eu quero, porque eu acho que, para mim, a música, eu não me identifico tanto com uma mensagem muito direta. Eu gosto muito das imagens, né? Que as letras inspiram. Eu gosto muito do som das palavras, eu gosto muito do timbre, eu acho que isso me inspira muito, foi uma inspiração muito necessária para mim naquele momento. Eu sempre compus, anteriormente eu fazia melodias e pedia para os meus parceiros letrarem, porque eu não faço letra, nunca fiz letras. Então, dessa vez eu quis fazer o contrário. Eu comecei esse processo num disco da Silvia Machete chamado Ronda, e na qual ela que me começou a me desafiar, a me
0: picar,
1: mandar umas ideias pra mim. Eu tô com umas ideias de letra, porque ela tinha todo um conceito na cabeça dela de criar uma persona que não era ela. Então ela escreve como outra persona, como outra mulher chamada Ronda, em inglês. Ela falou, a gente estava muito próximo, ouvindo música, ouvindo referência, muito amigo, muito parceiro, eu e ela. E aí ela começou a me mandar essas letras e falou, faz umas melodias para assim. Eu nunca tinha feito esse processo. E eu me encantei com esse processo porque ele tirou uma formalidade de canção, que é uma tendência que eu tenho, ou que eu já consegui um pouco mudar isso dentro de mim, que vem da canção, como eu falei, o background. Sim. Do jazz, do standard, da canção americana, da bossa nova, do Jobim, do Donato, que eu amo, que são meus compositores preferidos, são as canções que eu sempre gostei, e que tem esse caminho de formalidade, né? De ter os motivos melódicos, as variações, vai para uma segunda parte, vai para um refrão, esse tipo de formalidade. E eu tinha essa tendência de compor. E eu acho que quando a Silvia começou a me provocar com as letras dela, eu comecei a encontrar possibilidades. Aquilo me abriu uma janela de criação para mim, que eu gostei muito. E aí eu tomei essa decisão de, para esse próximo disco, fazer todo dessa maneira. E aí foi bom, porque eu marquei o estúdio, eu não tinha as músicas. E aí eu tive que. Marquei com prazo de um mês. Pra eu ter esse um mês pra compor as músicas, foi o tempo que eu tive pra compor todas as músicas, escolhi os parceiros. E eu deixei os parceiros muito livres, eu nunca falo pra eles, ah, o tema do disco, eu quero falar sobre tal assunto. Eu deixo eles muito livres. E são artistas livres, são artistas multimídia, assim, que são vêm de outras artes também, das artes visuais, poesia, literatura, cinema, tem tudo isso. E eu queria que tivesse isso. E deixei eles bem, bem livres e falei, olha, eu quero que vocês escrevam com muita liberdade.
0: Isso é muito bom, mas há sempre aquele risco das coisas depois ficarem meio montanha-russa, né? E aqui há essa sorte.
1: Tem
0: sorte,
1: uma conexão.
0: Dizer, há uma unidade.
1: Tem uma unidade, né? tem uma conexão.
0: Pois é,
1: eu acho que é uma coisa de sintonia mesmo. Sim. Eu acho que a maneira como eu provoquei todos eles, como eu convidei, eles entenderam exatamente e mandaram as ideias e elas conversam, as letras conversam. E é isso, não tem assim, não tem uma. É,

0: componente feminina, reconhecias?
1: Sim.
0: Uma componente feminina, a necessidade de uma componente feminina no...
1: Sim, foi uma escolha...
0: Nas vozes do disco.
1: Eu não sei direito, assim, acho que foi uma escolha estética, e uma coisa que complementa o meu canto, a forma como eu usei o meu canto, né? Eu usei muito a minha voz suave, com muitas dobras, com muitas harmonias vocais, e eu sentia que as vozes femininas, elas... E de intérprete também, né? De cantoras que tem mais expressão vocal, que tem mais... Eu achei que era um complemento pro trabalho que eu tinha na cabeça do meu canto.
0: Okay.
1: Precisava desse complemento, de uma oitava acima, de uma voz do agudo, das vozes delas. Eu achei que aquilo completava todo o espectro, assim.
0: O resto já era feito por ti, não era? A tua interpretação já ocupava outro campo, não é?
1: Sim, apesar de que tem músicas que eu não cantei também, que eu quis que tivesse, assim, para quem tá escutando o disco, de repente vem uma voz feminina e entra e interpreta. Então teve vários tipos de... Tem música que eu canto sozinho, tem música que eu canto em duo, tem música que eu não canto. E eu acho que isso gera um interesse, gera um roteiro pro disco, assim, interessante.
0: Um roteiro que começa no Ovo do Sol e acaba em Madrugada Silente. É, né?
1: É.
0: Tu és o músico do Rio, calculo que existam muitas cenas a acontecer numa cidade tão grande. Embora nos últimos tempos a coisa tenha ficado assim meio... O Rio ficou assim meio, vá lá, desaparecido, em relação a outras cenas que vão acontecendo no Brasil, mas agora parece que há uma espécie de um rejuvenescimento, não é? Do Rio de Janeiro, com a Dora Morelenbau, com, sei lá, a Ana é do Rio também, não é?
1: A Ana, o Zé Ibarra.
0: O Zé Ibarra, o Bala Desejo. O Bala Desejo, outra menina do Bala Desejo.
1: Júlia Mestre.
0: Júlia Mestre.
1: Lucas Nunes.
0: Muitas.
1: Tem muitos talentos.
0: É um Rio diferente?
1: O Rio é um berço, é um eterno berço de talentos, assim, musicais. E é muito cíclico, né?
0: Pois é, isso é.
1: De tempos em tempos surge uma super geração de músicos, de artistas. No Rio, tem sempre.
0: É isso, era isso que me parecia. É esse lado cíclico.
1: Tem uma coisa assim, tem altos e baixos, mas eu acho que é um berço cultural muito forte, assim, o Rio de Janeiro. Acho que sempre vai surgir muita coisa. É um polo. E assim, tem a cena musical de São Paulo, que é complementar, eu acho. Rio e São Paulo se complementam, porque em São Paulo tem uma coisa cultural mais estável, assim, uma coisa contínua, que está sempre acontecendo, e o Rio tem esses altos e baixos, mas quando vem o alto também vem cenas musicais, assim, movimentos, assim, espetaculares. O Rio é um lugar que respira cultura. Você sai na rua, você já sente, né? Aquilo não tem como não surgir de tempos em tempos ali alguma coisa que sintetize toda aquela força cultural que é o Rio de Janeiro.
0: E agora há um novo nome na cidade, Alberto Continentino. Descobriu o seu som. O assunto do momento é a inteligência artificial. Eu aproveito a tua presença aqui também para te fazer esta pergunta. Será possível um dia um músico, sei lá, na Índia, em Portugal, em São Paulo, pedir à inteligência artificial um baixo tocado como tu o fazes, Alberto Continentino? Tu achas que isso vai ser possível?
1: Eu acho que já está chegando perto disso, né? Já estamos chegando perto disso. Eu tenho uma... Eu acho que a inteligência artificial, ela tem uma... Ela é uma revolução, como foi a televisão, a fotografia...
0: A internet.
1: E a internet, né? Então, eu acho que ela sempre vem com um grande temor. A gente não sabe aonde vai dar isso, né? E mexe com tudo, mexe em todas as áreas, mexe com todos nós. Eu, como todo mundo, tenho esse temor, essa coisa de... Esse tipo de coisa, né? Que acaba que pode tomar o nosso lugar, como uma vai sugar minhas ideias e vai sintetizar e até melhorar ou deixar de uma maneira mais bem acabada, pronta, né, mais regular. Eu sou um ser humano, eu posso estar um dia

0: inspirado outro dia não. Então tem esse temor, eu tenho, como todo mundo. Mas eu acho que a humanidade também, ela, cada etapa, cada revolução dessa teve esse temor e depois teve
1: uma estabilização,
0: uma adaptação. Então pode ser que a gente conviva com ela harmonicamente, pacificamente, mas a gente está nesse momento. E eu acho sim que ela tem essa capacidade de reconhecer os padrões. Mas também é tudo baseado em fórmulas, né? Alguma coisa sempre eu acho que a gente tem uma profundidade humana que
1: não é,
0: que vai
1: não
0: ser
1: é,
0: sempre
1: não é,
0: especial.
1: Não é imulável.
0: É, né? E eu acho que a gente trabalha também num setor que, assim, a gente ama disco, a gente ama vinil, a gente ama também o analógico, a gente sabe o quanto é importante a experiência analógica, né? Multissensorial, de você pegar um álbum, pegar um disco, botar na vitrola. Vai ter sempre aquele julgamento técnico, é melhor ou não é? Mas assim, pra mim, como eu falo que eu nunca tenho um olhar muito técnico, é muito a experiência, né? E a experiência da performance ao vivo, a experiência humana de estar próximo, de conversar, de estar respirando o mesmo ambiente e dividindo. Então tudo isso é o que me faz acreditar que também a gente tem a beleza humana que é insubstituível. E aí talvez a gente chegue num momento de harmonia com esses recursos, e é claro que todos os recursos a gente tem esse temor, mas também tem um lado positivo também, que eles auxiliam, ajudam. Então são ferramentas que hoje em dia eu mesmo uso para na produção. Ele me facilita várias etapas, né, da gente poder pegar uma música e dividir ela nos stems, poder colocar num software de música e já colocar num andamento, num grid assim de tempo. Isso facilita a minha produção. Eu pego uma música, eu já jogo ali, ela já analisa, eu consigo separar, eu consigo mudar a tonalidade, eu consigo mudar andamento, tudo isso com cliques assim muito rápidos. Então é uma ferramenta que me ajuda muito na produção, né? Pula várias etapas até pra gente ficar livre pra poder criar, claro. Ser criativo, né? Deixando essa parte mais, né?
1: Que consome tempo, né?
0: Exatamente, essa etapa, pular essas etapas e ir pra uma coisa mais, já se conectar com a criação assim mais rápido.
1: Para fecharmos esta conversa, o que é que tu ouves no sei lá, no avião, nas viagens que fazes entre shows? O que é que tu costumas, quais são os teus hábitos de musicais? Muito jazz ainda?
0: Sempre, jazz é uma coisa que é uma música muito importante pra mim, sempre vai ser, mas eu escuto de tudo. E a minha tendência é escutar música mais dos anos 60, 70, 80, então eu fico sempre ainda descobrindo, redescobrindo, sempre tem coisa pra gente descobrir. E é isso, hoje em dia tem muita coisa boa também. Eu acho que tá num momento bom musical também. Eu vejo muita coisa boa sendo produzida no Brasil, tem muita coisa boa rolando. Na Europa, nos Estados Unidos, tem muita coisa. Então acho que tá num momento bom.
1: Ótimo. Preparado então para fazer estas apresentações ao vivo na Europa de Cabeça a Mil e O Corpo Lento, o terceiro disco a solo de Alberto Continentino. Para lá de baixista, é também compositor e atualmente intérprete. Vou fechar com Go Get Your Fix. Gostas desta?
0: Gosto.
1: Gostas?
0: Então, uma parceria minha com a Gabriela Riley.
1: É norte-americana ela?
0: Sim.
1: É, não é?
0: Ela é norte-americana brasileira. Metade.
1: É tipo Caldado Júnior. Tipo Mário.
0: Sim.
1: Tem um pé no Brasil e outro nos Estados Unidos.
0: Sim.
1: Parabéns, Alberto. Até um dia destes.
0: Obrigado.
1: Força.
0: Foi um prazer.

Alberto Continentino e muitas vozes femininas convocadas para o disco Cabeça a Mil e Corpo Lento, destaque de hoje na Portugália. A conversa está disponível em RTP Play. O músico apresenta-se ao vivo dia 30 na Fábrica de Braço de Prata em Lisboa. Fecho a hora com Fossa Nova, os Belches Hotel. Depois, Nunca Lado, traz o Indigente. Boa noite.

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Olá, boa noite, sejam bem-vindos a mais uma sessão de Indigente na RTP Antena 3 com Nuno Calado, também disponível em antena3.rtp.pt ou no RTP Play, abertura com um dos temas incluídos no novo disco de Nate No Face, desta vez produzido por Dave Setac, que já trabalhou com os Yeah Yeah Yeahs e também com o Stevie on the Radio. Este chama-se Memories, tema que abre o Indigente de hoje.

0: abertura do Indigente com Nate No Face através de Memories. Logo depois escolhi este Faulty para Boy Archer. A próxima proposta vem com a assinatura do produtor britânico Meryl Streep e chama-se Bullet.
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A sair já na próxima sexta-feira, novo álbum para os Gurriers, o segundo da sua carreira. Saquei deles este Pins e seguimos agora com outra banda irlandesa, no caso os Fountains DC. Marianne vai sendo o tema de apresentação do novo disco.

Saímos da Irlanda para parar em Nova York, no caso com o regresso em 2026 dos Liars. Primeiro single, Ice Peak Kalamazoo, e regressamos já a seguir de novo à Irlanda, neste caso com os Gillabands, disco novo, do qual saquei este Alogia. É o tema que se segue nas noites de Indigente, na RTP Antena 3.

Depois de mais um single sacado para o álbum Paganello dos Gila Band, ficámos com Bang Bang Bang. São as Labrina Girls, há disco novo à solta por aí. Também No Kings para os Dead Pioneers. Eles já vão sendo habituais nas noites da RTP Antena 3.

já são 3 álbuns apenas em 2026. Falo dos Twisted Teens. Passaram aqui através de When We First Met. Agora apresento-vos Dirt Buyer, My Life Is Alright.

Esta para o novo disco de Emma Ruth Rundle, chama-se Catherine Wheel, antes disso Dirt Buyer com My Life's Alright, e seguimos agora com o regresso, o segundo álbum para os Avesso, e este eterno retorno.

caminhar para o final desta sessão de Indigente. Primeiro os Avesso com o Eterno Retorno, depois de Silver para o Estravo e ainda numas paisagens mais dedicadas às imagens, o som de Joseph Van Wyzen e também Jim Jarmusch, no caso acompanhados de Courtney Barnett. O tema chama-se Never Like You Said.

assim que fechamos a porta do Indigente com Joseph Van Wysen, também Jim Jarmusch e Courtney Barnett, mesmo para a despedida, Bashed com Terror TV. Boa noite, take care.

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0: Yes, Love is the Dance, Hum e Ryex com remix do italiano Ivory.
1: Miguel, vou roubar uma expressão. See you on the other side.
0: Ah, sim.
1: Vais processar-me hoje em dia? O teu advogado fala com o meu?
0: Exato, exato. Eles já se conhecem, de resto.

0: qualquer coisa neste Whisper to Me de Jimmy Jules e Modern Tales.
1: Há magia, é?
0: Não achas?
1: Número 10? Há número 10 aqui.
0: Há aqui número 10, é. Alberoni na versão de Paul Epworth para Baxter Dury. No início a remix de Ivory. Love is the Dance. Hum
1: e agora?
0: Ray X.
1: E agora, depois da Ray X, uma autêntica maluquice.
2: He's got a famous car here.
1: Lembra-se de tal O.J. Simpson, Miguel? Lembra-se?
3: The Bronco is one of the major symbols of his wife's murder.
1: Porque volta aqui.
3: He's joking about it.
1: Não sabia, não fazia a mínima ideia. Mas há uma espécie de
4: show about O.J. Simpson pranking people would be a good idea.
1: You've been just a show. O.J. Simpson prega partidas. Until now. As pessoas aparece louro, aparece viking, faz discursos. E alguém diz aqui, é preciso ser completamente marado para pensar que isto ia ter sucesso.
3: How dare you have this double alleged murderer out there pulling wacky hidden camera pranks?
4: Did nobody stop to think?
1: É uns apanhados, Miguel. Apareceu agora na Amazon.
3: So f***ed up.
1: Eu não vi tudo, bastou 15 minutos.
2: You get a few cocktails in this guy.
1: É um assunto, enfim, que interessa por vários motivos. Não vou agora fazer um começo. Vais ver o Gius.
2: Roll camera.
1: Sabe o que é que ele diz no fim? Quando mostra que é ele. E o ar Gius.
3: O.J. had his girlfriend on set.
4: Didn't you want to hear what he admitted to in the hotel room that night?
1: No nome esportivo de Gius, o sumo.
2: Stopping the juice?
1: Manicômio, Miguel. De vez em quando também é preciso.
5: Do you really think it's that simple?
2: Turn the camera off.
6: O.J. 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September 7th on ID.
0: Exploitation of Evil. Silica Division Codes. Oh, yeah.

0: Silica, Division Code, single que chega na altura certa, no final do verão, bem como este Take Away the Badness With You, no regresso dos John Wayne.
1: Oh, man, foi há quanto tempo? Há 30 anos?
0: Não. Eles dizem 15.
1: Dizem eles?
0: Fez-lhes bem, pelos vistos.
1: Malta, muito fez. A gente gosta deles. 15 anos, já viste? O que é que são 15 anos?
0: É um novo nascimento. Pá, isso,
1: se dá para fazer
0: 15
1: filhos,
0: anos, ninguém se lembra.
1: É para tudo. John Wayne,
0: take away the madness with you.

0: Big Dipper Downer, Tightmare Relax, John Wayne's Take Away the Madness With You e Silica Division Code.
1: Ou seja, fomos domingo ao Algarve.
2: É verdade,
1: com passagem pela beira do Toral.
0: Sem pagar portagens.
1: Não. Algumas. E a seguir temos alguém que não precisa de portagem para nada.
3: Well, and this really happened this week in America, which used to be a real country. At the convention,
1: Bill Maher made everybody coisas,
3: put their hand up and do a new Pledge of Allegiance. I brought it
0: sempre disse,
3: word
0: sempre
3: for word disse, because I just don't want it.
1: Obviamente também
3: the President of the United States, this is what he had people say.
1: O Estado do mundo permite.
3: I pledge to the greatest president in the history of the United States that loves us so much that he can't even breathe.
1: Isto foi dito,
3: but I will go out
1: comédia,
3: with my family, my friends. I'll do it anyway.
1: Não.
3: I don't care if I'm registered or not.
0: Só o monólogo do Real Time.
1: É, exato.
0: É o mais recente. Programa semanal, não é?
3: With liberty and justice.
1: Está na HBO.
0: Eu gosto mais do Club Random.
1: Não, mas acho que ele tem momentos como este absolutamente brilhantes.
3: That the convention hall was packed, even though, you know, if you ignored the
0: ele é brilhante.
3: Of course, you went against
1: brilhantismo,
3: tem momentos
1: ainda mais brilhantes.
3: The opening two nights of football? Wow, the one thing that people still watch on television.
1: A conferência dos republicanos vi em competição com o futebol americano na segunda-feira.
3: Hannity and Gutfeld get on a regular night. And I'm the low ratings dummy.
1: Isso é o patente das audiências fracotas.
0: Olá. A real
1: rock
0: time,
1: and roll,
0: a real time.
1: Rock and roll.
0: Eminem.
1: Vamos lá, rapaziada e raparigada. Aí vai um pouquinho.

0: Jump Source com Helena Deland e Ross Min. O tema chama-se Shattered. Daphne com Good Night Baby. E dois temas de Fred Again. O primeiro, este é novo, chama-se Bonita. Com os Latin Mafia. De Monterrey. São amigos do teu irmão, de certeza.
1: Eu não aconselho uma viagem sem segurança privada. Mego, la chingada.

0: Remix da Menina High para Lights Out, Fred Again e Romy. Atrás Fred Again com os Latin Mafia. Bonita.
1: Belo nome. Deve ser para Arden Sabalenka, não é?